0: Coisa boa o nosso Relax 89, e você, tá gostando? Olha, não sai da sintonia, 2 minutinhos eu tô de volta, trazendo muito mais pra você aqui no nosso Relax 89.
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de volta com o nosso Relax 89. E aí, tá curtindo? Bom demais, né? Olha, só lembrando que daqui a pouquinho José Araújo trazendo a melhor programação noturna do seu rádio

0: aqui na nossa GQ FM. Daqui a pouquinho, a partir das 10 da noite, tem o Songs by Night e você é o nosso convidado, tá bom? Mas até lá, eu, Aliton Ferreira, te fazendo essa gostosa companhia.
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0: saber que você tá aí do outro lado curtindo o nosso Relax 89, líder absoluto em audiência. Lembrando que daqui a pouquinho tem José Araújo, tem Songs by Night.
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E aí, tá gostando? Bom demais o nosso relax, hein? Até as 9 da noite. Daí, Wellington Ferreira, tô aqui junto com você. Aumente o volume do rádio, porque a música boa continua.

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Cheguei, viu, gente? Ah, meu irmão, cheguei na benção, na paz. Pastor Jackson esteve pregando hoje, foi uma benção. Muito bom, bom demais. E estamos chegando. Já trouxe até minha garrafinha com água aqui, viu? Estamos chegando para uma noite muito, mas muito especial. Sejam todos bem-vindos no ar, Palavras de Vida. 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É isso mesmo. Nós aqui estamos dando início ao programa Palavras de Vida, né? Estamos dando início nesta noite de terça-feira. Que dia é hoje? 28. Rapaz, o mês está acabando, hein? Vem comigo, daqui a pouquinho o pastor Márcio Nunes chegou de Juazeiro. Nesta manhã de terça-feira estará conosco aqui numa entrevista ao vivo, profeta de Deus orando. Será uma noite muito abençoada e eu convido você para participar comigo aqui na GQFM, o programa Palavras de Vida. Em nome do Pai, do Filho e do Espírito Santo. Olha, eu quero abraçar vocês, viu, que estiveram hoje no final do nosso julho renovação. Passou por lá vários homens de Deus esse mês, né? O nosso tema Isaías 40:31 foi muito bom. Foi assim um mover de Deus, uma graça de Deus. Cada um dos pregadores, pastores que esteve conosco foi fantástico, foi maravilhoso, foi muito bom. E hoje pastor Jackson encerrou esse mês na igreja, esse tema do mês é renovação, é o julho renovação. Agosto nosso tema será missões, como todos os anos, né? No mês de agosto nós enfatizamos, trabalhamos com o tema missões e com certeza vamos lançar as redes. Será um mês muito produtivo e muito abençoado.

esse é o Fernandinho cantando Galileu. Boa noite para você, seja bem-vindo ao programa Palavras de Vida. Uma noite muito especial, nós estamos aqui para falar do amor, da grandeza de Cristo. Vai dormir em paz, viu? Que você tem um sono reparador, um sono na bênção de Deus, com a sua confiança no Senhor, que amanhã é outro dia. Amanhã é quarta-feira, vai ser diferente, vai ser bem melhor, eu posso ter certeza. Tudo passa na nossa vida, né? E esteja com a sua vida e a sua confiança no Senhor. Gente, que bom estar aqui. Hoje eu estive com o Lucas França pela manhã. Foi muito bom estar aqui, matando saudade. Eu estava no programa pela manhã, das 5 horas, né? 5 da manhã até as 6:30, ou seja, 5:30 às 6:30 da manhã. Mas agora nós estamos há um mês neste horário, às 22 horas, com vocês aqui no fim de noite, dando boa noite para você, saudando você com a graça, com a paz do Senhor Jesus, a você que é o nosso ouvinte, a você que tem acompanhado a nossa programação, a você

0: que chega do trabalho, chega da faculdade, chega do curso, chega da viagem. Você que está trabalhando, tem gente trabalhando essa hora também. Você motorista, você que está na rodoviária, você motorista de ônibus, de caminhão, do carro, do aplicativo. Onde você estiver, olha, nosso muito obrigado pelo carisma, viu? Por saber que você está aí acompanhando a nossa chamada, acompanhando a nossa programação. Sejam todos bem-vindos. 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
0: 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Tá bom, minha gente? Tá combinado? Que tem agora, Pastor João? Tem mais música bonita. Já tem recadinho que tá chegando aqui no 988461549. Já tem recadinho aqui, né? Tem recadinho para você que está ouvindo o programa Palavras de Vida.
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0: Eu convido eles, Daniel e Samuel, para cantar bonito Marcas de Batalha. Nesse fim de noite de terça-feira, nós teremos a oração às 23, tá bom? Você querendo mandar o seu nome, vai mandando aqui o seu nome pro 988461549.

0: Ai, gente, são marcas, né? Alguém quer as nossas coroas, nossas medalhas, mas quando nós tiramos a camisa, né? Vai aparecer as nossas cicatrizes. Essa é a verdade. As cicatrizes nem sempre estão expostas. As cicatrizes às vezes estão no nosso coração, nos nossos braços, nas nossas mãos. As cicatrizes estão nos nossos pés, pés marcados, pés que pisaram espinhos. Mas a graça de Deus supera, né? Abunda naquilo que operou o pecado em nossa vida, o Senhor. Romanos 5:20, né? Tudo está na Bíblia. Onde abundou o pecado, superabundou a graça do nosso Deus. É ou não é? Então é isso. Deus vai nos dando graça e vitória, e nós vamos vencendo, nós vamos rompendo em fé. Quero muito agradecer você que está ligado no programa Palavras de Vida nesta noite muito especial. Pastor Marcinho está comendo um lanche e daqui a pouquinho vai estar conosco aqui, viu? Ao vivo, falando do amor de Jesus. O telefone é o 988-461549. Mandar um alô pro Luan, que está acompanhando também o programa no bairro do Joaquim Romão.
1: Boa noite, pastor, com a graça e a paz de Cristo. Aqui é seu irmão em Cristo, Silvana do Baixão. Quero deixar uma boa noite para todos os irmãos católicos e evangélicos que estejam na escuta desse programa. Que Deus nos abençoe.
2: Boa noite, pastor. Deus te abençoe.
1: Graças a Deus, aqui é Maria Sabina, está bem, pastor, que Deus nos abençoe.
0: Graças a Deus, meu irmão Silvano, saudade de você, Silvano, um abração, viu? Saúde e paz para toda a sua família, prosperidade, muita graça de Deus para vocês, viu, gente? É, que bom que nós aqui estamos adorando a Jesus, louvando o nome do Senhor.

isso aí. Graças a Deus. Que bom, gente, que bom. Tem muita coisa, tem mais recadinho já já, tem mais recadinho, tem mais mensagem. E hoje nós estamos trazendo mais um louvor com ela, mais uma canção com ela, não. Ela não cantou ainda não, vai cantar agora. Noemi Nonato, Um Certo Galileu. 22 horas e 20 minutos.

0: Ela e a Noemi Nonato cantando Um Certo Galileu. Bonito demais, já está por aqui o pastor Marcinho, já ele vai falar conosco aqui. 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
1: 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Forte abraço, meu pastor, estou aqui ligadinho na programação.
0: Valeu.
1: 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Forte abraço pra todos, em nome de Leonardo, Leonardo, posso esquecer, Leonardo, forte abraço, Leonardo, meu chefe, meu patrão. Tá bom, pastor? Tá aqui ligadinho. Forte
0: boa
1: abraço,
0: noite. Valeu, filho. Fabiano. Amanhã eu também estarei aqui às 7 da manhã. Amanhã eu tenho entrevista aqui às 7 da manhã com Souza Andrade, viu? Pastor Márcio Nunes. Chega perto do microfone. Como é que você tá?
2: A paz do senhor, pastor João Macedo.
0: Tudo bem, meu irmão? Bom.
2: Meu amigo.
0: Fala igual meu filho. Bom ou não?
2: Sempre na bênção. Que
0: maravilha. Seja bem-vindo, pastor Márcio Nunes. Uma alegria saber que você está aqui conosco, né? E para falar do amor de Jesus, nosso muito obrigado. Depois teremos. Não, já pode ficar à vontade. Cumprimenta seus amigos, seus irmãos aí, vai. Os internautas, o pessoal do Instagram. Tem um amigo aqui registrando todos os momentos. Daqui a pouco eu falo quem é, viu? Sim, pastor Márcio, manda o seu alô.
2: Quero saudar a todos os ouvintes da rádio com a boa noite, a paz do Senhor, né? Boa noite.
0: Isso. Boa noite. A paz do Senhor.
2: Que Deus abençoe.
0: Diz o Elias que gostou aí no meu.
2: Prazer estar aqui. É. E eu gostaria de deixar uma palavra nesta noite. A palavra que é infalível. Não sei como está sendo o seu dia, como foi a sua semana, mas a Bíblia, que é a palavra de Deus, vai dizer que aquele que habita, Salmos 91, no esconderijo do Altíssimo, a sombra do Onipotente descansará. A Bíblia vai dizer que, além de estar seguro, é um esconderijo alto. E uma palavra que eu chegar aqui, lendo aqui no telefone a Bíblia, vai dizer que nenhum mal te sucederá, nem praga alguma chegará à sua tenda. E a Bíblia vai dizer que Deus dará ordem ao seu anjo para te guardar. Duas coisas que esse salmo fala, entre tantas, de suma importância, pastor João, é da mortandade da noite. Você que tem medo da noite, você que não dorme, você que está em depressão, ansiedade, você que está num leito de hospital esperando uma cirurgia ou está desenganado do médico e não tem resposta, eu tenho uma palavra para você. Jesus ainda sara, Jesus ainda cura. A noite tem sido um terror, um fantasma na sua vida. E vai dizer que do meio-dia, então você vai ter a proteção da noite e a proteção do dia, só para aquele que habita, pastor João.
0: Exato, pastor Márcio, hoje eu queria que você falasse, pastor, eu queria fazer uma pergunta para você, para você me ajudar, diante de tantas pessoas precisando de uma cura na alma, pessoas vivendo os três excessos, o excesso do passado, depressão, o excesso do presente, estresse, excesso do futuro, ansiedade. Isso está em, por toda parte.
2: A doença do século, né?
0: A doença da alma, né?
2: Da alma.
0: Doença da alma, que é tantas pessoas se entregando, porque estamos vivendo dias desafiadores. Mas eu queria que você desse uma palavra, né? Palavra alma, nepesh, sede das emoções, é o receptor de tudo, recebe tudo. E se nós não filtrarmos, isso atinge o grande, o pequeno, o velho, o novo, o jovem, o rico, o pobre, o favorecido, o menos, atinge todo mundo, todas as classes, né? Então nós estamos vendo uma época que as pessoas estão com profundas tristezas na alma. Muita gente procurando, pessoas que estão, tremendo, nervosas, aflitas, aquela vida corrida, aquela vida de desafios, e que tem sugado as pessoas, e as pessoas estão entregues a isso, né? E eu queria que você falasse, como é que está o Rio de Janeiro, você que tem andado, você que já andou vários países do mundo, você que chegou agora de Juazeiro da Bahia, passou por Petrolina, esteve fazendo missões ali, que você tem a dizer, qual a sua leitura naquilo que eu estou falando? A gente não programou nada, quero falar com você, porque hoje mesmo fui procurado por alguém dizendo assim, gente, pastor, fala um pouco mais, tenta pregar um pouco mais sobre isso, esse traz mais esse tema, né? Esse tema da alma, a alma adoecida, as pessoas tristes, a pessoa com profunda tristeza, que você tem, qual é a sua leitura que você faz em Jequié e por onde você tem passado no Brasil?
2: A Bíblia vai dizer sobre o ser humano, que o ser humano é dotado de corpo, alma e espírito, que se chama tricotômico. O corpo é essa casa, né, que é formada pelos ossos, tendões, nervo. O espírito é o que nós recebemos de Deus, e há uma linha muito parecida entre alma e espírito, mas a alma é o intelecto das emoções, é onde nós sentimos raiva, ódio, choramos, se alegramos.
0: Sim.
2: E falando nisso, foi bom que esses dias eu estava olhando dois jogadores, um estava dando entrevista até no Instagram, estava vendo, que é o Adriano, que foi jogador, e outro é um que está jogando na Inglaterra, que tem um apelido de Pombo. Ele estava falando que ele tem dinheiro, mas ele não é feliz, porque ele está numa profunda depressão.
0: Meu Deus.
2: Numa profunda ansiedade. Então a minha palavra, eu viajando bastante, as pessoas têm me procurado para falar disso também. Dessa tristeza da alma, onde as pessoas não encontram. Claro que tem bons médicos, bons profissionais.
0: Sim, sim.
2: Mas nós precisamos entender que o salmista vai dizer: por que te abate, ó minha alma?
0: E por que te perturbas dentro de mim?
2: Dentro de mim. dentro desse contexto que foi muito bem colocado aqui, tem pessoas que não têm Deus, que estão se matando, né? Estão se suicidando, estão se afundando nas drogas, na prostituição. Mas o que eu vejo nessa fala do senhor, pastor João, é que além das pessoas entenderem que a gente não está aqui para desqualificar os profissionais, só tem...
0: De maneira nenhuma, não.
2: Só tem um meio entre os profissionais, mas o que eu estou aqui para falar, que a palavra de Deus, ela tem um poder de penetrar na divisão da alma e do espírito. Além de que você esteja com um profissional, você tem que entender, exemplo, a Bíblia vai dizer que Davi, ele entra por uma caverna, próprio profeta Davi, ou o profeta Elias, melhor dizendo, ele entra por uma caverna, ele não come, ele não bebe e ele pede a morte. E tem gente assim me ouvindo agora, que perdeu o prazer da vida, perdeu o desejo, não sente mais fome, não sente mais sede, e dentro disso quer morrer. Mas eu tenho uma palavra para você: a morte não é o fim. Além de ter o tratamento que temos aos psicólogos, os médicos, as pessoas que estão preparadas para cuidar disso, mas existe o psicólogo dos psicólogos.
0: O maior psicólogo que já existiu.
2: O grande. Por quê? Porque o salmista Davi vai dizer no Salmos 139: Senhor, eu sei que tu me sondas e me conhece. Tu conhece o meu assentar, o meu levantar, de longe me esquadrinha, sem que palavra alguma chegue na minha boca. Tu já conhece tudo.
0: Isso.
2: Então eu sei que hoje você vai sentar lá numa cadeira, o psicólogo vai conversar com você, vai lhe ouvir, mas aquele que é maior do que o psicólogo, que é maior do que a medicina, e não de jeito nenhum desqualificando os profissionais que são muito úteis, mas nós sabemos que Deus sonda, ele sabe o que tu está passando agora. Mas há essa questão assustadora, assustando muita gente, com essa questão da ansiedade. Tem gente que o final do ano nem chegou e já está preocupado como vai resolver 2027.
0: Entendi.
2: E tem gente que não vai dormir hoje por causa de uma dívida, por causa que perdeu um trabalho, porque entre tantas coisas. Mas a palavra é essa. Deus ainda tem a resposta para você, Deus ainda cura. Exemplo, a Bíblia fala de Mara, Deus transforma água amarga em água doce. Então que você possa buscar Deus acima de todas as coisas, buscar primeiro o reino de Deus e a sua justiça, e as demais coisas serão acrescentadas, e procurar também um profissional, né, pastor João, porque as pessoas...
0: Não podemos só espiritualizar.
2: Não. As pessoas precisam procurar um profissional da área para você conversar, para você se tratar, porque Deus constituiu os médicos. Então a minha palavra é essa, tá? Nós estamos vivendo uma época que as pessoas estão...
0: Nos excessos.
2: Excessos. E também essa rede social também tá, as pessoas não conversam mais, né? As pessoas não têm mais lazer. Hoje o senhor tá falando aí, eu tenho visto também crianças precisando de psicólogo.
0: Com certeza.
2: E tem alguém aqui que pode falar melhor dessa área, né?
0: Sim.
2: Que é aquele moço que tá ali no telefone. Ele tem um conhecimento mais vasto, e tanto que não foi nada programado aqui, mas o nosso amigo João Paulo, ele tem um trabalho também abençoado, ele trabalha com isso, então ele tem um conhecimento mais apurado. Mas não podemos descartar os profissionais, as pessoas têm que se tratar, as pessoas têm que se cuidar.
0: Buscar ajuda, né, pastor?
2: Buscar ajuda, e sim. Então aí, tem melhores profissionais aí.
0: João disse ao seu discípulo Gaio. Ô Gaio, eu desejo que você vá bem em todas as coisas. Que você tenha saúde, olha só. Assim como vai bem a sua alma. Então, é isso aí, minha gente. É, nós estamos aqui. Eu pedi ao pastor Márcio trazer uma leitura, né? De como está isso. Que isso não é coisa de Jequié, não é. Isso é mundial, né? Com certeza. Mas tem saída, tem saída.
2: Jogadores de futebol, artistas.
0: Sim, tem saída, pastor Márcio.
2: As pessoas estão desesperadas porque não estão encontrando uma saída. Tem gente agora trancada em um quarto, sem comer, sem beber.
0: Tem.
2: Desesperada, que não sabe o que fazer. E você também que está nos ouvindo, conhece alguém que está nessa situação. Mas Deus ainda é a saída. Eu sou o caminho, a verdade e a vida.
0: Pastor Márcio já volta conosco. Quero mandar saudações a Islaine, que está acompanhando o programa Palavras de Vida aqui no 988461549. Mandar saudações também, chegou aqui no meu zap, Evangelista João, irmã Joyce, lá no bairro do Jequiazinho, aqui ó. Tá pedindo para mandar o link. Como é que eu faço aqui? Eu vou dar um jeitinho aqui, ó. Irmã Joyce, 89,7. Ao vivo, não é isso? 89,7 GQFM ao vivo. Mas eu vou mandar para a senhora, eu vou colocar um louvor aqui e já mando aí para a senhora, tá bom? Muito bem, gente. 988461549. Mandar um beijo pro meu chicletinho. Meu chicletinho, pastor Marcos. Minha esposa, viu? Thaís tá dizendo, tô te ouvindo. Eu nem dei atenção para ela hoje, na hora que acabou o culto, viu? Mais um beijo pra você, minha filha, viu? Te amo, meu amor, meu chicletinho. Pastor Márcio, quantos anos a gente conhece já? Fala aí, você fez a conta? Quantos anos? Você era bem jovem, né? Fala no microfone.
2: 25, né?
0: Tem tudo isso não, tem? Acho que tem, não tem?
2: Tem.
0: Misericórdia. Eu lembro que você era jovem na época que eu te conheci.
2: Você é jovem ainda.
0: Gente, deixa eu cortar ele aqui. Vamos soltar um louvor pra gente tomar uma água e eu já volto com vocês, mas esse tema é muito forte. A gente volta a falar já com vocês aqui. Renascer canta bonito demais, escape. Ele tem um escape, tem um livramento, tem uma bênção pra sua vida. Vamos cantar, vamos? É lindo demais esse louvor, gente, é bonito. Vamos cantar? Renascer.

0: Mandar um alô pro Eliezer, pra sua esposa Roseli, no Joaquim Romão, acompanhando o nosso programa Palavras de Vida. Gente, nós estamos aqui para ser bênção na sua vida. Pastor Márcio, nós vamos levantar a oração já já, vamos?
1: Sim, aproveitar que,
0: sim,
1: que esse nosso amigo e irmão está aqui.
0: Sim.
1: Que é o nosso amigo mesmo que Deus nos deu aqui, João.
0: Sim.
1: E ele com muita propriedade, que ele lida com, como nós também lidamos com essa situação, como pastor, mas João pode falar com muita propriedade. O que o senhor tem a dizer, pastor? Ô, pastor.
0: Deixa eu abrir aqui.
1: A respeito desse tema sobre ansiedade e depressão, você que convive dentro dessa área todos os dias no instituto que o senhor...
2: Instituto Mãos. Pastor, boa noite, pastor João Macedo, pastor Macio, a todos os ouvintes. Realmente a saúde mental é o mal desse século, né?
0: Sim.
2: E a nossa vivência no Instituto Mãos, ele acende um alerta, que é o quanto de crianças e adolescentes já desenvolvendo sintomas de ansiedade, automutilação, depressão. E aí eu me permita ir um pouco mais além, e aí eu preciso também entrar no assunto de jovens autistas. E aí nós temos a ciência, que é a nossa maior parceira nessa causa, e o Instituto Mãos, ele tem as suas ações, as suas atividades, todas baseadas em evidências científicas. A gente não aborda o que alguém acha, o que alguém falou. Nós abordamos aquilo que a ciência nos revela. E aí nós temos inúmeros estudos que trazem que crianças no espectro, crianças autistas, para você que está me escutando, uma vez não trabalhado essas emoções, não trabalhado as terapias nessa fase da infância, a chance delas desenvolverem depressão, ansiedade, automutilação e tentativas de suicídio, elas rompem aí a casa dos 90% desse público que não tem terapia na infância. Então, por isso que o Instituto Mãos, ele tem hoje um modelo terapêutico tanto de núcleo de autismo quanto de saúde mental, é muito consolidado, porque essa realidade, ela chega a todos nós. Você que está me escutando, eu quero te dizer que o autismo, ele vai chegar na sua casa. Ele vai chegar por um vizinho, né, o filho de um conhecido, o filho de um familiar, mas ele vai chegar porque a ciência nos revela que, à medida que o tempo vai passando, a gente vai ter tanto acesso a mais diagnósticos quanto também mais crianças nascidas com TEA. Hoje a gente tem um estudo que revela que a cada 36 nascidos tem uma criança, né, no espectro, e isso tem se aumentando, está se aumentando. Então, hoje, irmãos, você que está nos ouvindo, você pode ser um parceiro dessa causa, você pode apoiar o Instituto Mãos, você pode apadrear um atendimento de uma criança autista, de uma criança, de um adolescente ou de um adulto com depressão também. E a gente precisa discutir isso, né? Principalmente no cenário religioso. A espiritualidade, ela conta de maneira muito forte, mas as pessoas, elas não podem deixar de procurar ajuda também de um profissional.
0: Mesmo porque a igreja recebe esse tipo de criança, de adolescente, e o que que acontece? Será que a igreja está preparada para isso? Não é fácil. Tem que ter ali um professor, né? Alguém para cuidar disso numa sala, escola bíblica. Não podemos de maneira nenhuma fazer diferença, acepção de pessoas. Então precisamos dessa capacitação, e louvores a Deus pela sua vida, João Paulo, que vem fazendo um trabalho muito bonito lá no Instituto Mãos.
1: Eu gostaria de fazer uma pergunta aqui.
2: Sim.
1: João Paulo, dentro desse assunto que está sendo abordado, nós como pastores, nós não temos hoje, é uma deficiência também, pessoas preparadas para atuar nessa área. E o senhor lá, se tiver de instruir, de preparar, de formar pessoas para atuar dentro da igreja, um irmão da igreja, uma irmã da igreja, Como é que seria isso?
2: Perfeito. Inclusive, nos dias 27 e 28 de novembro, acontece aqui em Jequié mais uma edição, né, do nosso congresso sobre autismo, que vai ser na Igreja Batista Jesus Lírio dos Vales. A igreja, ela oferta o espaço do templo para este evento. É o braço social da igreja alcançando uma instituição de Jequié que atende crianças neurodivergentes, crianças também com problemas de saúde mental, e aí jovens, adultos, né? Enfim. Então, nós temos esse evento e está na nossa, no nosso ecossistema de formação, um momento que vai ser chamado Autismo na Igreja, né? É todo um evento que vai ser direcionado, né? No formato de ensino. Então, se vai ser uma mentoria, se vai ser um simpósio, a gente ainda está formatando, mas faz parte desse ecossistema do Instituto Mãos, assim como nós temos formado acompanhantes terapêuticos, auxiliares terapêuticos e capacitado também professores, educadores físicos, tudo isso com a experiência, né, que a gente vem absorvendo ao longo desses 14 anos. E preciso também destacar, me permita, pastor, a parceria que o Instituto Mons recebe do Economarte, o troco solidário seu. Quando você chega lá, o pastor João sempre fala que vai comprar lá. Pastor Edu também, né?
0: Eu faço anúncio do
2: pastor
0: Economarte,
2: Edu,
0: é parceiro meu também.
2: Pois é, então o Economarte, ele, quando você chega lá, à frente de caixa, ele pergunta: você quer doar o troco? Esses centavos seu tem mudado a vida de muitas crianças, tem mudado a oração, pastor João, das mães. Se você chega para uma mãe que o filho é atendido no Instituto Mãos, de uma criança nível de suporte 3 severo, nível de suporte 2, nível de suporte 1, e você pergunta qual é o seu medo, ela vai te responder que o medo dela é morrer e não ter quem cuide do filho dela. E a oração dela é: Deus, se isso acontecer, que o Senhor leve o meu filho primeiro que eu.
0: Meu Deus.
2: Hoje, com o atendimento que o Instituto Mãos oferece de forma gratuita, se você perguntar para uma mãe dessa que é atendida no Mãos, ela vai falar que a oração dela é que o filho dela continue a se desenvolver. Então, a gente tem mudado a oração dessas mães. Antes, onde existia só o medo, hoje existe a esperança. Hoje a gente tem dado, e aí vem uma outra palavra muito forte: o protocolo do Núcleo de Autismo do Instituto Mãos tem dado a essas mulheres, a essas mães, a dignidade delas morrerem. Então, é um trabalho que precisa da sua ajuda, que está nos ouvindo, porque o autismo, ele vai chegar em nossa casa.
0: Muito bem, eu quero mandar um alô aqui para o Uberlã, em São Paulo, acompanhando o programa Palavras de Vida. Pastor Wilson, que é meu irmão, acompanhando também. Eu quero mandar um alô para o Franklin, também aqui em Jequié. A Lindy Nalva, também acompanhando o programa Palavras de Vida. Pois é, pastor Marcinho está por aqui, João Paulo também está por aqui, e a benção é grande. Estamos falando de cura da alma, né? Cura da alma é algo muito forte, e o que estamos vivendo hoje, precisamos pensar, repensar, investir, orar a Deus e agradecer pelas portas que já se abriram. E nós louvamos a Deus, João, pelo seu excelente trabalho. Deus te abençoe.
2: Amém, meu irmão.
0: Fala, pastor Márcio.
1: Quantas pessoas, assim, crianças que chegaram lá com um nível e com esse tratamento, com esse desenvolvimento, o senhor já
2: evoluiu.
1: Uma evolução. E eu acho que uma situação para que é difícil também, como o senhor falou aqui, é sobre a mãe, né? Deve ser. Como é que o senhor.
2: É porque, pastor, veja só. Hoje, dentro do nosso atendimento, né, a gente consegue identificar que a grande maioria dos genitores, eles, os pais, eles se tornam genitores, né? Eles vão embora e deixam a mãe só segurando, né, para não deixar a peteca cair. Então, aí a gente volta a falar da saúde mental. O que mantém essa mulher viva, pastor João Macedo, tá aqui também nosso amigo Paulinho, pastor Marcinho, entre a sanidade ali e a loucura, o equilíbrio é o amor pelo filho.
0: Entendi.
1: Então se resume no amor.
2: Né? Ela é o que mantém muitas dessas mulheres vivas, é a vontade de amar o filho.
0: Isso aí.
2: e ela se apega à vida pelo filho, porque a saúde mental dela tá destruída.
1: Meu Como Deus. Tratar dessa saúde mental?
2: Aí, eu enquanto cristão falo da importância de você ter uma comunidade de fé e buscar um terapeuta, né? Por isso que o Instituto Mãos, ele abraça a família, né? Não apenas a criança ali, mas quem cuida também. É por esse motivo que o Instituto Mãos, ele tem um olhar muito especial para a família. Então, o protocolo nosso do Instituto Mãos, ele envolve a família, e aí eu respondo a sua pergunta. Hoje, 90% dos nossos aprendizes, eles têm uma evolução, eles evoluem, eles desenvolvem essas atividades da vida diária com muita rapidez. E nós teremos aí, eu acredito que no próximo ano, nós teremos um artigo científico que será publicado para validar todo o manejo que é feito dentro do Instituto Mãos, né? Todo esse protocolo, como ele é colocado para as famílias do Instituto Mãos, e o resultado que a gente vem acompanhando. Hoje eu não posso falar para você de número, porque eu não tenho essa comprovação. Então, se tiver alguém que é da área me escutando, pode até assustar ou duvidar da informação. Então, por esse motivo que a gente vai publicar esse artigo científico.
0: Muito bem, gente, tá aí, já já a gente volta. Vamos ouvir música bonita, já já tem a oração.

do programa Palavra de Vida. Vamos lá, Pastor João, posso? Palavra de vida então para nós nesse dia. Abacuque capítulo 3, verso 2. Tenho ouvido, ó Senhor, as tuas declarações, me sinto alarmado. Aviva a tua obra, ó Senhor, no decorrer dos anos. E no decurso dos anos, faze-a conhecida. Na tua ira, lembra-te da misericórdia. É bem verdade que você já deve ter visto esse texto, talvez até em alguma outra tradução. Tem uma que eu gosto que diz: eu vi tua palavra e temia, viva, Senhor, a tua obra, viva no meio dos anos a notifica. E de cunho pentecostal, as mensagens com base nesse texto, ela leva para o lado do espiritual, leva para o lado daquilo que nós chamamos de avivamento, onde há um derramamento expressivo do Espírito Santo na vida das pessoas. Todavia, em sua origem, o texto bíblico não trata disso. Ao ler o livro do profeta Abacuque, a gente percebe que há um clamor pedindo misericórdia. Está aí, finalzinho do verso 3, verso 2: na tua ira, lembra-te da misericórdia, porque esse livro é voltado a falar do povo de Israel, que ao longo dos anos teve muitos altos e baixos na vida espiritual. E quando a vida espiritual não vai bem, as coisas que ladeiam as nossas vidas tendem a arruinar. Sempre foi assim. O povo, quando estava na presença de Deus, em todas as áreas eram abençoados. Todavia, mudava-se o governo, vinha um rei ímpio a governar a nação, e aí vinha adoração a falsos deuses, as profanações, as promiscuidades, os adultério espiritual, as quedas, o distanciamento da palavra de Deus, e aí vinha os julgamentos através de outras nações, por muitas vezes os filisteus, por algumas vezes o povo de Nínive, os assírios, por outras vezes babilônicos. Enfim, o povo era subjugado e passava necessidade, fome, às vezes tinham suas casas destruídas, cidade queimada a fogo, aquela tragédia. Quando não, também outros julgamentos vinham através de eventos na natureza, como anos de seca, como pestes que vinha sobre o povo, sobre a lavoura, os gafanhotos e tantas situações que vinham, sobrevinham a eles, trazendo tristeza, angústia, dor, pelo fato da desobediência à palavra de Deus. Então, todo esse lastro de tantas coisas para machucar, para ferir, trazer dor, tristeza, aconteciam. E aqui nós encontramos um profeta pedindo para Deus ter misericórdia. Na sua ira, lembra da misericórdia. E a obra que ele está pedindo que volte a ter vida, porque avivar é da vida onde teve vida. Então, aviva a tua obra, está falando sobre a reconstrução de Israel, a reconstrução da nação, a reconstrução do povo. O verso 19, ele termina dizendo: Senhor, minha fortaleza, faz os meus pés como da corça, me faz andar altaneiramente. E o verso 18, ele diz que se der tudo errado, ele vai se alegrar no Senhor, porque em Deus há motivos para

0: alegrar. Mas essa oração de Abacuque, onde ele está pedindo para Deus ter misericórdia e voltar da vida, ele quer que haja uma reconstrução, uma restauração, um renovo, algo novo, Deus outra vez no meio do povo, o Senhor agindo, cuidando da cidade, das casas, dos lares, das famílias. É o anseio de alguém que vê muita derrota, que vê muita dor, muito sofrimento, mas ele levanta sua voz em oração, pedindo para que Deus mude esse quadro. Eu te convido a trilhar esse caminho. Nesse momento, com a ajuda do Espírito Santo, eu digo isso a vocês. Trilhe esse caminho ao ver alguém rumo ao abismo, ladeira abaixo, onde a destruição bateu na porta e entrou. Sabe, não tenha isso como: ah, bem feito, castigo, merece, é isso mesmo, cobra a Deus, quebra a Deus, amassa a Deus, derruba a Deus, mata a Deus. Não, vamos trilhar o caminho de um profeta que diz: na tua ira, lembra-te da tua misericórdia. Amém. E aviva a tua obra, aviva Jequié, aviva as cidades vizinhas, aviva esse bairro, aviva o Brasil. Já pensou, meus irmãos, se o Brasil estiver embaixo do sangue de Jesus, a nação inteira, como não seríamos abençoados? Pois é, na tua ira, lembra-te da misericórdia. Este tem que ser o clamor da Igreja de Deus. Palavra de vida para todos nós.
1: Muito bem, obrigado, pastor Wilson, direto de São Paulo, trazendo para nós essa reflexão abençoadora. Que bom, gente, nós vamos continuar por aqui. Vamos continuar, não, nós continuamos por aqui, né, pastor Márcio? Graças a Deus por isso, né? Deixa eu abrir para você, moço. Deixa eu abrir. Isso, agora fale.
2: Você que está nos ouvindo agora, nós queremos fazermos a oração da fé. A oração da fé salvará o doente.
1: Está cedo ainda. Espera um pouquinho.
2: Ah, então.
1: Você vai deixar um versículo pro povo aí? Como é que é isso?
2: Salmo 139, né?
1: Ah, os atributos de Deus.
2: Eu sei que tu me sondas. Uhum. E me conheces. Conhece o meu assentar, o meu deitar, o meu levantar. Sem que haja palavras na minha boca ou chegue na minha língua, tu sabe de tudo. Então, que você possa ser sondado por Deus, pela sua palavra, possa ter uma cura mental, uma cura da alma, até uma cura do físico, porque também Jesus cura a alma, a mente, porque é interessante que ele sabe curar, né? Porque foi ele que fez, né?
1: É.
2: Ele sabe fazer funcionar, né, João?
1: Exatamente.
2: Ele tem o controle. Porque todo aparelho tem um controle, o aparelho telefônico, televisor, o carro, quando tu compra, ele vem com manual.
1: Certíssimo.
2: Tu tem que ler o manual para fazer esse carro, esse celular, esse televisor funcionar. Então eu quero dizer,
1: manda
2: que
1: alô, pastor Wilson, tá, pastor Wilson.
2: Wilson.
1: É meu caçula, meu irmão caçula, irmão. Tá dizendo aqui, ó, dá lugar.
2: Amém.
1: Dá rajada de fogo nesse microfone. Vai ter cura e libertação. Rapaz, eu achei que ele foi dormir. Tava ligado com a gente aqui, né? Sim, pastor Marcinho.
2: Cortei
1: você, né, parceiro?
2: Que Deus, ele tem um poder.
1: Onipresente, está em todo lugar.
2: Não, ele.
1: Onipotente, o poder está com ele.
2: Ele é tão grande que ele não precisa viajar, né?
1: Não.
2: Mas ele precisa de passaporte?
1: Ele é onipresente.
2: É.
1: Está por toda parte.
2: Ele é autossustentável também.
1: Ele está por aqui.
2: Tá.
1: Ele está aqui. Na casa.
2: Ele está presente.
1: Ele está aqui.
2: E a Bíblia vai dizer que eis que estou convosco todos os
1: dias.
2: Mas no feriado também ele está?
1: Todos os dias, até a consumação dos
2: séculos. Esse Deus é tremendo.
1: Ele tá com essa pessoa que tá ouvindo nós agora.
2: Sim, sim.
1: Nessa casa.
2: Você que tá aí sem esperança e pensou que essa noite seria mais uma noite, não vai ser mais uma noite. Deus vai mudar a tua sorte, Deus vai virar o teu cativeiro, Deus vai entrar com grande
1: poder. Em nome de Jesus.
2: Cadeias serão quebradas.
1: Em nome de Jesus.
2: Opressões.
1: Em nome de Jesus.
2: Serão arrancadas.
1: Em nome de Jesus.
2: Diz assim: conhecereis a verdade vos libertará. E se o Filho vos libertar verdadeiramente, sereis livre.
1: Isso aí.
2: Livre, livre, livre. Quem sabe você está aí sofrendo com um trabalho que fizeram contra você, que tira o teu sono. Você que está aí agora pensando em dar um cabo na sua vida. Você que está aí agora pensando em acabar com tudo. Eu tenho uma palavra para ti. Jesus muda a história, muda decreto e muda situações, pastor João. Eu creio nessa palavra.
1: Eu creio, meu amigo. Pastor Márcio, eu estou nessa graça da gente orar agora. Seguramos um pouquinho aqui. Então dá pra gente orar agora e abençoar vidas. Nós temos aqui 15 minutos para levantar um clamor pela nossa cidade, pelo nosso estado, pela nossa nação brasileira. Tem pessoas que gravam esta oração e nós estamos aqui como instrumentos de Deus para ser bênção na vida das pessoas. Dizer que um dia o Senhor nos resgatou, um dia o Senhor nos libertou para a sua maravilhosa luz. Então nós temos motivos o suficiente para glorificar esse Jesus. Do caos ele faz tudo. Do nada, pastor Márcio, ele faz tudo. De um cativeiro lhe faz profeta ver o céu aberto.
2: Bendito Pai das luzes, o Senhor que estás assentado no alto e sublime trono, o Senhor que tem a maestria e com a batuta na mão o Senhor rege este grande universo. O Senhor que sonda, que esquadrinha, que examina. O Senhor que formou o ser humano, a tua imagem e a tua semelhança. Deus, aonde as nossas vozes for agora e tiver alguém precisando de um milagre, uma cura mental, uma cura na emoção, no psique, no intelecto das emoções, ou se tiver alguém desenganado pela medicina, pela ciência, a tua palavra diz que o Senhor não é homem para que minta, nem filho do homem para que se arrependa. Ó Deus, diz a tua palavra que tu és a ressurreição e a vida. Quem crê em mim, no Senhor, ainda que esteja morto, viverá. Todo espírito de enfermidade, toda doença incurável, ó Deus, essa pessoa que tem esse transtorno mental, essa pessoa que não consegue dormir, essa pessoa que não consegue comer, essa pessoa que não tem força mais para sair desse quarto escuro, essa pessoa que perdeu a paz, a alegria e a esperança, nós colocamos diante do céu. A tua palavra diz que o Senhor está sentado no alto e sublime trono e que todo poder foi lhe dado nos céus e também na terra. Visita esse chefe de família, visita essa mãe que foi abandonada, visita essa mãe que está sofrendo com esse filho que está nas drogas ou na cocaína, no crack, na maconha, no alcoolismo. O Senhor é aquele que foi e é para todo sempre o Todo-Poderoso. Diz a tua palavra que nenhum mal te sucederá, nem praga alguma chegaria à nossa tenda. Deus, tem alguém precisando de um milagre urgentíssimo, e nós estamos diante do teu trono, diante do Deus que abriu o mar vermelho, diante do Deus que quebrou as cadeias e tirou Pedro. Ó Deus, alguém que de repente está atrás de uma grade, alguém que está ouvindo agora, que está pensando em se suicidar e dar um cabo na vida, entra dentro desta casa, entra dentro desta família, e que o teu nome seja glorificado, e que as portas do inferno não venham a prevalecer. Nós declaramos em nome de Jesus Cristo mudança de mentalidade, mudança no comportamento. Deus, nós declaramos no nome que é sobre todos os nomes, no nome que todo joelho se dobra, toda língua confessa que tu és o Senhor. Então, nesta noite, em nome de Jesus Cristo, pela fé,
1: glória a Deus,
2: seja curado.
1: Glória a Jesus.
2: E pela fé, seja
1: glória
2: abençoado. Essa
1: glória
2: pessoa que está precisando de uma porta de
1: Santo
2: emprego.
1: Deus.
2: Essa pessoa que está com uma causa na justiça.
1: Meu Deus.
2: Essa pessoa, Senhor, que está sem recurso.
1: Sim,
2: nós profetizamos,
1: Deus,
2: como diz a tua
1: impossíveis
2: palavra em Lucas 1:37. Que para Deus nada é impossível, nada é impossível, nada é impossível. Seja abençoado você e a sua casa, e eu declaro agora que nenhum mal te sucederá, nem praga alguma chegará à tua tenda, porque 1000 cairá ao teu lado, 10000 à tua direita, e tu não serás
1: atingido. Obrigado, Jesus.
2: E tu diga amém.
1: Muito obrigado, meu Jesus. Minha oração por aqueles que estão hospitalizados, acamados, cirurgiados. Meu Deus, nós apresentamos a criança, o adolescente, o jovem. Deus, que é o Deus que nos dá saúde e livramento. Deus, o Senhor é o nosso pastor, a nossa luz, a nossa salvação. Refúgio e fortaleza, socorro presente nas nossas angústias. Alcança, Pai, o teu povo agora com teu poder sobrenatural. Nossa súplica por esta cidade, por este estado, por esta nação. Oramos, meu Pai, por cada vida, por cada lar, por cada família. Esse pai, esta mãe, esse filho, esta filha.
2: Aleluia.
1: Meu Deus, esse líder espiritual, esse pastor, esse missionário, esse evangelista, esse pregador do teu evangelho, Senhor, nós apresentamos no teu altar. Jesus, a glória desta última casa será maior do que a da primeira. Traz um tempo novo para este homem. Traz um tempo de glória para esta mulher. Traz, Pai, um despertamento espiritual. Nós estamos vivendo o fim dos tempos. Nós estamos vivendo a última hora, meu Pai. Traz de volta o afastado, aquele que parou, aquele que se afastou, aquele que parou na fé, se esfriou. Traz, meu Deus, renovo, traz graça, traz a tua presença. Meu Deus, não dá para ficar longe de ti. Sem o Senhor Jesus, não dá. Ah, Senhor, o Senhor é tudo em nossa vida. O Senhor é o nosso refúgio, fortaleza, o nosso socorro presente nas nossas angústias, nas nossas tribulações. Sustenta-nos, ó Deus, em tuas mãos. Sustenta-nos, ó Deus, em sua presença. Seja conosco neste dia, seja conosco nesta noite, meu Pai. Quantas pessoas estão conosco agora? Quantas pessoas estão agora orando, Pai? Quantas pessoas estão colocando os seus lares, as suas famílias, os seus sonhos, os seus projetos diante de ti? O Deus que ainda realiza sonhos. Deus, nós colocamos a nossa vida diante de ti. Os nossos projetos. Nossa vida está diante de ti, Senhor. Nossa família está consagrada a ti, Senhor.
3: Minha casa.
1: Oh Deus, minha casa.

0: Aí, gente, a canção bonita da Juliana Souza, ela que estará no Dia do Evangelho, que serão quatro noites muito abençoadas aqui em Jequié. É Aline Barros, Thales Roberto e a cantora Juliane Souza. Será uma grande festa do dia 20 a 22 de agosto. Vai estar por aqui, Carioca?
1: No.
0: Não.
1: Fala, Maison de Rio de Janeiro. No. Aqui.
0: Quero agradecer, pastor Márcio, sua presença. Obrigadão, viu?
1: Eu que agradeço, senhor. É um prazer sempre estar na sua companhia.
0: Gratidão. João Paulo, Instituto Mãos, obrigado, viu?
2: Obrigado, meu pastor, até a próxima.
0: Surpresa, né, rapaz? Cê...
2: Jesus Cidência.
0: Jesus, ah, legal, Jesus Cidência. É, obrigado.
2: Estamos aí.
0: Obrigadão, ministro, valeu. Que bom, obrigadão mesmo. É... Tem algum telefone que você quer passar, algum contato? Instituto Mãos, Instagram?
2: É, Instagram... Todos os canais aí de mídia digital, é só colocar Instituto Mãos que as pessoas vão ter acesso, ou site também.
1: Instituto Mãos tá indo pro Rio de Janeiro.
0: É.
2: Chegando.
0: Meu
2: fala
0: Deus.
2: Dois.
0: Dez.
2: Mãos.
0: Mãos. Obrigado, gente. Valeu.
1: Gente.
0: Deus abençoe vocês, viu?
1: Porta.
0: Porta. Sendo assim, estamos finalizando o programa Palavras de Vida. Amanhã, 22 horas, estaremos recebendo aqui o pastor Jackson Santos, lá do Instituto Chamá. Estará conosco aqui falando também da Casa de Recuperação, que tem sido uma grande bênção de Deus. Pastor Jackson, valeu. Pregou hoje à noite, foi uma bênção. Pastor Marcinho está comigo sábado, né, parceiro?
1: Sábado,
0: né? É, sábado nós estamos juntos, Deus quiser. Viu?
1: É isso aí.
0: Você não mandou alô pro Edu, irmão? Edu tá arrebatado, sabe?
1: O pastor Edu Macedo.
0: Ah, tá de férias, né?
1: É, ele.
0: Tá de férias.
1: Tá dormindo.
0: Tá, será que tá dormindo? Essa hora 11?
2: Ah, com certeza. E dorme cedo, pastorzão.
0: Valeu.
1: Não dormiu.
0: Muito bem. Tá de férias. Deus abençoe. Gente, foi Jesus que mandou pregar, eu volto amanhã. O nosso contato comercial é o 99953-9321. 99953-9321. Tá bom? Abraço a todos.
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finalzinho do nosso encontro de hoje, final do Relax 89 de hoje, eu tô indo nessa. José Araújo tá chegando, já tá por aqui pra ficar junto com você. Eu tô de volta amanhã, sempre no mesmo horário aqui na nossa GQFM. Pra você curtindo a nossa programação, ótima noite, né? Obrigado pela tua sintonia e amanhã eu tô de volta aqui no Relax 89.

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Boa noite, meu amigo, minha amiga. Que alegria imensa ter você aqui com a gente, mais uma vez, no Songs by Night. Eu sou Jorge Ventura, e é um privilégio, de verdade, poder dividir esses momentos de paz e aconchego com você. Sabe, a gente vive num mundo de muita correria, de barulho, e por isso, este nosso encontro é tão especial. O Songs by Night foi feito pensando em você, que busca um refúgio, um oásis de serenidade. Um lugar onde a alma encontra um abraço, um carinho, um respiro. Queremos ser essa companhia suave, essa voz amiga que te envolve, que te faz sentir que não está sozinho, não importa o que aconteça. Aqui, nessa primeira parte do nosso programa, a gente celebra a vida, o amor, a fé. É um espaço para histórias que tocam o coração, para poesia que acende a esperança e, claro, para música que acende a alma. Cada canção é escolhida com todo o afeto, para trazer otimismo, para te inspirar a olhar a vida com um pouco mais de leveza e gratidão. É um convite para desacelerar, para se permitir sentir, para se conectar com o que há de mais bonito em você. E para começar a nossa jornada de hoje, preparando o terreno para as emoções que virão, tem uma música que é puro carinho, uma declaração de amor dessas que a gente adora. É para embalar o seu coração. Com você, Bruno Mars, com essa linda canção, Just the Way You Are.

noite, queridos ouvintes. Que bom ter você aqui, pertinho, neste nosso Songs by Night. É na tranquilidade da noite que a gente encontra um espaço para a alma, um momento para reflexão, para fé. E é com esse espírito que preparamos sempre um salmo, uma palavra de inspiração para cada um de nós. Ouça com o coração. Bendirei o Senhor em todo o tempo. O seu louvor estará sempre nos meus lábios. A minha alma se gloriará no Senhor. Ouça-nos humildes e se alegrem.

essas palavras encontrem eco em seu coração, trazendo paz e esperança para a sua jornada. Que a bondade do Senhor nos envolva, nos guie. É um privilégio compartilhar esses instantes com você. E agora, vamos deixar a música nos abraçar, seguindo com mais uma melodia especial para esta primeira parte do nosso programa.

noite, meus queridos ouvintes. Que alegria infinita ter a sua companhia mais uma vez nesse nosso refúgio de paz, o Songs by Night. É Jorge Ventura,

outro lado do rádio, pronto para te abraçar com as palavras e as melodias que tocam a alma. A vida, meus amigos, é feita de encontros, de sentimentos que nos movem, nos transformam. E é exatamente essa a nossa proposta, sabe? Conectar corações, partilhar emoções, histórias que nos fazem sentir mais humanos, mais próximos uns dos outros, celebrando a beleza que existe em cada um. Nessa primeira parte do nosso programa, mergulhamos juntos em reflexões sobre o amor que cura, a esperança que nunca morre, a beleza que se esconde nos detalhes mais simples de cada instante vivido. É um convite para a gente desacelerar, para se ouvir, para sentir o que pulsa dentro do peito, para se permitir. Que privilégio ter você aqui, escolhendo estar conosco, nessa jornada de afeto, de pura poesia, onde cada nota e palavra são um carinho. Daqui a pouquinho, a gente faz uma breve pausa comercial, um instante para respirar. Mas não se afaste não, tá? Porque Songs by Night está apenas começando e ainda temos muito a conversar, a sentir, a compartilhar. Em poucos minutos, eu volto com mais canções e mensagens que falam direto ao coração, que acalmam a alma. Fica por aqui, a gente se encontra já já com o coração.

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Boa noite, meus queridos ouvintes. É com essa energia boa que a gente se reencontra, de coração para coração. Estamos de volta para a segunda parte do nosso Songs by Night. E que alegria ter você aqui, pertinho, me acompanhando. A vida é feita de momentos, não é mesmo? E cada canção que a gente divide, cada história que a gente escuta, é um pedacinho de nós que se conecta, que se abraça. É nesse embalo de afeto e boas energias que seguimos juntos, celebrando a vida, o amor e essa beleza de poder sentir. E para aquecer ainda mais a nossa alma, prepare-se para viajar no tempo e na emoção com uma canção que marcou corações. Lá de 1998, Gregory Abbott nos presenteou com um clássico que até hoje nos faz sonhar e dançar. Vem aí para você, com todo carinho, a inesquecível Shake You Down.

meus queridos ouvintes. Que alegria ter vocês aqui comigo no Songs by Night. Nosso refúgio de serenidade em meio a tudo o que acontece por aí. Eu sou Jorge Ventura e é sempre um privilégio conduzir essa jornada de afeto, onde cada um de vocês é tratado como alguém único, especial. E é nessa conexão que a gente se encontra, não é? Abrimos agora mais um momento especial, o nosso WhatsApp do coração. Um espaço onde a gente compartilha sentimentos, histórias e, como agora, a delicadeza da poesia que chega até nós. Recebemos uma mensagem tão linda, uma poesia que traduz tantos sentimentos que guardamos no peito. Escutem com o coração. Em cada verso que a alma sussurra, um pedaço de nós se desdobra. No silêncio que a noite costura, a esperança gentil se renova. Que a luz interior, mesmo velada, encontre seu brilho, sua estrada. E que a vida, por vezes tão dura, nos traga a paz, a doçura. Ah, que beleza de palavras, que toque na alma. É isso, meus amigos. A vida é feita desses momentos, dessas buscas. Não importa a dor que a gente sinta, sempre há um fio de esperança, uma luz que nos guia. A gente busca a beleza, mesmo no que parece difícil, no que nos desafia. E é nessa busca que a gente se fortalece, que a gente encontra o amor, a paz e a capacidade de seguir em frente. Agradeço de coração a quem nos enviou essa pérola de versos, que nos lembrou da força que mora dentro de cada um. E a você que está aí comigo, permitindo que a gente compartilhe esses instantes de reflexão e carinho. Sinta-se abraçado, sinta-se único, sinta essa energia boa que a gente tenta transmitir. Logo, logo, a música já volta para nos envolver ainda mais nesta segunda parte do nosso programa. Fiquem por perto.

noite, meu querido ouvinte. Que bom ter você aqui com a gente, abraçando a alma, nessa segunda parte do nosso Songs by Night. Eu sou Jorge Ventura e é um prazer imenso dividir este momento de serenidade, de reflexão, de carinho. Um abraço especial para você que está aí, na sua jornada, talvez trabalhando, talvez cuidando de alguém, talvez só buscando um conforto para o coração. Sua companhia é um presente que a gente valoriza demais. Vamos fazer uma pequena pausa agora, um respiro, pra gente se reencontrar daqui a pouco, com mais histórias, mais emoções e a música que nos conecta. Não saia daí, a gente volta já.

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Boa noite, queridos corações que nos acompanham aqui no Songs by Night. Que bom ter você de volta. Estamos juntos nessa sétima parte, seguindo viagem pelo afeto e pela melodia que abraça. É sempre um prazer enorme saber que você está aí, dividindo esse momento com a gente, com o Jorge Ventura, seu amigo da noite. Por aqui, a gente valoriza cada história, cada sentimento. E é por isso que nesta parte, vamos ler alguns recados cheios de emoção que chegaram até nós. Mensagens que tocam a alma, que inspiram, que celebram a vida e o amor em suas mais diversas formas. Porque aqui, cada voz importa, cada coração se encontra. Sinta-se em casa, sinta-se acolhido. E para te acompanhar nessa jornada de afeto e boas energias, tem uma canção que está esperando para te encontrar. Vem com a gente, porque o nosso abraço musical continua.

Boa noite, meus queridos amigos e amigas. Que delícia ter você aqui, pertinho de mim, nesta sétima parte do nosso Sons by Night. É sempre uma alegria imensa poder compartilhar esses momentos de serenidade, de afeto, com cada um de vocês que faz a nossa noite ser tão, tão especial. Sabe, eu leio os recadinhos que chegam, as histórias que vocês confiam a mim, e percebo quanto o amor, em suas mais diversas formas, é a força que nos move. Recebi mensagens tão bonitas, de declarações sinceras, de corações que se encontram e se reconhecem. Ah, o amor é lindo, gente. É a melodia mais bonita que a gente pode escutar. A poesia que a gente sente na pele, no abraço, no olhar. É um carinho que acalma, que inspira, que nos faz enxergar a beleza até nas pequenas coisas da vida. E é com essa energia, com essa emoção que nos une, que a gente segue viagem. A próxima canção já está a caminho, escolhida com todo o meu coração para você, para embalar a sua alma e te envolver em mais um abraço musical. Fica comigo, tá? Essa é para todos nós que celebramos a vida e o amor, juntos, aqui na nossa rádio.

noite, meus queridos amigos e amigas que fazem do Sons by Night um refúgio de paz. É uma alegria imensa ter você aqui, dividindo esse momento tão especial. Essa nossa jornada de afeto, que a cada canção, a cada história, nos conecta um pouco mais. Quem está aí na sintonia com o coração aberto, sentindo essa energia boa que a gente tenta levar até você. Eu sou Jorge Ventura e é sempre um privilégio ser a sua companhia. Estamos chegando ao finalzinho desta sétima parte do nosso programa, mas não se preocupe, o abraço sonoro do Songs by Night vai dar uma pausa rapidinha e volta já já com mais carinho e mais canções para embalar sua alma. Fique com a gente, não saia daí.

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Boa noite, meus queridos amigos. Que alegria ter você de volta aqui no Songs by Night. Estamos juntos mais uma vez nesta que é a nossa oitava parte do programa. Ah, se por um acaso seu coração estiver um pouquinho apertado, se a alma estiver em busca de um alento, saiba que é normal, que está tudo bem sentir. A vida é feita de momentos, de ciclos, e a beleza está em acolher cada um deles. Lembre-se, mesmo depois da tempestade, o sol sempre encontra um caminho para brilhar. E é com essa luz, com essa energia de renovação, que eu te convido a uma verdadeira viagem agora. Prepare-se, porque vem aí Desireless, com o clássico Voyage, Voyage. Sinta cada nota.

Boa noite, meus queridos amigos e amigas da Songs by Night. Que alegria ter você aqui, pertinho, sentindo essa energia boa que a gente constrói juntos, né? É um carinho que só a nossa rádio consegue entregar. E nesta oitava parte do nosso encontro, eu quero te convidar a sentir, a realmente se permitir, abrir o coração para a beleza da vida. Porque mesmo nos dias mais cinzentos, existe uma luz, uma esperança que insiste em brilhar. E é nessa luz que a gente se abraça, se reconecta. Eu sei que a vida às vezes aperta, a gente se sente um pouco sozinho, mas saiba que você nunca está só. Há sempre um amor maior, uma força que nos guia, que nos lembra da nossa capacidade de amar e de ser amado. Deixe essa melodia te embalar agora, te levar para um lugar de paz, de renovação. É tempo de se cuidar, de se permitir sonhar, de celebrar cada pequeno milagre. Receba esse abraço, essa canção que vem direto da alma para a sua alma. Com muito carinho, Jorge Ventura.

noite, meus queridos amigos e amigas. Que bom ter você pertinho de mim nesta que é a nossa oitava parte do Songs by Night. A sua companhia, a sua presença, a sua escuta atenta, tudo isso é um presente que guardo com muito carinho aqui no peito. Cada história, cada emoção que compartilhamos, cada melodia que toca a nossa alma. Isso tudo faz o Songs by Night ser esse refúgio de afeto. E por isso, do fundo do coração, muito obrigado por estar comigo. Vamos fazer uma pausa breve, um rápido intervalo. Mas não se afaste. Daqui a pouquinho, eu, Jorge Ventura, estou de volta para continuar nossa jornada. Com mais canções, mais poesia e mais momentos para o coração. Fique com a gente, sim? A gente volta já.

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Boa noite, meu querido, minha querida. Que bom ter você aqui com a gente de novo. Estamos de volta, sim, para nossa nona parte aqui no Songs by Night. Sou Jorge Ventura, seu amigo, e é uma alegria imensa compartilhar esse cantinho de afeto, feito sob medida para sua história, para aquilo que mora aí dentro do seu coração. A vida, meus amigos, é feita de encontros, de promessas, de presenças que nos confortam. É sobre ter alguém que diga, com o coração aberto, eu estarei aqui. Essa certeza, essa entrega, é o que nos move, não é mesmo? E é com essa emoção que a gente se prepara para a próxima canção. Uma melodia que fala de compromisso, de um amor que resiste, que se faz presente, que se doa. Prepare seu coração, porque agora, para abraçar sua alma nesse momento especial, vem Gary Valenciano com I Will Be Here.

noite, meu amigo, minha amiga. Que alegria ter você aqui com a gente nesta nona parte do Songs by Night. É sempre um privilégio compartilhar esse espaço de afeto e serenidade, onde a gente se encontra para a alma respirar um pouquinho, sabe? Muitas vezes, a vida nos apresenta desafios que parecem maiores que a nossa própria força. Mas eu acredito de verdade que existe uma luz, uma presença maior que nos sustenta e nos guia. Como nos lembra um salmo tão bonito, o Senhor é a minha força e o meu escudo. Nele o meu coração confia e dele recebo ajuda. Que essa verdade, essa fé profunda, possa aquecer seu coração agora. Te dar coragem e esperança para cada passo, para cada novo amanhecer. Lembre-se que você é único, especial, e que toda beleza mora na sua essência. E falando em abraçar a alma, prepare o coração para essa próxima canção, que chega trazendo mais uma dose de carinho para nossa noite.

Que delícia de companhia sua, meu querido ouvinte. É sempre um privilégio compartilhar esses momentos de reflexão e carinho. A gente se conecta de um jeito tão especial, não é mesmo? Cada história, cada canção que ecoa por aqui é um pedacinho da alma que se encontra. E por falar em encontros, em instantes tão nossos, vamos fazer uma breve pausa, um respiro. Mas não se preocupe, eu já volto. Na próxima parte do nosso Songs by Night, temos aquele quadro que você tanto ama, o Minha História, com mais relatos emocionantes que tocam fundo. Então, enquanto você toma um chá ou simplesmente respira fundo, eu te espero. Receba meu abraço mais apertado, cheio de afeto. Volto já.

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Boa noite, meu caro ouvinte. Que bom ter você de volta aqui no Songs by Night. Estamos de volta e juntos seguimos em nossa jornada de afeto, nesta que é a nossa décima parte do programa. Eu sou Jorge Ventura e é sempre uma alegria imensa ter você pertinho, compartilhando cada nota, cada palavra, cada suspiro desta noite tão especial. Aqui, o tempo é um abraço e a música um convite para sentir, para refletir sobre os elos que nos unem, sobre o amor que nos impulsiona. Quantas vezes um sorriso, um gesto simples, pode significar um mundo inteiro? A gente sabe que são esses detalhes que constroem as memórias mais bonitas, aqueles sentimentos que a gente guarda no coração. E para embalar esses pensamentos, essa doçura que mora em cada um de nós, preparei uma canção que é pura emoção, pura conexão. Com a voz inconfundível de Daryl Hall e John Oates, a gente vai se deixar levar por Sarah Smile. Vem comigo, sinta a melodia.

noite, meu amigo, minha amiga, que nos acompanha aqui no Songs by Night. Que bom ter você pertinho, sentindo essa energia que só a música e a alma conseguem criar, não é? É nesse abraço que a gente encontra um refúgio, um cantinho para desacelerar e apenas sentir. Nesta nossa décima parte, eu queria te convidar a refletir sobre a força que existe dentro de cada um de nós. Às vezes, a vida nos apresenta desafios que parecem grandes demais e a gente se sente pequeno. Mas acredite, meu caro, minha querida, existe uma luz, uma proteção que nos guia, mesmo quando não enxergamos o caminho. É a fé que nos lembra que não estamos sós, que há sempre uma mão estendida, uma palavra de conforto que chega, seja de um amigo, de uma canção ou daquela voz silenciosa que habita o nosso coração. Mesmo nas dores, no silêncio da noite, há a beleza, há aprendizado, há a chance de nos reinventarmos, de florescer. Não desista de buscar a sua paz, de semear o amor, de acreditar que o melhor está por vir. A vida é um presente e cada momento, cada suspiro é uma oportunidade de celebrar a esperança. E pra gente seguir nessa jornada de afeto e otimismo, chega agora mais uma melodia que vai tocar a sua alma, que vai envolver o seu coração. Fique com a gente.

noite, meus queridos ouvintes. Que a nossa jornada por aqui continue aquecendo os corações, não é mesmo? É sempre um prazer imenso ter a sua companhia. Sentir essa conexão que só a música e as palavras de afeto conseguem criar. Daqui a pouquinho, a gente faz um breve intervalo. Mas é coisa rápida, viu? Só o tempo de você esticar as pernas, pegar um café ou um chá e eu volto já já. Na próxima parte do nosso Songs by Night, temos mais histórias emocionantes com o quadro Minha História, que sempre nos toca tão profundamente. Um abraço apertado em cada um de vocês. Fiquem por aí, que a gente

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noite, meu querido ouvinte, minha querida ouvinte. Que bom ter você aqui conosco, de novo, nesta nossa jornada de afeto. Estamos de volta, sim, para a 11ª parte do Songs by Night. E o seu Jorge Ventura está com o coração aberto, como sempre, para te abraçar. É uma alegria imensa saber que você escolheu nossa companhia para essa noite, para compartilhar sentimentos, para se deixar levar pela poesia e por essas canções que tanto nos tocam. Daqui a pouquinho, eu quero te contar uma história romântica que chegou aqui na nossa caixa de mensagens. Uma daquelas que aquecem a alma e nos fazem crer ainda mais no amor verdadeiro, sabe? Mas antes, pra gente voltar no clima, vou te presentear com uma voz que é puro encanto, pura elegância. Prepare o coração, porque é a vez dela, com uma canção que é um hino, a força e a virada. Vem aí, Diana Ross e a inesquecível It's My Turn.

E das vezes nos presenteia com sentimentos tão profundos. E nem sempre são só alegrias, não é? O coração humano é um universo, capaz de amar intensamente, de sentir a falta, de sonhar e de se refazer. A gente aprende tanto na leveza dos momentos bons, mas também nas pausas, naqueles instantes de reflexão. É aí que a gente percebe a força que existe dentro de nós, a beleza de cada cicatriz que nos ensina a ser mais fortes, mais sensíveis. E é essa beleza que eu quero que você sinta agora, a beleza de ser quem você é, com tudo que te trouxe até aqui. Permita-se sentir, permita-se sonhar. A próxima canção vem para abraçar a sua alma, com todo o carinho que você merece. Fica comigo, o seu Jorge Ventura.

noite, meus queridos amigos e amigas que nos acompanham aqui no Songs by Night. Que alegria ter vocês tão pertinho, compartilhando essa jornada de afeto e melodia. É sempre um privilégio poder conversar, trazer uma palavra de carinho, um acalento para o coração. A vida, meus amigos, é feita de encontros, de gestos de ternura, de momentos que nos fazem sentir vivos e amados. E é justamente essa a nossa intenção, a cada noite. Que a nossa rádio seja esse abraço caloroso, essa canção que te encontra onde quer que você esteja. E enquanto nos preparamos para a próxima parte do nosso encontro, eu quero que você guarde essa sensação boa, essa paz que a música nos traz. Daqui a pouquinho, a gente volta com mais histórias, mais poesia e, claro, mais canções para embalar a sua alma. Mas antes, um pequeno respiro, uma pausa para a gente se reencontrar daqui a pouco. Fica comigo, viu? Não sai daí, não.

sentir essa conexão que nos une, que faz de cada momento um abraço, um aconchego. Nesta parte final do nosso encontro, quero que você sinta cada nota, cada palavra, como um carinho, um acalanto para a alma. Porque a vida, por mais desafios que traga,

de afeto, prepare o coração. Porque a próxima canção é um convite para desvendar os segredos mais bonitos do sentir. Com a voz suave de Jeanette Biderman, vem aí The Book of Love. Deixe-se levar por essa melodia.

Boa noite, meus queridos amigos e amigas que fazem do Songs by Night um refúgio tão especial. 4 horas já se foram, voando. E eu espero, de verdade, que vocês estejam aproveitando cada momento, cada melodia, cada palavra que compartilhamos por aqui. É uma alegria imensa ter a sua companhia, sentir essa energia que nos une, mesmo à distância. Sabe, a vida é feita de encontros e de desencontros também. Mas o que fica, o que realmente marca a alma, são as histórias. Lembro-me de um casal, Maria e João. Não eram ricos nem famosos, mas a conexão deles era mais valiosa que qualquer tesouro. João, um homem simples, trabalhava na lavoura. E Maria, com seu sorriso doce, cuidava da casa e do jardim. A história deles não era de grandes gestos, mas de pequenos rituais que se tornaram gigantes em significado. Todos os dias, ao entardecer, João trazia uma flor do campo para Maria. Não era sempre a mesma, às vezes um girassol que teimava em buscar o sol, outras vezes uma florzinha miúda e delicada, quase escondida na grama. Maria, por sua vez, esperava-o na varanda, com um copo d'água fresca e o olhar que dizia tudo. Eles não precisavam de muitas palavras. O silêncio, para eles, era uma melodia, um poema sem rimas, mas cheio de amor. Um dia, João adoeceu e Maria, com a mesma força da terra que ele tanto amava, cuidou dele. Não havia desespero em seus olhos, apenas a fé inabalável de que o amor era a cura, ou pelo menos o maior conforto. Ela continuou colhendo as flores, agora para colocar ao lado da cama dele. E João, mesmo enfraquecido, sorria e com a voz quase um sussurro dizia: "São as mais bonitas, Maria." Essa história me toca porque nos mostra que o amor não precisa de cenários grandiosos ou de roteiros perfeitos. Ele se manifesta na simplicidade, na doação diária, na presença silenciosa, na capacidade de ver a beleza, até mesmo nos momentos mais difíceis. É essa força que nos sustenta, que nos faz acreditar, que nos lembra que não estamos sozinhos, que Deus está em cada pequeno gesto de carinho. Que o amor, em suas mais diversas formas, continue sendo a trilha sonora da sua vida. E que você, que me ouve agora, sinta-se abraçado por essa energia. Estamos juntos, nesta jornada de afeto, nesta 12ª parte do nosso Songs by Night. E agora, para embalar ainda mais nossos corações, vem aí mais uma canção que é pura emoção.

Boa noite, meus queridos amigos, minhas queridas amigas. Que bom ter você aqui comigo até este último instante, nesta 12ª parte do nosso Songs by Night. É sempre uma honra, uma verdadeira alegria sentir essa conexão que criamos juntos, essa ponte de afeto que nos une através das ondas do rádio. Por aqui, nós compartilhamos histórias, recados do coração que chegam cheios de emoção. Encontramos a beleza na poesia, a força na fé e a sabedoria no nosso folclore. A música, a música, ela não apenas toca, ela abraça a nossa alma, não é mesmo? E é com essa canção que embalamos sonhos, que acalmamos corações, que renovamos a esperança. Eu sempre digo e sinto de verdade que cada um de vocês é único. E é para cada um de vocês que eu dedico essa jornada, esse refúgio de serenidade que tentamos construir juntos. Que as mensagens de otimismo, de amor e a celebração da vida que ecoaram por aqui permaneçam com você, iluminando seus passos e trazendo paz ao seu espírito.

silenciosa, por ter aberto as portas do seu coração e do lar para o Songs by Night. Eu sou Jorge Ventura e me despeço com um abraço carinhoso, prometendo que logo, logo estaremos de volta, com muito mais música, com muito mais histórias.

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0: Brasile, bom dia, tô chegando, velho mais animado do rádio brasileiro. 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

0: Hoje é quarta-feira, minha gente, bom dia.
1: Bom dia.
0: Começando mais um Forró Bodó da Melhor, aqui pela nossa GQFM 89,7, a dona do primeiro lugar, rapaz. É a dona do primeiro lugar, por quê? Por quê? Por quê? Por quê? Por quê? Porque você, meu amigo ouvinte, você, minha amiga ouvinte, é vocês que fazem da GQFM essa rádio maravilhosa, essa rádio supimpa, com muita alegria, né? É, rapaz, e nós estamos aqui, mais uma vez, na sua madrugada, já começando mais um Forró Bodó da Melhor, pra você onde quer que esteja, você que tá nos ouvindo nas padarias, nos postos de combustível, nas portas dos hotéis, né? Onde quer que esteja, meu amigo, minha amiga, você que tá em casa também, muito obrigado pelo carinho da audiência. Esse é o Forró Bodó da Melhor, com muito forró, piada, claro, com muita alegria no seu rádio.
1: A

0: eu falei que tá todo mundo ligado, e tá todo mundo ligado mesmo. Já começa bem cedinho, né? Bem cedinho tá eu aqui, o Bicudo, eu aqui, você, meu amigo ouvinte aí do outro lado, ouvindo muito forró, com muita alegria, aqui no Forró Bodó da Melhor, viu? E a GQFM, a cada horário um amigo diferente, um amigo levando muita música, levando informação. Por falar em informação, ao meio-dia tem meu amigo Ari Moura, é, rapaz, o programa é Ari Moura comunicando, viu, com entrevista e muita prestação de serviço, viu? Alô, Ari Moura, meu querido, aquele abraço, gente boa, caba bom danado, trabalhador, é, caba dedicado. Ao meio-dia, viu, ao meio-dia tem Ari Moura comunicando, viu, com entrevistas e muita prestação de serviço. E a partir das 13 horas chega o Léo Santana, rapaz, com o programa Super Tarde. 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Às 13 horas, rapaz, 13 horas. E às 16 horas? Quem é que vem às 16 horas? Rapaz, é ele, rapaz. É, ele é massa. 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E às 18 horas, tem também aí o Forró Bodó com Ney Farinha. É, você o Forró Bodó da Melhor aqui de madrugada com eu, Vervaldão. E às 18 horas tem aí também as melhores músicas, as melhores do forró, no Forró Bodó da Melhor, com meu amigo Ney Farinha, tá bom? É a GQFM, rapaz, 89,7, tá todo mundo ligado.
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0: Muito mais alegre, com muito mais forró no seu rádio. 4:43, 4:43, bom dia.
2: Bom dia.

aqui tá bom demais. Mas ó, vamos garantir a papa das crianças? É, vamos garantir a papa das crianças. Daqui a pouquinho nós estamos de volta com muito mais forró bodó da

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4: Vamos falar de Moisés, minha gente, no Abrindo a Bíblia. Vamos lá. Moisés, ele foi um grande vulto do Velho Testamento. Escreveu os

0: Através dele, Deus libertou o povo inteiro. E através de Moisés também, a Bíblia diz que ainda tem uma missão para ele. Quando a grande tribulação acontecer, é um período que vai acontecer escatológico, Moisés, ele vai se levantar e vai pregar a palavra de Deus quando ninguém puder pregar. Deus preservou o corpo dele, ele morreu, Deus próprio enterrou Moisés e preservou o corpo dele, entende? Para um propósito Deus tinha. Falando de Moisés, no Abrindo a Bíblia.
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0: garantimos a papa da criança. Tamo de volta com muito mais forró bodó da melhor. Aqui na dona do primeiro lugar, GQFM, que maravilha. Vamos seguir, povo quer música, povo quer música, povo quer forró. Quer forró? Então vamos de forró bodó da melhor.
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1: Que esse dia seja um dos melhores dias da sua vida. Estamos chegando ao final de mais um Forró Bodó da Melhor. Nessa quarta-feira, e essa quarta-feira seja uma das melhores quarta-feiras da sua vida. Amanhã, quinta-feira, estamos aqui de novo. Estamos aqui de novo com mais um Forró Bodó, com muita música e muito mais alegria. Continue aí, com muito mais alegria também, aqui na programação da GQFM, tá bom? Até amanhã, se Deus quiser. Tchau, tchau, tchau.
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0: bom dia. Está começando De Bem com a Vida aqui na GQFM. Um ótimo dia para você, uma ótima quarta-feira, 29 de julho de 2026. Muito obrigada sempre pelo carinho. Agora 5:37. Bom dia, bom dia. Como é bom ter você aqui juntinho com a gente na melhor programação, que é a programação da GQFM. Não espere se sentir 100% preparado. Dê o primeiro passo e aprenda. Vá aprendendo. Enquanto você vai aprendendo, você vai avançando. Então, juntos aqui na GQFM, você pode, a partir de agora, mandar sua mensagem no nosso WhatsApp 988461549. Está no áudio Bem com a Vida e um ótimo dia para você.
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essa música ontem. 5:45 aqui na melhor programação do seu rádio, é a GQFM, é o De Bem com a Vida. Bom dia, bom dia.

antes desse dia. Um abraço, bom dia. Bom dia pra Sanches. Tá ouvindo a gente, Cláudio Sanches. Um abraço, tá ouvindo sempre a nossa programação. Muito obrigada pelo carinho. Acredite que os desafios são oportunidades disfarçadas, que cada dificuldade enfrentada te aproxima do sucesso que você almeja alcançar. Então não tenha as dificuldades, desafios como algo impossível, não. Vença-os com toda a fé, com toda a coragem. E que Deus possa estar sempre te orientando em tudo. Um abraço, bom dia, bom dia. 5h45, um abraço, bom dia para o Gordinho do Abacaxi no Centro de Abastecimento Vicente Grilo. Obrigada, Gordinho, um abraço, tudo de bom, ótima quarta-feira para você e os amigos no Centro de Abastecimento Vicente Grilo. 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Bom dia, Diogo, Nancy Coração, manda alô para seu Zezinho, para José Santana, Lene da Plasticouro, meu amigo Pedro Corredor, um abraço, meu querido Diogo, bom dia, Carlito, tá em Jaguaquara, acordou cedinho, tá comigo, tá de bem com a vida, Nil. Um abraço, Nil. Acordou cedo, hein, Nil? Beijo pra Nil. Bom dia, bonita. Boa quarta-feira pra você. Tá no Mandacaru, tá na sintonia. Um beijo, Nil. Você sabe que você mora no meu coração, né? Um beijo todo carinhoso pra você, meu amor. Tudo de bom. Um ótimo dia. Uma quarta-feira maravilhosa. Nancy, eu vou mandar um alô pra todos que curtem esse programa, amigos, familiares, especialmente pra você. Que Deus te abençoe. Tchau, obrigada. Um abraço, tudo de bom. Deixa eu ver quem é. JS Serviço Geral, um abraço, bom dia, bom dia, bom dia. Euclides, bom dia, Nancy. Bom dia com alegria, Nancy. Saúde, paz pra todos. Um abraço, bom dia pra você. Daqui a pouquinho tem o seu áudio aqui no 98846-1549. 5h47, não perca sua hora. Tá indo viajar, que Deus te acompanhe, te dê uma ótima viagem. Está chegando em GQS, seja muito bem-vindo e aproveite a nossa cidade. Um bom dia! Juntinhos comigo aqui na GQFM até às 6h30. Tenho de bem com a vida de segunda a sexta, aqui na Melhor.

0: aqui na nossa programação. Obrigado pelo carinho. Bom dia, meu querido Val Rocha. Um abraço. Bom dia, meu bem. Bom dia, bom,
1: bom dia,
0: dia.
1: Bom dia, Nancy. Fechação.
0: Ah, Nayara mandou um beijo pra
1: Nayara
0: você.
1: Nayara podóloga.
0: Mandou um beijo pra você.
1: Bom dia, bom dia, bom dia. Só agradecer a Deus pela noite que tive a oportunidade de mais um dia. Começar aqui, Nancy, mandando um bom dia pra sua amiga, Nayara podóloga.
0: Sim,
1: bom
0: obrigada.
1: Dia também pra Carlita Jaguaquara, Paulão e Oriente Novo. Bom dia também para dona Jadir. Bom dia também para meu amigo de trabalho, Bruno Oliveira. Bom dia para Santinha, Santa lá na Zumburana. Bom dia também para Geison, mototaxista, dona Cida. Isaías, cabeleireiro, Isaías e Magnólia, dona Magnólia. Quer dar aquele talento no seu cabelo, nas suas unhas?
0: Mesmo.
1: O melhor lugar é no salão do Isaías e Dona Magnólia,
0: isso
1: na rua Aiquara, hein?
0: Isso mesmo.
1: Bom dia, bom dia, bom dia pra Djalma Teixeira. Bom dia também pro seu Osvaldo das bananinhas caramelizadas. Bom dia, Nancy, que todos nós tenhamos um dia iluminado.
0: Amém, muito obrigada, meu amor, um bom dia pra você também, obrigado pelo carinho, um abraço, bom dia pra Isaías e Magnólia. Isaías acorda bem cedinho, faz o café e Magnólia fica ali, né, naquela mole, daqui a pouco ela levanta e vão pra academia. Um beijo, bom dia, cada dia mais linda indo pra academia, um beijo, Magnólia, um abraço todo carinhoso pra você, minha querida. Um beijo, bom dia pra Célia, pra Júlia, também pra Grazi, Luiane, essa turma maravilhosa. As meninas acordam mais tarde um pouquinho, mas sempre que podem estão na sintonia da melhor. Bom dia, bom dia, minha
2: bom
0: querida.
2: Bom dia,
0: Graça.
2: Bom dia, bom dia, Nancy.
0: Bom dia, meu
2: que Deus
0: amor.
2: Lhe dê um bom dia, Nancy, que é Graça. Que Deus lhe dê um bom dia, Nancy, uma
0: Amém,
2: boa quarta-feira na presença do Senhor.
0: Amém.
2: Que Deus tomares conta de você, cada passo que você
0: linda.
2: Der em sua vida. Que Deus te guarde, te ore, te livre de tudo, todos os mal. Com essa voz maravilhosa. Nancy, um bom dia para Carlos Rodrigo, Leandro, Matheus, Tatiane, Lucas Otávio, Maria Verônica, minha irmã. E pra você também, Nancy.
0: Obrigada,
2: um bom dia.
0: Amor, um
2: acordei,
0: beijo.
2: Nancy, de bem com a vida maravilhosa,
0: maravilha.
2: Toda boa.
0: Isso aí.
2: Beijo, Nancy.
0: Beijo, meu amor. Tem mais?
2: Ah, Nancy, esqueci.
0: Sim. Sim.
2: Um abraço. Pra Djalma Teixeira.
0: Ele tá ouvindo com toda certeza. E é com ele mesmo que eu vou falar agora. Bom dia, Djalma, direto de São Paulo, meu amor.
3: Ai, como é gostoso, gratificante escutar sua voz potente pela manhã, viu? Nesse programa de bem com a vida. Forte abraço aí a toda a minha galera do Poço Léo Tonho, como sempre. Um abração especial ao meu querido pai Rinaldo Teixeira, minha mãe de Genília, meu sobrinho Davi. Um abração aí a toda a turma do Barro Preto, Gaspazinho da Feijoada, São Antônio Bahia, Neibinho da Venda, Dona Helena, meu amigo Val Rocha, agora eu tô indo. Forte abraço, Val. Tia Nália, Tia Roque, Tia João, Celi, Yas Marias aí, Manuel Turino, Abdias, Rita, Zé, Ronês, aí, Aníbal, lá na região do Pegador, em Feirinha, todo abraço aí da galera
0: que
3: aí.
0: Que maravilha!
3: Em Feirinha, forte abraço. Valeu, Nancy Dias, Deus abençoe nossa nação e Deus vai permitir que dias melhores virão.
0: Com toda certeza que nós esperamos. 5:56.
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0: bom dia pra você, obrigado pelo carinho. É Jean Giovanni, mil corações. Um abraço, bom dia, uma ótima quarta-feira. Bom dia, meu bem.
1: Bom dia, Jean.
0: Bom dia.
1: Uma ótima semana, 1º de maio. Deus abençoe o seu dia.
0: Muito obrigada, Nid. Um abraço, bom dia. Bom dia, Cida, meu amor.
2: Bom dia, Nancy Dia.
0: Bom dia, coisa
2: minha
0: linda.
2: Delegada maravilhosa.
0: Minha delegada.
2: Ô, Nancy.
0: Sim.
2: É tipo de mandar caro. Quero mandar um bom dia pra Bia.
0: Sim.
2: Dona Jadir. Carlito. É aquele de Jaguaquara. Paulão. E Dulce Tito, que já tá te ouvindo.
0: Que
2: e de Lore e Rose.
0: Ai, gostei.
2: E Nete, de grande, da sorveteria, que te escuta também todos os dias.
0: Maravilha.
2: E todos os seus ouvintes, Nancy. Beijo, fica com Deus.
0: Obrigada, Cida. Um beijo, meu amor. Tudo de bom. Louvinho, bom dia. Já estou na escuta. Minha esposa Joelma, minhas filhas Malu e Maila. E Henrique, minha vida, meus filhos, um abraço, tudo de bom, obrigado pelo carinho. Bom dia, meu querido Gena, tá em Santa Clara. Nancy, tô na escuta, valeu, um abraço, Gena, muito obrigada. Ponto Novo do Gena, você já sabe que lá encontra tudo, tudo, tudo, tudo. Um lugar lindo, maravilhoso, lá em Santa Clara. Um abraço pra ele, pra Eliane, a esposa dele. Um beijo todo especial, Gena, você é ótimo, maravilhoso. Bom dia para o meu querido Zé Hipólito, na Fazenda Primavera, em Lafayette Coutinho. Beijo, Zé, obrigada, bom dia. Bom dia pra Índio da Borracharia, bom dia, meu bem.
3: Bom dia, Nancy, que bom Deus dia. Te abençoe, Nancy,
0: amém.
3: E dê um ótimo dia.
0: A todos nós.
3: Ô, Nancy, gostaria de mandar um alô aí, Nancy, pra Dute do Coim.
0: Sim.
3: Amaral da Gráfica, agora é mototáxi, chamou, chegou. E Jesus mototáxi, tô na sintonia.
0: É isso aí, um abraço, tudo de bom, muito obrigado pelo carinho de sempre, Índio. A motivação é importante, mas a motivação é passageira. O que importa mesmo, o que é bom, é a disciplina, porque a disciplina é que transforma o verdadeiro campeão e é o que separa, né? Os fortes daqueles que são, né? Medianos. Então, tenha sempre disciplina em sua vida. Bom dia! 6:05, uma manhã maravilhosa pra você. Daqui a pouquinho são 3 de Amado Batista. Daqui a pouquinho tem um Jornal da Manhã às 6:30 com Souza Andrade, Del Santos, e eu estou junto com ele. 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

0: Bem com a Vida, Zezé de Camargo e Luciano, você vai ver. Bom dia, bom dia. Que maravilha ter a sua companhia aqui na melhor programação, é a programação da GQFM. Agora 6:17, bom dia. Uma manhã maravilhosa pra você, obrigada pelo carinho de sempre. Bom dia, deixa eu ver quem tem algumas mensagens aqui. Meu abraço, bom dia. Bom dia, bom dia.
1: Bom dia, bom dia, bom dia, bom dia, minha amiga Nancy Dias, passando mandar aquela luz especial pra essa turma nossa aí todo dia, Cida do Mandacaru, Geraldo do Mandacaru, Rei de São Paulo, Bidu do Machão, Solange aí das famílias Bode, Henrique, Lila e Guimarães aí do sítio Boa Vista aí, em Boaçu, Guimarães, Oliveira, essa turma de Oriente Novo, Nova Esperança, o Ouro, Coqueiro, os Herdeiros, Palmeiras e Ajudanta. Está todo mundo ligadão com a gente. E você vem com essa voz linda, maravilhosa, despertando esse Brasil. Nasce, chama e cuida, tamo por cá. Grande Paulão de Oriente Novo, é nós. Depois de nós de novo, hein?
0: É isso aí, Paulão. Um abraço, amigão. Tudo de bom pra você, os amigos em Oriente Novo, tá na sintonia. Um abraço, bom dia, bom dia.
2: Bom dia, Nancy.
0: Bom dia, Dete.
2: Nancy, eu quero que você passe uma música de Leandro e Leonardo pra mim. Pode ser qualquer uma mesmo.
0: Tá.
2: Deus que te dê uma feliz quarta-feira, meu amor.
0: Amém, você.
2: Tchau,
0: também.
2: Nancy.
0: Um beijo, minha coisa linda.
2: Aqui tu já sabe quem é. Aqui é Dete. A Dete apaixonada.
0: Ô, coisa linda. Ó, Dete, amanhã eu toco tua música, viu? Hoje eu fico te devendo. Bom dia, Divan. Uma manhã maravilhosa pra você. Obrigada pelo carinho. Os meus queridos amigos e conterrâneos da cidade de Tirussu. Hoje, Lita, não acordou cedo, não. Hoje não deu, né, Lita? Um beijo. Bom dia, bom dia. Que foi, Cidinho?
3: Ô, Nancy,
0: sim.
3: Paulão ainda tá dormindo. Teu acorda, Paulão.
0: Acordou, Cida. Acordou, Paulão acordou. Zé Hipólito já acordou. Tá todo mundo acordado. Quem mais também já tá acordado? Paulistão já fez o café. Nino Santos também já acordou. Um abraço. Seu Osvaldo já tá de pé. Um abraço, bom dia. Bom dia pra minha querida Irene, São Paulo. Acordou cedo. Não deu tempo mandar mensagem. Um abraço. Bom dia, bom dia. Carioca hoje, ou agora carioca não, porque carioca trabalhou muito e aí não deu tempo acordar cedo hoje, mas ó, um abraço, bom dia, uma manhã maravilhosa pra essa turma incrível que fica comigo todas as manhãs aqui na GQFM, no De Bem com a Vida. Meus amigos Isaías e Magnólia do Salão, um abraço, bom dia. Bom dia, Maicon, tá no Mandacaru, tá ouvindo a GQFM, um bom dia, uma manhã maravilhosa, vem comigo. 6:19, são três de Amado Batista, Cida.
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0: com a vida de segunda a sexta, das 5h30 até as 6h30, aqui na GQFM. Um abraço, bom dia pra você. Como é bom ter a sua companhia aqui na Melhor. Então você pode sempre mandar sua mensagem no nosso WhatsApp 98846-1549. Um abraço, bom dia aos aniversariantes de hoje. Felicidades e tudo de bom. Muitos anos de vida, muita saúde, muita paz e muitas alegrias. Pra você que está curtindo a GQFM, são três músicas de Amado Batista. Vai pro meu querido amigo Carioca. Um abraço, Carioca. Obrigado pelo carinho de sempre. Bom dia pra dona Jadi. Um beijo, dona Jadi. Bom dia. Bom dia pra Zé Hipólito, que tá fazendo a primavera em Lafayette Contil. Minha querida Cida na Café Filho. Um beijo pra Irene em São Paulo. Bom dia pra Carlito em Jaguaquara. Um abraço, bom dia pra Paulão em Oriente Novo. Bom dia pra Edvan em Tiro Sul. Pra Lita em Tiro Sul. Um abraço, bom dia. Beijo pra Dete, tá na sintonia. Um abraço todo carinhoso pra Sueli. Um beijo, bom dia. Bom dia pra Índio da Borracharia. Um abraço pra Amaral da Gráfica. Bom dia pra os amigos curtindo a gente também nas cidades vizinhas. Um bom dia pra Priscila, tá ouvindo a gente. Pri, um beijo, meu amor. Obrigada pelo carinho. Uma manhã maravilhosa pra você. Essa turminha que acorda sempre cedinho. Bom dia pra meu irmão Quinho. Um beijo, meu amor. Te amo. Bom dia. Uma manhã maravilhosa, bom trabalho, que Deus te leve em paz. Um abraço, tudo de bom, meu irmão Kim, um caminhoneiro indo viajar, cortando estrada. Que Deus te acompanhe, te dê uma ótima viagem, te leve em paz e te traga em paz, meu amor, te amo. Beijo, meu neguinho. Juntinhos aqui na GQFM, no De Bem com a Vida. Um abraço, bom dia. Então vem comigo, porque já está na hora dele. Vem, amado.
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4: Vamos falar de Moisés, minha gente, no Abrindo a Bíblia. Vamos lá. Moisés, ele foi um grande vulto do Velho Testamento. Escreveu os 5 primeiros livros da Bíblia, chamado de Pentateuco. E Moisés foi aquele homem usado por Deus para libertar o povo do Egito, não é, gente? Moisés foi um grande homem. E era difícil antigamente ter uma casa para você não ver Moisés levantando a mão e o mar se abrindo, não é? Era difícil ter uma casa para não ver Noé levando os animais para a arca, não era assim antigamente? Inclusive era pintado antigamente pro povo de meio-dia para tarde aí. Então, Moisés, ele foi um homem realmente muito importante. Através dele, Deus libertou o povo inteiro. E através de Moisés também, a Bíblia diz que ainda tem uma missão para ele. Quando a grande tribulação acontecer, é um período que vai acontecer escatológico, Moisés, ele vai se levantar e vai pregar a palavra de Deus quando ninguém puder pregar. Deus preservou o corpo dele, ele morreu. Deus próprio enterrou Moisés e preservou o corpo dele, entende? Para um propósito Deus tinha. Falando de Moisés, no Abrindo a Bíblia.
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1: Suntran anuncia alteração permanente no trânsito da cidade. Duas vias passam a ter sentido único. Mesmo preso e condenado a 36 anos de cadeia, deputado Binho Galinha tem candidatura à reeleição oficializada na Bahia. Mulher presa na Bahia suspeita de aplicar golpes em idosos por aplicativos bancários. Investigação aponta que ao menos 25 pessoas foram vítimas. Agora vamos conferir os destaques do noticiário policial. Del Santos, bom dia para você.
2: Bom dia, Nancy Dias. Bom dia, Souza Andrade, os ouvintes do Jornal da Manhã. Tô chegando sim com as informações do plantão policial às últimas 24 horas. Olha, a Polícia Militar informa de que ontem foi recebida a tiros no bairro do Mandacaru. Intensa troca de tiros entre homens fortemente armados e policiais da Rondesp. Segundo informações passadas pela polícia, chegou até o 190 a informação de que tinha homens armados e ali naquela localidade, marchando sentido ao bairro do quilômetro 3. A Polícia Militar fez a intervenção, local conhecido como Morro dos Macacos. Segundo informações, depois da troca de tiros, os bandidos deixaram para trás um fuzil 5.56. Municiado e com uns cartuchos que tinha sido deflagrado no chão. A Polícia Militar apresentou essa arma na delegacia ontem à noite. Clima tenso, foi muito tenso ontem à noite, informa a Polícia Militar. Um homem foi conduzido até a delegacia por tráfico de drogas no bairro do quilômetro 3. Segundo informações, ontem um homem foi encontrado em atitude suspeita com uma certa quantidade de drogas, foi dada voz de abordagem, depois foi confirmado realmente que ele estava com drogas e ele foi levado e apresentado na delegacia.
3: Tá certo, Del. Agora 6:37 aqui no Jornal da Manhã com Souza Andrade. Daqui a pouquinho, Del trazendo as informações. Um abraço, bom dia para você que está em nossa sintonia aqui no Jornal da Manhã. 6:37. 6:37 aqui no Jornal da Manhã, que tem um oferecimento da São José Vila Gourmet, Atacarejo, Clínica Semit, Atestar Saúde Ocupacional e Unigrande. Agora 6:37, vamos ao comentário do dia.
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1: Afinal de contas, o brasileiro está preocupado com o quê? Pois bem, acaba de sair o resultado de uma nova pesquisa em que busca, junto à população, perceber o que é que de fato preocupa a todos nesse momento. E, assim como já havia sido verificado em levantamentos anteriores, a mais nova pesquisa BTG Nexus, e foi divulgado agora, na última segunda-feira, confirma que a segurança pública e seus temas interligados, como a violência e a criminalidade, estão no topo das preocupações no dia a dia da sociedade brasileira. Com entrevistas realizadas em todo o país, na verdade, mais de 2.000 pessoas com 16 anos ou mais foram ouvidas nos dias 24, 25 e 26 agora de julho. E essa pesquisa, inclusive, registrada no Tribunal Superior Eleitoral, conforme a legislação determina. E, de acordo com essa pesquisa, 30% das pessoas entrevistadas consideram a segurança pública o maior dos problemas enfrentados pelos brasileiros nos dias atuais. Na pesquisa passada, que foi divulgada no dia 13 de junho, o percentual de preocupação da sociedade em relação à segurança pública era de 29%. Então, subiu um ponto, mas você observa que é uma preocupação crescente. E por que essa preocupação crescente? É porque as coisas estão desandando. Se as coisas estivessem melhorando, a população perceberia e esses índices estariam caindo, mas não. Ainda que lentamente, mas essa percepção aumenta. O mesmo acontece com a saúde pública. A segunda posição entre as preocupações dos brasileiros está a saúde pública. 25% dos entrevistados disseram isso. Na terceira colocação aparece a corrupção, que é um outro mal terrível que a gente sabe que o Brasil não tem forças para controlar. O Brasil perdeu a sua capacidade de conseguir conter a escalada da corrupção, hoje presente em todos os níveis, uma verdadeira esculhambação. Eu tenho aqui número por número com relação aos indicadores dessa pesquisa. A gente falava pouco, segurança pública, criminalidade 30%. Isso se deve ao conhecimento das informações, à convivência de pessoas em áreas em que existe toque de recolher, em comunidades onde a cobrança de pedágio existe. Pessoas para entrar ou sair do bairro precisa consultar os chefes de facções. Invasão de residências, colocando os proprietários para correr, uma realidade muito presente em cidades pequenas, cidades de médio porte. Isso deixou de ser, a gente fala sempre aqui, deixou de ser uma situação somente dos grandes perímetros urbanos. Saúde pública, essa dificuldade toda. Você procura fazer um exame, é uma lambança para conseguir. Quando consegue o exame, é uma lambança para sair o resultado. Se precisar de um especialista, vamos sofrer mais e mais nessas filas, né, de espera. Quando se fala em regulação, sair de uma unidade hospitalar para ir para outra que tem mais recursos tecnológicos, etc., é um sofrimento, é um drama. Aqui na Bahia se denominou de fila da morte, né? A fila da regulação. Muitas pessoas morrem antes mesmo de serem atendidas pelo fato de levarem dias e mais dias nos corredores aguardando essa dinâmica que nunca acontece. 25% preocupados com a saúde pública. A corrupção tem um índice bastante elevado também, 22%. As pessoas, quando foram perguntadas, as pessoas respondem espontaneamente. E 17% dos entrevistados disseram que tem preocupação com a classe política. São aquelas pessoas que não se sentem representadas por aqueles políticos que nós escolhemos nas urnas, como vamos fazer de novo agora no dia 4 de outubro. E muitas vezes eles não nos representam, não se apresentam como defensores dos interesses maiores do povo brasileiro, da nação brasileira. Muitas vezes se preocupam com eles mesmos. E nós temos acompanhado aí casos assim escandalosos, verdadeiras esculhambações. Daqui a pouco até eu vou me aprofundar mais, trazendo uma notícia, e é destaque no noticiário desde ontem, que é a situação de um deputado estadual da Bahia, o nome dele é Binho Galinha, da região de Feira de Santana. Ele está preso, deputado estadual preso, condenado a 36 anos de prisão. Agora teve a convenção do partido dele, o Avante, partido que inclusive é o queridinho do Rui Costa. O que é que acontece? O nome dele foi confirmado, oficializado como candidato à reeleição. Ele vai disputar as eleições mesmo estando na cadeia, no presídio, e mesmo sendo condenado a 36 anos. E a Assembleia Legislativa nada faz. Ninguém nada faz, a justiça não faz nada. Ele não impede. Agora imagine a situação do Brasil, né? Para o pobre, a lei. Para os privilegiados, essas mordomias, esses privilégios todos, não tem cabimento em um país decente permitir uma coisa dessa, uma situação dessa. É algo assim de causar uma enorme indignação. Mas infelizmente a população está se entregando também, tudo está muito normal também, vai para as redes sociais xingar, não passa disso também. Mas não tem uma ação mais efetiva para cobrar das nossas instituições um posicionamento capaz de nos honrar o povo brasileiro, porque isso aqui desonra, Isso aqui não é coisa séria. Isso que está acontecendo agora com esse deputado, condenado, é candidato, correndo risco de ser eleito, ou no caso aí, reeleito, continua deputado recebendo tudo. É desonroso. É desonroso. E aí vai. E por aí vai, digo, com relação a essa pesquisa, as pessoas se manifestaram com relação a outros temas também, preocupação com baixo crescimento da nossa economia, um Brasil tão rico como o nosso e o crescimento é pífio, preocupação com a desigualdade social, com a pobreza, com a miséria, uma preocupação grande com a escalada dos impostos, os aumentos de impostos. E a indignação aí poderia até ser maior, que representado por 6% daqueles que opinaram, porque o que se paga de imposto nesse país é uma misericórdia. O que se paga de imposto é você não ter saúde decente, não ter educação decente. Educação aparece aqui com 15%. Então, 30% de preocupação com a segurança pública, criminalidade, 25% com a saúde pública, 22% com a corrupção, 17% preocupado com a classe política, 15% preocupado com a educação. Então, você vê aí, quando a gente puxa aqui essa questão das taxas de juros, do aumento das taxas de juros, dos gastos públicos, alolé, gastos do governo, cabides de emprego aí, não sei quantos ministérios tem o governo de Lula e por aí vai, esse pessoal para cima e para baixo de avião, custa uma fortuna tudo isso, ninguém se preocupa em cortar na carne esses gastos todos, nós pagamos impostos, pagamos muito e não temos mecanismos para melhorar a saúde, para melhorar a segurança pública. Aqui na Bahia é um horror. Em Jiqué, raramente nós passamos uma semana sem o registro de um homicídio. É uma loucura, um descaminho tremendo. Tudo isso por conta da incompetência, tudo isso por conta de governos, sucessivos governos, que pouco estão interessados, na verdade, em resolver os problemas do nosso país. É isso daí.
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3: Às 6h47, vamos manter um contato com Del Santos, que traz as notícias policiais. As primeiras desta manhã de quarta-feira. Bom dia, Del.
4: Oi, Nancy Dias, bom dia. Bom dia aos ouvintes do Jornal da Manhã. Tô chegando sim com as informações do plantão policial, as últimas 24 horas. Olha, clima tenso, correria, tiroteio ontem à tarde. Quase iníciozinho da noite, ali no bairro do quilômetro 3, entre o quilômetro 3 e o bairro do Mandacaru, localidade popularmente conhecida como Morro dos Macacos. Segundo informações passadas pela polícia, a polícia foi até o local, que informaram aos policiais de que tinham homens fortemente armados naquela localidade. Chegando lá, foi configurado realmente essa informação e confirmada. A polícia militar foi recebida a tiro com a guarnição da Rondesp. Houve uma intensa troca de tiros após o cessar-fogo. Eles fugiram e deixaram para trás um fuzil 556, um fuzil 556 com munições deflagradas intactas. Essa arma foi apresentada na nona Corpim. Os policiais continuaram no trecho, mas ninguém foi encontrado. A polícia militar informa de que essa ação ontem, em resposta de tiroteios que foram ouvidos no bairro do quilômetro 3, Mandacaru e também no bairro do Joaquim Romão e na Cidade Nova. As ações continuam. Tráfico de drogas, um homem foi parar na delegacia em Piauí. Segundo relatos da Polícia Militar, ontem à noite a Polícia Militar foi chamada até o bairro ACM ali em Piauí. Segundo informações passadas da polícia, tinha um homem em atitude suspeita em uma esquina. A polícia chegou ao local e foi configurado realmente que o homem estava em atitude suspeita. Ao ser abordado, foi encontrado com ele drogas e também dinheiro e uma arma de fogo. Ele foi conduzido até a delegacia, apresentado, ficando lá à disposição ali da justiça. Polícia Militar conduz à delegacia homem com drogas também em Maracás. Segundo informações passadas pela Polícia Militar, isso aconteceu ontem à tarde e um homem foi parar na delegacia. Dentro da mochila que ele tinha, tinha drogas e também cadernos de anotações e embalagens. Ele foi apresentado na delegacia. Daqui a pouco eu volto trazendo outras informações. Voltamos com você, Nancy Dias e Souza Andrade, o Jornal da Manhã.
3: Ok, Del, muito obrigada por suas informações. Del Santos, que volta ainda dentro do Jornal da Manhã. 6:50 aqui no Jornal da Manhã com Souza Andrade, Del Santos, estou junto com eles. E olha, um homem, ele encontra a própria foto dele em um site de crianças desaparecidas. Ele faz o teste de DNA e descobre que ele era realmente o bebê desaparecido. Hoje, com 49 anos, Steven Carter viveu uma das histórias mais incomuns envolvendo testes de DNA. Adotado aos 4 anos, ele descobriu aos 35 que sua verdadeira identidade havia sido escondida desde a infância e que, na realidade, ele era um bebê desaparecido desde o ano de 1977. A descoberta aconteceu de forma inesperada. Depois dele assistir uma reportagem sobre uma pessoa que havia solucionado o próprio desaparecimento, Carter decidiu acessar o site no Centro Nacional de Crianças Desaparecidas e Exploradas, nos Estados Unidos. Curioso, ele pesquisou o caso registrado no Havaí, onde ele nasceu. E foi então que ele encontrou a projeção de idade de um bebê chamado Marx Panama Marion Berners. A imagem era tão parecida com ele que a reação dele foi imediata. Foi como olhar para um espelho. Segundo ele, ele ficou arrepiado, ele contando em entrevista à ABC News. Mesmo sem acreditar totalmente na coincidência, ele procurou a polícia e as autoridades solicitaram um exame de DNA que confirmou a suspeita. Steven Carter era, na realidade, Marx Berners, desaparecido desde os primeiros meses de vida. As investigações revelaram que, quando tinha cerca de 6 meses, sua mãe biológica deixou a casa onde vivia com o pai do menino e foi localizada dias depois em outro lugar, onde, durante o atendimento, ela forneceu nomes falsos para si e para o bebê, além de uma data de nascimento diferente da verdadeira. Com isso, a criança acabou registrada sobre outra identidade e nunca foi relacionada ao caso de um bebê desaparecido. Steven permaneceu sobre os cuidados do estado até os 4 anos, quando foi adotado por Steven e Pat Carter. Eles lhe deram um novo nome, criaram ele sem saber que o menino era procurado havia anos. Durante a vida, algumas inconsistências nos documentos, como emissão tardia de certidão de nascimento, despertaram as dúvidas, mas nunca haviam sido esclarecidas. Após a confirmação do DNA, Carter conseguiu conhecer o pai biológico e parte da família. Já sua mãe nunca mais foi encontrada. Para ele, a descoberta representou o fim de uma busca que sem querer ou sem saber que existia. Ele, segundo ele, passou a vida inteira sem saber quem ele realmente era. Agora, finalmente, ele conhece a sua verdadeira história. O caso ganhou repercussão internacional por um motivo raro. Steven Carter é uma das poucas pessoas conhecidas que conseguiu solucionar o próprio caso de desaparecimento ao se reconhecer o próprio rosto em uma imagem de projeção de idade divulgada pela internet. E aí a gente vê, né, a importância da internet, da IA, todas essas tecnologias que ajudaram. Esse caso dele foi solucionado. Que bom que ele conseguiu compreender e entender que foi uma situação em que ele vive, né, que ele foi adotado, mas que hoje ele está bem e nenhum problema aí com crise de identidade, nada disso. 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
4: 7:01 aqui em Jequié, no Jornal da Manhã com Souza Andrade, que também tem um oferecimento da Clínica Semit. 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Agora 7:02 em Jequié, 7:02. Souza Andrade.
5: Ok, Nancy, estamos de volta na sequência do nosso Jornal da Manhã, trazendo sempre as notícias do dia. Vamos ter mudanças aqui no trânsito de Jequié a partir da próxima segunda-feira, viu? A Superintendência Municipal de Trânsito, SUTRAN, anunciou mudanças na circulação de veículos no entorno da Avenida Castelo Branco. As alterações vão começar a valer de segunda-feira em diante, segunda-feira, dia 3 de agosto. E o objetivo, conforme colocou a SUTRAN para justificar a medida, o objetivo é melhorar a fluidez e a segurança do tráfego naquela área, naquela região. Com a nova sinalização, a rua Guilherme Fernandes, pelo menos uma parte dela, passa a operar em sentido único, com circulação em direção à Avenida Castelo Branco. Guilherme Fernandes é aquela rua ali da escola Fernando, do Colégio Fernando Barreto, no Jiquezinho, certo? Então, sentido único, direção à Avenida Castelo Branco. A Avenida Castelo Branco é aquela parte ali que a gente chama até de Valdomiro Borges, né? Mas a Avenida Valdomiro Borges começa, na verdade, da ponte da Franja D1, seguindo para Maralina. Aquela parte de cá é a Avenida Castelo Branco. Uma outra mudança é com a Rua Gringo, a Rua Frenelon Freire Lima. Pouca gente conhece, né? Mas tem uma placa lá identificando. Também terá sentido único, permitindo o tráfego apenas em direção à Rua José Leto e à Avenida Franja Deon. Então ele vai subir ali, pegar a José Leto, sair na Franja Deon. A SUTRAN, inclusive, orienta os condutores a redobrarem a atenção, porque segunda-feira vamos ter, portanto, essas alterações E vamos respeitar a sinalização de trânsito, viu? Se está lá a placa indicando que é contramão, não vamos insistir, porque assim você não estará dando a sua parcela de contribuição para a melhoria da qualidade do nosso trânsito. Você pode até questionar, achar que não deve e tal, mas obedecer, eu acho que devemos seguir. Muito bem, deixa eu voltar a falar sobre essa história do deputado Binho Galinha. É porque essa notícia é recente. Agora que teve a convenção do partido Avante. E o Binho Galinha, que é deputado estadual, ele teve a candidatura dele à reeleição para a Assembleia Legislativa oficializada durante a convenção do partido, a legenda. E o que acontece é isso. O parlamentar, na verdade, ele sequer pôde ir à convenção, ele foi representado pela irmã dele. Porque ele está na cadeia, ele está preso. Ele foi condenado a 36 anos e 9 meses de prisão. E agora é oficial, ele é candidatíssimo a deputado estadual, mesmo estando preso, mesmo condenado a 36 anos e 9 meses de prisão. Ele usa o celular tudo direitinho, não sei se é ele ou tem alguém que usa para ele, mas o certo é que o perfil do deputado afirmou que o projeto político dele continua. Mesmo sem poder estar presente, a irmã dele foi lá, compareceu, enfim. Binho Galinha, ele foi condenado pela vara criminal de Feira de Santana no âmbito de uma operação especial que investiga crimes relacionados ao Estatuto do Desarmamento. A sentença fixou pena nesse período que eu falei, 36 anos e 9 meses, pelos crimes de posse irregular de arma de fogo, de uso permitido, posse de arma de fogo com numeração suprimida e outros delitos envolvendo armamentos. Mas pesa contra eles outras acusações gravíssimas na região de Feira de Santana. É, meus amigos, a gente fica pensando aqui, sabe? Vale a pena ser honesto no Brasil, ser decente? Parece que é uma pergunta descabida, até porque nós somos orientados a dizer que o crime não compensa, mas de fato a sensação é que muitas pessoas se dão mal ao cometer crimes, isso é fato. O crime, na nossa opinião, não compensa. Muitas pessoas de fato se dão mal. Agora, quando vamos para o campo da política, o sentimento é outro, bem diferente. O crime parece compensar.

0: não dão exemplo de hombridade, não dão, não dão. Nossa política nivelada, ó, por baixo. Temos excelentes políticos, temos. Nós nos sentimos representados por muitos deles, sentimos, a gente não pode medir todos pela mesma régua. Agora, fatos como esse, evidentemente que mancha até mesmo os bons mandatos. As pessoas decentes que estão na política que deveriam erguer sua voz contra esse estado de coisa. Para o cidadão comum, a chibata come solto. Mas para eles, os privilégios, as mordomias, as leis especiais, os estatutos, as resoluções, tudo para proteger quem faz coisa mal feita. E o que esperar desse país? Me diga a verdade, o que esperar desse país? Muito pouco. Não é desesperança, não é desânimo, não é pessimismo, não. É um choquezinho de realidade para a gente entender de que estamos num descaminho muito grande. Estamos andando para trás. Teve época que a gente andava para o lado que nem caranguejo. Agora estamos ciscando para trás, a gente está andando para trás. Uma vergonha esse estado de coisa. Vamos para o intervalo, Nancy?
1: Vamos.
0: Daqui a
1: sim.
0: Pouco a gente volta trazendo outras notícias na sequência do nosso Jornal da Manhã. Até já.
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1: GQFM 710.
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motorista ligado na rádio. Lineu Silva chegando com o Autodicas, a primeira parte do nosso programa. Para começar, uma dica de ouro para dirigir à noite. A visão reduz e o cansaço bate mais rápido. Mantém

0: tem muito mais.
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4: Nancy, você viu essa notícia, Nancy? Uma mulher, ela denunciou que esqueceram no organismo dela uma tesoura das grandes, 18 centímetros de comprimento. Vou contar essa história para você. Uma paciente denuncia que uma tesoura cirúrgica de cerca de 18 centímetros foi esquecida em seu abdômen durante uma cirurgia para remoção do útero. Isso aconteceu em um hospital na cidade de Bragança Paulista, interior de São Paulo. Foi realizado um raio-x e o exame mostrou o instrumento, mostrou o corpo estranho, a tesoura no corpo da mulher. E segundo ela, o objeto permaneceu no corpo por cerca de 3 meses. Foi descoberto recentemente em abril e ela já chegou no hospital desnorteada, sofrendo muitas dores. Foi medicada, mas a dor não passava. Não cortava o vômito, não cortava a dor, muita dor. Ela disse que era desesperador, parecia que tinha algo querendo sair de dentro dela. E ainda de acordo com essa paciente, ela foi levada às pressas para o centro cirúrgico no dia 11 de abril, e durante a cirurgia os médicos encontraram justamente o quê? A tesoura. E constataram que parte do intestino delgado dela havia necrosado. Imagine só. Ela relatou ter passado por um total de 4 cirurgias. 4. Uma delas para retirada da tesoura, né? Uma outra para correção de uma hérnia, fez drenagem de abscesso intestinal e uma última intervenção para tratar de um abscesso hepático. Tá cheio de problema depois disso. Ela disse que teve vários momentos aí que teve a sensação de que ia morrer diante do sofrimento e ter enfrentado tantas cirurgias em um curto espaço de tempo. Ela disse que 2 dias depois da retirada da tesoura, ela foi procurada por advogados do médico responsável pela cirurgia. Ela afirmou que recebeu uma proposta de acordo, mas as conversas não prosseguiram naquele momento. E vai ver depois o que é que vai fazer. Tem dinheiro que pague, né? Não tem dinheiro que pague. E isso afeta também o psicológico, né? Afeta. E ela falou que os filhos dela também estão passando por atendimento psicológico. Imagine você. Imagine você. O drama que não é você vivenciar uma situação dessa. Terrível isso. São Paulo, isso. Interior de São Paulo. Olha, o ex-prefeito de Salvador e atual candidato ao governo da Bahia, Semineto, ele deu uma entrevista e falou sobre a possibilidade de criar no estado, caso ele venha a ser eleito, de um programa que eu considero muito importante. Já tive a oportunidade de elogiar aqui tanto a prefeitura de Salvador quanto a prefeitura de Itaúna, que são cidades que têm um projeto como esse, que é o Morar Melhor, que é a recuperação de casas, recuperação de moradias. E o candidato a governador, ele falou que esse programa foi criado na época em que ele foi prefeito, na capital, que inclusive é considerada ainda hoje uma iniciativa referência na área de habitação no Brasil. Então a ideia dele é que isso aconteça tanto nas cidades, e de fato existem muitas moradias inadequadas, mas também na zona rural. É importante chegar e fazer reformas, né? Reformas habitacionais pequenas não, reformas de até 15 mil reais, por exemplo, uma boa reforma. Então esse projeto é importante. Para vocês terem ideia, somente em Salvador, mais de 65 mil casas de pessoas que vivem em situação de vulnerabilidade em toda a cidade já foram recuperadas, já foram reformadas. Em Jitaúna não tem um programa desse, o prefeito Marcelo leva adiante, também com muita competência. Eu acho que esse é o bom debate que a gente tem que incentivar a acontecer na política, né? Discutir saídas para os problemas. Algumas prefeituras têm esse programa, como eu falei, Salvador e Jitaúna são exemplos, mas na verdade todas elas deveriam ter um programa de recuperação de casas, tanto na cidade como na zona rural. Os municípios também fazerem isso, sabe? E o governo do estado, não só isso, mas ter um projeto ambicioso de construção de moradias. Nós temos ainda um déficit habitacional muito grande, ficamos muito à mercê do Minha Casa e Minha Vida. Os governos estaduais do Brasil inteiro, e eu falo aqui especialmente da Bahia, deveria ter um programa especial, ambicioso mesmo, arrojado, de construção de moradias para beneficiar pessoas que moram em situação de vulnerabilidade social, tanto na sede quanto na zona rural. Tem muita gente vivendo em condições inadequadas, a verdade é essa. Mudando de assunto aqui, Nancy, uma mulher de 35 anos foi presa, isso agora, no município de Curaçá. Curaçá fica aqui na Bahia. Ela é suspeita de ter aplicado golpes contra idosos e aposentados por meio de aplicativos bancários. A Polícia Civil informou que, pelo menos até agora, já 25 pessoas já foram identificadas como vítimas desse esquema. Mais de 20 boletins de ocorrência foram registrados contra essa investigada, imagine. Já tem 20 denúncias contra ela na polícia. De acordo com as investigações, a suspeita abordava idosos em agências bancárias e se oferecia para ajudá-los a sacar dinheiro. Após conquistar a confiança das vítimas e obter as senhas bancárias, ela fotografava o rosto dos idosos. Com as imagens faciais, a mulher conseguia acessar as contas bancárias das vítimas por meio dos aplicativos das instituições financeiras e, em seguida, realizava empréstimos, transferia os valores para as contas de sua titularidade. A polícia não informou o valor total do prejuízo causado por esse esquema criminoso, mas é certo que muita gente caiu nesse golpe. A suspeita foi presa, vai responder pelos crimes de estelionato e furto mediante fraude. As investigações continuam por parte da Polícia Judiciária e a Polícia Civil para identificar outras possíveis vítimas e apurar a extensão dos prejuízos. E também procurar ver se essa mulher agia sozinha, né? Tem que ver isso também. Cadeia para ela, né? Tirando de quem já tem tão pouco, que é o aposentado, que é o pensionista, se fazendo da boa fé das pessoas para estar aplicando o golpe. Fala em cadeia. Você sabia que o Brasil pode atingir a marca de 1 milhão de pessoas presas no ano que vem? Se o ritmo de crescimento da população carcerária, visto aí nos últimos anos, se mantenha, nós vamos alcançar a marca de 1 milhão de pessoas encarceradas. Ano passado, nós tínhamos a população prisional chegou a 965 mil pessoas. Isso somando os presos de penitenciárias e delegacias, né? E se você comparar os números de 2025 com o número de 2024, houve um aumento de 6%. Então não para de crescer o número de pessoas presas no Brasil. E cadeia resolve? Resolve nada. Não resolve nada, mas também não pode deixar circulando pessoas que representam um perigo, representam um risco à sociedade. Tem que prender mesmo, mas que resolve, a gente tem visto aí, pouquíssima gente sai de lá, pelo menos igual ao que entrou, porque em geral muito sai muito pior, né? Mas hoje existem muitos programas sociais, programas importantes lá dentro, que, mas com aquelas pessoas com menor poder ofensivo, mas quando é perigoso é dose. É isso. Daqui a pouco tem o nosso John Oliveira, o nosso John Oliveira com as notícias do esporte, nos atualizando tudo o que está acontecendo no mundo esportivo. Agora vamos mais uma vez para o intervalo comercial. Maravilha, Nancy?
3: Ok, Souza Andrade. 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
1: 7:37 aqui no Jornal da Manhã com Souza Andrade, que também tem oferecimento da São José Vila Gourmet, Atacarejo, Clínica Semet, Atestar Saúde Ocupacional e Unigrande. 7:37, junto comigo aqui hoje, nós vamos conversar com Natane e Marcela. Nós vamos falar sobre o cartão para todos. A gente sabe das dificuldades, muitas vezes, de ir ao médico. Muitas vezes a gente não encontra para aquele momento alguns profissionais disponíveis. 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Então, Natane e Marcele. Marcela, bom dia, Marcela.
2: Bom dia, Nancy, tudo bem? Bom dia, Jequié e região. Estamos aqui para falar sobre o cartão de todos, que é o maior cartão de desconto do Brasil, viu, Nancy? Hoje, o cartão de todos, ele tem mais de 7 milhões de famílias fazendo parte aí, filiadas, utilizando o nosso serviço de forma mensal, não só na área da saúde, mas também na área da educação, lazer. 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Consegue estar alcançando, muitas vezes, o que você falou, aquelas pessoas que buscam a saúde de qualidade, mas com preço acessível.
1: Que bom! E a gente observa também que muitas vezes, quando você está precisando de um atendimento, de uma especialização um pouco melhor, mais avançado, aí o dinheiro nunca dá, né? 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
1: Vou aproveitar e vou conversar com a Natane. Ela vai me falar: Natane, quando a gente pensa em saúde, pensa no cartão, a gente pensa também na questão da comodidade, na questão do acesso. Como o cartão de todos pode levar isso para a comunidade?
3: Olá, bom dia a todos os ouvintes. 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
1: 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Pastor João Macedo, bom dia.
4: Bom dia, Nancy. Tudo bem?
1: Tudo em paz,
4: que
1: pastor.
4: Saudade de você.
1: Pois é, os ouvintes estão cobrando, viu?
4: Ó, Nancy, mas ontem eu matei saudade com você.
1: Foi,
4: e o Lucas,
1: verdade,
4: aqui.
1: Verdade.
4: É uma alegria poder receber aqui Marcela e Natane. Ô, Nancy, o que eu quero chamar a atenção, Marcela, é que termina sexta-feira. Virada de mês, você que é aposentado, pensionista, você trabalhador, gente, olha, e eu tô falando isso que é virada de mês, mas você é 0800, ô Marcela.
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4: 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Fala, Natane.
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4: 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Gostou?
1: Tá ótimo, amei.
4: Eu quero
1: isso
4: agradecer
1: aí.
4: Você e o Souza Andrade, viu?
1: Isso, o Souza tá ouvindo. Ele está em viagem, mas está ouvindo.
4: Abraço pro Souza.
1: Então é isso. 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
1: Ok. Natane, muito obrigada, foi um prazer.
3: Eu que agradeço, só aproveitando a deixa, o Instagram é cdtgqe. Arroba cdtgqe.
1: Marcela, foi um prazer conhecer você também, tudo de bom, espero aí que hoje as pessoas aproveitem e corram, porque é só até amanhã, né?
2: Exatamente, Nancy, nós agradecemos aqui o espaço na rádio e, mais uma vez, só até sexta-feira, pessoal.
4: Adesão
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1: Até sexta, então dá tempo.
2: Dá tempo, dá, mas aproveita.
1: Não tem nem desculpa. Pastor João Macedo, quero comprar um óculos na Ótica do Bem.
4: A partir
1: vou ter desconto com vai o cartão de todos?
4: Vai ter o desconto, 10% de cashback.
1: Maravilha.
3: 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Então, assim, realmente é fora da curva esse cartão.
1: É mesmo. Obrigada, tudo de bom para vocês.
4: Valeu, Nancy.
1: Valeu, pastor.
4: 10 horas da noite, Nancy, 22 horas.
1: Ah, é verdade.
4: Vem me ouvir,
1: palavra,
4: que você é
1: palavra de vida.
4: Isso é hora de dormir. 22 horas,
1: não? Não, pastor, não.
4: Pelo amor de Deus,
1: não,
4: gente.
1: Não é pra
4: e
1: quem
4: hoje
1: acorda...
4: eu fiz algumas pessoas acordar mais cedo.
1: De madrugada.
4: Não vou contar quem é. Nancy, brigadão, viu?
1: Eu que agradeço,
4: cartão
1: pastor.
4: De todos, o maior cartão de descontos do Brasil. Valeu, Marcela.
2: Obrigada, pastor.
4: Valeu, Natane.
3: Muito obrigada, muito obrigada.
4: Deus abençoe a todos.
1: Amém. E de segunda a sexta, às 10 da noite, tem Palavras de Vida com o pastor João Macedo.
4: Alô, pro Del Santos, que é aqui da rádio, né?
1: É.
4: Del Santos faz vários pedágios, traz noticiário. Ele tá dizendo que tá me ouvindo. Valeu, Del Santos. Colocou aqui, ó, matei saudades, lhe amo, ó, que legal.
1: Tá vendo? Que
4: Del
1: legal.
4: Santos. Valeu, Del.
1: Um abraço, pastor. Muito obrigada aí pela sua participação hoje aqui no Jornal da Manhã. Agora 7:47. 7:47, Souza Andrade.
5: Muito bem, Nancy. Vamos lá com as notícias do esporte, com o nosso John. E aí, John, bom dia para você.
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6: Bom dia, Souza Andrade. Bom dia para você que acompanha o Jornal da Manhã. Sul-Americana, jogos de volta dos playoffs. O Santos tomou um susto aos 18 segundos do primeiro tempo. Sofreu logo um gol para o Universidade Central, mas construiu a virada por 4-2 e avançou às oitavas. O Peixe, que no primeiro jogo venceu por 4-1. Logo mais à noite, dois brasileiros em campo. Às 7:30, o Vasco recebe o Independente Medellín e basta vencer por um gol de diferença, já que empatou em 2-2 fora de casa. Caso haja novo empate, a decisão vai para os pênaltis. De igual modo, o Red Bull Bragantino, que duelará em seus domínios com o Sporting Cristal, no primeiro jogo, 0-0. Agora, o desafio é em casa, às 9:30.
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6: A 21ª rodada do Brasileirão começa hoje. E às 7:30 da noite, dois jogos. O Internacional recebe o Flamengo e o Mirassol das boas-vindas ao Remo. Às 9:30, mais dois duelos, com baianos em campo. O Vitória recebe o líder Palmeiras e o Bahia visita o Fluminense.
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6: Tensão na FIFA. Os países europeus podem boicotar a próxima Copa do Mundo. Segundo informação da TV inglesa Sky Sports, a postura seria uma reação ao plano divulgado pela FIFA nesta terça-feira para a criação de uma empresa que faria a operação de suas principais competições, entre elas a Copa do Mundo e a Copa do Mundo de Clubes. O objetivo da entidade é vender participações minoritárias nesta nova empresa. Eu volto com você, Souza Andrade.
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5: Ok, John, obrigado. E aqui colocamos um ponto final no nosso Jornal da Manhã de hoje, agradecendo a você pela audiência, pelo carinho de sempre. Com a permissão de Deus, estaremos de volta amanhã, neste mesmo horário, com mais uma edição do nosso Jornal da Manhã com Souza Andrade. Tenham todos um bom dia e até amanhã.
0: Abrindo a Bíblia com o pastor Ivan Luiz. Vamos falar de Moisés, minha gente, no Abrindo a Bíblia. Vamos lá. Moisés, ele foi um grande vulto do Velho Testamento. Escreveu os 5 primeiros livros da Bíblia, chamado de Pentateuco. E Moisés foi aquele homem usado por Deus para libertar o povo do Egito, não é, gente? Moisés foi um grande homem. E era difícil antigamente ter uma casa para você não ver Moisés levantando a mão e o mar se abrindo, não é? Era difícil ter uma casa para não ver Noé levando os animais para a arca, não era assim antigamente? Inclusive era pintado antigamente pro povo de meio-dia para tarde aí. Então, Moisés, ele foi um homem realmente muito importante. Através dele, Deus libertou o povo inteiro. E através de Moisés também, a Bíblia diz que ainda tem uma missão para ele. Quando a grande tribulação acontecer, é um período que vai acontecer escatológico, Moisés, ele vai se levantar e vai pregar a palavra de Deus quando ninguém puder pregar. Deus preservou o corpo dele, ele morreu. Deus próprio enterrou Moisés e preservou o corpo dele, entende? Para um propósito Deus tinha. Falando de Moisés, no Abrindo a Bíblia. 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
3: Olá, queridos. Que alegria ter você no Guia Astral. Sou Letícia Leal e nesta primeira parte mergulharemos nas vibrações do universo.
4: Áries, Touro, Gêmeos.
3: Para você, ariano e ariana, fase de autoanálise e força autêntica. No amor, seja honesto. No trabalho, confie na intuição, gerenciando a impulsividade. Sua força interior é seu maior guia. Cor vermelho rubro. Número 23.
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3: Agora, taurino e taurina. Valorize seu eu. Construa bases emocionais sólidas. No amor, paciência. No trabalho, reconheça seu valor, buscando o que te preenche. A segurança vem de dentro. Cor terracota. Número 47.
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3: E para você, geminiano e geminiana, clareza mental e comunicação autêntica. No amor, expresse suas intenções. No trabalho, novas ideias surgem da introspecção. Ouça sua voz interior. A clareza mental abre portas. Cor lilás suave. Número 81. Uau, quanta energia! O Guia Astral está só começando. Na próxima parte, Câncer, Leão e Virgem. Fica com a gente.
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4: Chame, cuida, prepare e vem que o papai aqui chegou. Olá, bom dia, tudo bem? Peço agora licença, permissão, autorização para adentrar na sua casa, no seu carro, no seu trabalho, acompanhando você onde quer que você se encontre. São 8:02 no ar, o Rota 89, aqui na melhor. Chegue. Cuida, nosso dias.

0: Deixa comigo, minha potência psicológica. Esse pentelinho é demais. Agora é de mamando a caducando. Ô caduco, ô Zé Roco.
1: Bom dia, Jesus.
0: Chama no zap.
1: O telefone zap 988461549.
0: Tá dado o recado em cima da pinta, minha potência psicológica. Estou ao vivo também no YouTube. Quer ver a chaparia aqui, meu amigo? Quer ver a chaparia? Quer ver o estúdio? Lá, acesse agora, vá no YouTube, canal GQFM, assista o programa, porque aqui você vê as matérias gravadas na rua, em áudio e vídeo, com Antônio Júnior, com o nosso Del Santos. Começou a assistir, dê o like, que é importante, o dedinho positivo. Ô Miriane, dá o like. Ô Paulo, dá o like. Ô JDS, aperta o like. Maria Lúcia Batista Andrade, dá o like, aperta o dedinho, por favor. E também se inscreva no canal se você ainda não está inscrito. Se aparecer a palavra inscrever-se, é porque você não está inscrito ainda. Se aparecer a palavra subscrever, é porque você também não está inscrito ainda. Vai lá, aperta, se inscreva, vá na opção compartilhar, joga lá no grupo da família. Tem gente que vai dizer que gosta, tem gente que já vai dizer que odeia, não tem problema, não ligo pra isso. Você pode botar lá no grupo dos amigos, no grupo da resenha, no grupo da putaria, seja lá o que for. Ô dona Cida, aperta o like, ouviu? Sou vascaíno, aperta o like, pelo amor de Deus. São 8:04 no programa Gota 89, aqui a informação, ela não gira não, meu amigo. A informação aqui, ela capota minha potência psicológica. Vamos que vamos, metendo bronca, metendo marcha e acelerando, vamos ao radar.
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0: Bom, mas só se for agora, inclusive eu já chego trazendo as informações dos maiores e melhores anunciantes do rádio de Jequié e também de toda a nossa região. É, Lando, um abraço pra você, tá aí acompanhando o programa Rota 89, hein? 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E pra criançada, Moana em live action. Tem pra criançada Toy Story 5. Toy Story 5 bateu recorde de bilheteria. Todo filme, quando não é lacrador, ele estoura de bilheteria. Quando um filme, ele não tem ideologia, quando o filme, ele não tem, ele não faz questão, não expressa com tanta veemência questões voltadas para classes, o filme bomba. Mas quando pega o segmento de classe, de ideologia, é uma M. E Toy Story é um filme raiz, por isso que bombou, porque traz o básico, o simples, o que o povo sabe e entende como é que é. Os filmes, quando vem com lacração, não dá nada de bilheteria, uma draga. Mas quando é raiz, aí bomba. Eu espero que o Homem-Aranha seja um filme raiz, não cheio de mimimi. 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Tudo isso no Cine Golden, localizado no Golden Mall, no fim de linha da Avenida César Borges. 8:06, potência, pega pressão, vai compartilhando. Bora subir a audiência aí no nosso canal no YouTube. Quantas pessoas nos ouvindo pela internet, Nancy? 116 na internet e rádios ligados, aí não dá nem pra contar porque a gente lidera de ponta a ponta. Bem, toma aqui essa aqui, ó. Olha que situação. Polícia Civil partiu pra cima. Criminoso envolvido no tráfico de drogas e ataques violentos em Jequié, tá na chave, tá na tela. Tá na chave, tá na tela. A Polícia Civil da Bahia, 11ª Delegacia de Tóxicos Entorpecentes, a 11 DTE de Jequié, cumpriu o mandado de prisão preventiva ontem em desfavor de um indivíduo suspeito de vários crimes na cidade. O mandado de prisão encontrava-se em aberto desde a deflagração da operação policial conduzida pela unidade especializada há cerca de um ano. A 11ª DTE permaneceu em diligências contínuas, em cima, investigando o doutor Nádio Pellegrini, filho do coronel Adams, filho de dona Nara, ex-vereadora Nara Pellegrini. Doutor Nadisson, foi pra cima. Foi pra cima. Monitora daqui, monitora dali, com o objetivo de identificar o paradeiro. Até que doutor Nadisson tem um. Né, é filho de um policial, amigo. Filho de coronel da PM. O delegado foi pra cima. O investigado, ele é apontado como integrante de uma facção terrorista. É porque PCC e Comando Vermelho são classificados agora como grupos terroristas. Ele integra uma desses grupos terroristas que atuam aqui no Brasil e já com indícios de participação em ações violentas promovidas por grupos criminosos contra a organização rival PCC e CV, travando guerras e mortes. Após o trabalho investigativo e levantamento de informações, foi possível localizar e prender o alvo, sendo lhe dado voz de prisão. Em seguida foi conduzido ao complexo policial de Jequié, como está na imagem aí saindo do Camburão,

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0: Chame, cuida, prepara e vem. Presta atenção aqui. Agora temos aqui a imagem do que morreu ontem pela madrugada, né? Agora, ó, que treta é essa, amigo? Que treta. 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Já temos aqui a imagem, produção, do indivíduo que foi assassinado ontem. O homem foi morto a tiros dentro de casa no bairro Curral Novo. Del Santos brilhantemente trouxe essa notícia com exclusividade ontem aqui no programa Rota 89. Agora nós temos agora os detalhes. Na informação, o que vale é o detalhe é o que vale. 26 anos. Assassinado a tiros na madrugada de ontem dentro de uma residência na rua Via Local, quadra N, número 79, bairro Curral Novo, em Jequié.
2: Que negócio é esse, rapaz?
0: Vou lhe explicar agora, Zé Rouco, se você não entende, aumente o volume do rádio. Se você quiser ver os detalhes, acesse agora, ligue sua TV e seu celular, vá no YouTube da Jequié FM que tá rolando aqui a imagem. A vítima foi identificada como Levi Fernandes Bento. De acordo com informações da Polícia Civil, homens armados e encapuzados invadiram a casa de Levi, onde estava ele e a mãe. Meu Deus. Meu Deus.
3: Deus é mais.
0: A mãe presenciar isso, velho. Que trauma essa senhora vai ter. Já está tendo. Inclusive, para ela eu quero mandar minhas condolências. Apesar de tudo ou de nada, se o filho era errado ou certo, a mãe é que sofre. E em família a gente não toca. A gente só deseja as condolências. Porque muitas vezes a pessoa entra no mundo do crime, às vezes a família entra também, mas às vezes não. E a família não tem nada a ver, pai não tem nada a ver, mãe não tem nada a ver. Não tem porque jogar pedra nessas pessoas. Meu respeito à família de todos os bandidos, a família de todos os bandidos tem meu respeito. A não ser que esteja envolvido. Se não tiver, meu respeito. Ao perceber a ação dos criminosos, presta atenção, o Levi correu. Sabe para onde ele foi? Ô Nancy, oxe, tô arrepiado aqui agora, senhor. Quando eu era criança, que eu acordava com medo à noite, eu ia pra onde? Pro quarto de manhã. Quando você tá com medo de alguma coisa, quando você é criança, você corre pros braços de manhã. Não é de paiinho, não. Às vezes corre pra de paiinho também, mas é de manhã. Pronto. O Levi correu pro quarto de manhã. Os caras meteram o pé na porta. Levi correu para onde? Para os braços da mãe. E ao perceber a ação dos criminosos, Levi correu pro quarto onde a mãe estava dormindo. Os caras não respeitaram a mãe, foram atrás dele. A mãe no quarto, ele no quarto, a mãe assistindo, a mãe viu ele nascer e a mãe viu ele morrer.
3: Deus é mais.
0: Minhas condolências para essa mãe. Que Deus, só Deus, independente de Levi ser do bem ou do mal, ter passagem ou não, a gente vai chegar lá.
2: É.
0: Mas mãe é mãe, irmão. Mãe é mãe. O cara correu para os braços da mãe. Ah, ele deveria ter escolhido.

0: do outro caminho, deveria. Deveria ter saído do mundo do crime? Deveria. Foi errado? Só Deus sabe. Mas na hora do sufoco, na hora do aperto, ele correu pro quarto de manhã.
1: Que Deus por a gente, que a coisa tá difícil.
0: O assassino foi atrás, ele no quarto de mãe, no, na cama, pedindo pelo amor de Deus, não teve jeito. Os caras dispararam, pouparam a mãe, não mataram ela não, mas mataram o filho. Foi assim que aconteceu. Agora tem mais detalhes sobre esse crime da madrugada de ontem. O que a polícia apurou? O que a polícia levantou sobre este caso? Antes de pegar Levi, antes de matar Levi ontem de madrugada, lá na Cidade Nova, no Curral Novo, perdão, os bandidos invadiram uma outra casa, passaram em outro lugar, na residência do pai da vítima. Ó só a treta. Situada nas proximidades. Foi na casa do pai, não tava. Foi na casa do filho, ele tava. Com quem? Com a mãe.
1: Entendeu?
0: Na sequência, o grupo criminoso também entrou em outra casa, na rua R. Foram na casa do pai de Levi, ele não tava. Bom, não tá na casa do pai não, tá na casa da mãe. Mas os criminosos fizeram um arrastão ontem, na madrugada, de noite, na madrugada de segunda pra terça.
2: O bambu tá de
0: foram na casa do pai de Levi, Levi não tava. Passaram em outra casa, a equipe da Polícia Civil informou que localizaram na rua R, à procura de um homem que não foi encontrado. Os caras estavam com sangue no olho. Foram na casa de um homem, não encontraram. Foram na casa do pai de Levi, Levi não tava. Foi pra casa da mãe de Levi. Equipes da Polícia Civil e do Departamento de Polícia Técnica estiveram no local para realizar o levantamento cadavérico e a perícia. O corpo foi encaminhado ao Instituto Médico Legal de Levi. A autoria do crime ainda é desconhecida, será investigada pela Delegacia Territorial de Jequié. Doutor Vinícius, está no caso. Conforme informações da polícia, o que vale é o detalhe é o que vale, a vítima, ou seja, o Levi Fernandes Bento, ele possuía um prontuário criminal, ou como é conhecido também como antecedentes criminais. Preso em flagrante, ele já foi preso em flagrante por porte ilegal de arma de fogo e de uso restrito. A Polícia Civil segue com as investigações para identificar os autores do homicídio, porque não foi um só, chegaram em bando. Esclarecer a motivação do crime, por que mataram o Levi. Ele era criminoso sim, porque já tinha passagem pela polícia. Apurar os detalhes, a possível relação dele, a relação entre a execução de Levi Fernandes Bento e a tentativa dos criminosos de localizar outro homem durante a ação, porque eles queriam outro indivíduo que estava em outra casa. Esse que eles não encontraram deu pinote. No jargão popular, ó, linha na pipa. Sumiu, correu, desapareceu. Mas os bandidos primeiro passaram na casa do pai de Levi, depois foram pra casa da mãe. A mãe, que viu ele nascer, viu ele morrer no quarto da casa dela, no aconchego, nos braços de quem nunca nos abandona. Ela, quem? Mãinha, amigo. Mãinha. Quando tá preso, quando tá no presídio, quem vai visitar dia de domingo? É mãinha. Ou a mulher.
1: É.
0: Ou a namorada. Os filhos às vezes não querem nem ir. Mas quando tá no presídio, quem vai é mãinha, amigo. É mãinha. Sai de longe. é quem fica, é quem tem que passar por uma revista no presídio, que é um esculacho. Você vê uma idosa tirar roupa, ter que agachar, fazer força, ter todos os seus objetos, os seus pertences revistados.
1: É.
0: Para ir visitar o filho que tá no presídio. E os miseráveis, quando saem de lá, ainda voltam a cometer crimes para ver a mãe sofrendo. Quando não é a mãe, é a esposa.
1: É.
0: Ama sua mãe? Sai do crime. Saia. 8h20.
1: Seu programa bota pra quebrar mesmo.
0: Ah, vambora aqui. 106 telas ligadas agora acompanhando o programa Rota 89, a potência. Aqui não tem conversa. A audiência aqui é estourada. Agora vamos medir a audiência aqui da nossa concorrência. Eu gosto. Deixa eu ver o Oswaldo Batista aí. Nunca mais ouvi Val. Deixa eu ver aqui. Nunca mais te sentou pra tomar uma. Deixa eu ver. Ô, dó, 23. 23,
2: ô, dó.
0: 23 pessoas assistindo.
2: Ô, dó.
0: Ô, dó. Tem dó? Eu não tenho dó, não. Oswaldo Batista, já foi. 23 pessoas aqui no programa, 109 telas ligadas assistindo a gente. Rapaz, quem mais aqui tá com a gente? Deixa eu ver o que é. Repórter. Deixa eu ver aqui, o Wilson Novaes, como é que tá? 7 pessoas assistindo o Wilson Novaes. 7 pessoas lá pro Wilson Novaes agora. Mas aqui tá bombando. Obrigado aí pela audiência. 108 telas ligadas agora, meu amigo. E o rádio e a internet mostram que a GQFM lidera de ponta a ponta. Por favor, não me abandona, não desliga essa tela, não desligue seu celular, não mude sintonia, porque depois do intervalo tem mais emoção. Não sai daí não, viu? Volto já.
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0: GQFM 8h22.
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4: Oi, que bom ter você de volta no Guia Astral. Vamos mergulhar nas energias de Câncer, Leão e Virgem.
3: Câncer, Leão, Virgem.
4: Para você, canceriano, canceriana, é tempo de nutrir emoções e fortalecer laços. Sua intuição é chave no trabalho, confie nela. Cuide do seu bem-estar e permita-se sentir. Sua cor da sorte é o lilás. O número da sorte é 37.
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4: Leoninos e leoninas, preparem-se para brilhar. Paixão e criatividade em alta. Mostre seu valor e lidere. Sua força interior inspira. Use-a para transformar. A cor que vibra é o dourado. O número da sorte é 16.
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4: Virginianos e virginianas, foco nos detalhes e na comunicação clara. No trabalho, sua dedicação abre portas. Busque o equilíbrio em tudo. A cor que te ilumina é o terracota. O número da sorte é 52. Na próxima parte do programa, teremos as previsões para Libra, Escorpião e Sagitário. Não perca, a jornada continua.
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4: Chame, cuida, prepare, vem 8:34 no zap.
5: Bom dia, minha potência, Alexandre. Eu tô aqui ligado no seu programa.
4: Obrigado.
5: Que dia você vem aqui pra gente conversar? Olha, abraço a você. E fica com Deus.
4: Valeu, Xande. Tá na praia do Flamengo, na beira do mar, Salvador. Breve eu apareço por aí, Xande. Um abraço. 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
6: Bom dia, Júnior Mascote. 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E aí, se você, alguém for aí de entregar ou falar que encontrou, aí você faça favor pra mim. Você me fala aí, por favor, obrigada.
4: Por nada. 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
7: Bom dia, Júnior Mascote.
4: Bom dia.
7: Júnior Mascote, quando é que as autoridades vão tomar providência com essas motos? Eu moro aqui na Presidente Vargas e é um horror de noite, de madrugada, ninguém dorme. O que tem de idosos aqui só na área aqui que eu moro, e acontece isso. E nessa avenida mora a vereadora, né, a Procida, que ela poderia tomar uma providência. Então,
4: não, ela não pode tomar providência, amigo. Uma coisa, outra coisa. Se der uma, é uma pessoa comum, igual você, igual tantos outros. Ela não tem poder de polícia. Ela pode chegar lá na câmara, na tribuna, falar, e a polícia não atender o pedido dela. Então a Procida, não tira o nome do político aí, porque ela não tem nada a ver com isso. O que é que a Procida? Ah, ela pode fazer o quê? Ela não é policial. Agora, o que você está falando é um problema crônico. Segunda-feira, tinham dois imbecis com a moto de alta cilindrada acelerando na Avenida César Borges a 200 km por hora. Já fiquei sabendo que o mesmo imbecil que aparece na moto empinando é dono de um Camaro também, branco, parece que tem uma descarga aberta também. Ele é tarado por descarga, por escapamento, por coisa grossa e pontuda. Por que não vai atrás de mulher, rapaz? Ficar aí com moto, empinando moto na Avenida César Borges a 200 km por hora, em tempo de atropelar alguém. Se cair e quebrar a cara, ninguém tem pena. O problema é que não tem nada a ver na história. Mas é da pequena moda, cinquentinha, até a da mais alta cilindrada, Jequié, tá uma esculhambação. Tem que fazer igual Maracás. Lá o comando conseguiu acabar com as descargas barulhentas. Passou uma moto com a descarga barulhenta, a polícia vai atrás e apreende. Só solta depois que bota tudo no lugar, os escapamentos.
5: É.
4: 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Ô, Potência, vem comigo aqui, olha só que situação essa aqui de Manuel. Rapaz, a entrevista de Vinícius ontem rendeu, menino. Já tem mais de 50 mil visualizações só na página do Instagram da GQFM. No Instagram da GQFM já chegou a 50 mil visualizações. Porque o Vinícius mandou um recado direto e aí incomodou e como incomodou. É tanto que olha só, deixaram um comentário na página da GQFM no Instagram e este comentário está dando o que falar nos quatro cantos e recantos de Manuel Vitorino. Aumenta o volume do rádio aí, você que é de Manuel Vitorino. Porque a entrevista do Vinícius ontem rendeu. E como rendeu? A informação que nós temos aqui, ouvintes, é de que tudo começou porque eu fiz a pergunta aqui das promessas que o Jerônimo fez em Manuel Vitorino e não cumpriu. Como ele não vem cumprindo nada. O Jerônimo foi secretário de Educação do Estado da Bahia no governo de Rui Costa. Ele deixou a secretaria de, ele deixou a Educação da Bahia com o pior índice do Brasil, com o maior número de analfabetos do Brasil. O cara que não conseguiu ser um bom secretário de Educação iria ser um bom governador? Lógico que não, a matemática não bate, mas o povo quis, toma. Há 2 anos, durante as eleições municipais, o governador Jerônimo Rodrigues foi a Manuel Vitorino e prometeu, em praça pública, o asfalto da estrada que liga a sede do município ao distrito de Catingal. São cerca de 50 quilômetros de estrada de chão. A promessa está registrada em vídeo, eu toquei aqui a semana passada, Vinícius confirmou ontem aqui e tudo mais. Naquela eleição, o candidato apoiado pelo governador era quem? Era quem? Vinícius? Não. Jerônimo foi pro palanque de Léo da Saúde. Mas a população escolheu outro caminho. Por 24 votos de diferença, escolheu Vinícius Costa. Candidato apoiado por Zé Cocá. Vinícius ganhou, tá aí, fazendo um bom trabalho lá em Manuel Vitorino. Passaram-se 2 anos, ponto. A obra prometida nunca saiu do papel. Jerônimo foi atrás de Vinícius, aquela coisa toda. Vinícius agora é oposição a Jerônimo. Vinícius colou, seguiu seu líder político Zé Cocá. Ponto. Ontem, Vinícius falou aqui. Vinícius voltou a cobrar do governador comprometimento daquela promessa feita diante da população. Jerônimo, 2 anos você teve Manuel Vitorino, prometeu o assalto, não cumpriu, cara. Mas o que mais chamou a atenção depois da entrevista, foi o comentário feito na página da GQFM, no Instagram, um recorte que Vinícius falava da promessa que Rui fez e não cumpriu. Nas redes sociais, um comentário feito é público, não tem problema nenhum falar aqui, né? Luane Rocha Vilar. Quando você faz um comentário, se torna público, é público, acabou, não tem sigilo. Tô certo ou tô errado? Certo, ponto. Luana Rocha Vilar, quem é? Esposa do ex-candidato a prefeito que perdeu para Vinícius, o Léo da Saúde. No comentário, tá printado, o comentário tá printado na página da rádio. Não sei se ela apagou, tá lá ainda, não sei. Mas foi printado, o print é eterno. O print é eterno. E segundo o comentário, o governador só teria feito a estrada
8: se Léo tivesse vencido a eleição. Aí a galera não perdoou, amigo. Aí a galera foi embaixo na resposta e vrau, caiu matando em cima do comentário feito por ela. Os comentários, por exemplo, Iago disse o seguinte: oxi, governar para prefeito aliado? Ou é governar para o povo? Perguntaram a senhora Luane. Jerônimo foi eleito para governar para Léo da Saúde, ou Jerônimo foi eleito para governar para o todo, para o povo, independente de prefeito estar do lado dele ou não? Político é para quê? É para todos, não é verdade? Porque o comentário dela foi, o comentário da Luane, diz o seguinte, ela, depois da entrevista de Vinícius, ela escreveu: ele prometeu, Jerônimo prometeu o asfalto para Catingal, se Léo da Saúde ganhasse, não para o prefeito atual, para o Vinícius, porque ele não vai dar para um prefeito que não apoia ele. Vamos ser coerentes, né, meu povo? Ô, minha amiga, quem faltou com coerência aí foi você. Foi você, minha amiga, que faltou com coerência, Luane. Por quê? Porque Jerônimo não foi eleito para governar para Léo da Saúde. Jerônimo não foi eleito para governar para Vinícius Costa. Jerônimo não foi eleito para governar para prefeito Flavinho. Jerônimo foi eleito para governar para o povo. Se Vinícius é do lado dele ou não, não importa, ele tem que botar o asfalto lá que ele prometeu para Catingal. Vai fortalecer quem? Vinícius ou ele? Claro que é o Jerônimo. Mas seu comentário, minha amiga, coerência faltou. Aí teve outra pessoa que comentou embaixo, Alana, botou o seguinte: o asfalto é para o prefeito ou é para a população? Pô, que pergunta maravilhosa essa aqui. A Alana Eduarda mandou essa pergunta para Luane Rocha Vilar, esposa do Léo da Saúde, botou lá de Manoel Vitorino. Ela escreveu: o asfalto é para o prefeito ou para a população? Boa pergunta. O asfalto era para Léo da Saúde, era para Vinícius ou é para o todo da maior potência econômica agrícola da região de Manoel Vitorino, que é Catingal? Aí a Alana completou no comentário: que governador engraçado é esse, né? E botou risadinhas embaixo. E tem mais outros comentários, o print só deu pra tirar dois, mas tem muitos outros comentários chegando aí. Então foi um comentário infeliz da Luane. Se essas interpretações estiver correta, a pergunta é inevitável: uma obra pública pode depender de quem ganhou ou perdeu uma eleição? É uma pergunta. A população de Manoel Vitorino merece respeito, senhoras e senhores. A estrada foi prometida para servir o povo, não foi para servir Léo da Saúde, não, dona Aluane. Ela escreveu, repetiu o comentário dela: ele prometeu se Léo da Saúde ganhasse, não para o prefeito atual. Ué, então o asfalto era para Léo? Não é para o povo? Então era então é esse tipo de prefeito que Manoel Vitorino queria eleger? Se Léo da Saúde ganha, tem. Se Léo da Saúde não ganha, o povo que se... Porra, amigo. Aí não dá.
9: Que negócio é esse, rapaz?
8: Aí não dá. A população de Manoel merece respeito. A estrada foi prometida para servir ao povo, não a um grupo político. Promessa feita em praça pública deve ser cumprida, viu, seu Jerônimo? Coisa que o senhor não faz. Quem precisa de estrada são os moradores de Manoel Vitorino e de Catingal, não é Léo da Saúde, não é Vinícius. Independente de quem votou, de quem ganhou. Agora fica a dica pro povo de Manoel Vitorino: a eleição é ali, outubro, viu? Manoel Vitorino, outubro, viu? O povo tem que fazer um exercício na mente, na memória.
9: entendeu?
8: Brincadeira o negócio desse, mas o comentário dela tá lá printado e aí a galera foi lá e fez os comentários aí em cima. É, barril, barril dobrado. Agora 8:48.
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8: 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Tá bom, minha potência psicológica? Rapaz, que onda, isso aí tá rodando lá em Manuel Vitorino, que não é brincadeira. Não é brincadeira. 8:48, vamos no intervalo? Eu volto já já.
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8: GFM 8:49.
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2: Que bom ter você de volta, meu amor, aqui no Guia Astral.
1: Libra, Escorpião, Sagitário.
2: Libriana, Libriano, busque equilíbrio e confie em suas escolhas. Honestidade fortalece o amor. Diplomacia abre caminhos no trabalho. Sua intuição é a guia para paz e crescimento. Cor da sorte, rosa quartzo. Número 71.
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2: Escorpiana, Escorpiano, é tempo de transformação, renascimento emocional. Desapegue-se, abrace a paixão e vulnerabilidade. Sua resiliência profissional te levará longe. Cor da sorte, roxo ametista. Número 23.
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2: Sagitarianos, a aventura chama. Expanda horizontes e viva novas experiências. No amor, celebre a liberdade. No trabalho, agarre oportunidades. Ouse ir além. O mundo espera por sua alegria. Cor da sorte, laranja cítrico. Número 42. Que energia poderosa! Essa jornada cósmica continua. Na próxima parte do Guia Astral, teremos Capricórnio, Aquário e Peixes. Não saia!
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12: Deixa comigo, Potência, é hora de girar na região.
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12: E a nossa rota regional começa pela cidade de Lafayette Coutinho. Vem aí a quarta Expofeira Agropecuária, que vai movimentar Lafayette Coutinho. O município de Lafayette Coutinho será palco neste próximo domingo da quarta Expofeira Agropecuária, um dos principais eventos voltados ao fortalecimento no setor rural. É a feira de animais, né? Que lá permanece viva até hoje e não para. Além de fortalecer a economia local, a Expofeira tem como objetivo movimentar a integração entre produtores, incentivar a agricultura familiar e descartar a importância do campo, e melhor, destacar a importância do campo, principalmente para o homem da cidade. A expectativa é de grande participação do público durante todo o dia, consolidando o evento com uma importante vitrine para o agronegócio regional. Domingo, 2 de agosto. Saindo de Lafayette Coutinho, a nossa rota regional segue para a cidade de Itagi, onde o prefeito Saulo Islã mobilizou o comércio de Itagi e inclusive promovendo o sorteio de eletrodomésticos para incentivar os alunos do EJA, Educação de Jovens e Adultos. O prefeito de Itagi, Saulo Islã, realizou uma ação diferente para incentivar a permanência dos jovens e adultos nas salas de aulas do programa Educação de Jovens e Adultos. O gestor, ele percorreu o comércio de Itagi, visitando empresários e comerciantes, e conseguiu a doação de diversos brindes que serão sorteados entre alunos matriculados no programa. Entre os prêmios estão fogão, geladeira, roupeiro e vários outros eletrodomésticos e utensílios para o lar. O sorteio está marcado para sexta-feira, dia 31. E contempla exclusivamente os estudantes do EJA. De acordo com o prefeito Saulo Islã, a iniciativa tem como principal objetivo estimular a participação dos alunos e reconhecer o esforço daqueles que decidiram voltar à sala de aula em busca da alfabetização e continuidade dos estudos. Agora, 9 horas em Jequié.
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12: 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Antônio Júnior tá pedindo passagem, tá com a câmera ligada.
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12: Obrigado aí ao Reinaldo Costa Lima, né? Eu falei que o Vinícius ganhou por 24 votos de diferença, ele me corrigiu aqui no chat da GQFM no YouTube, ele falou 26 votos. Valeu, Reinaldo, obrigado aí pela correção. Antônio Júnior, você tá onde agora, amigo?
14: Pois é, bom dia para você, Mascote, bom dia aos ouvintes do Rota 89. O que você está vendo, Mascote, aqui no bairro do Curral Novo? Lá em cima tá a pedra do Curral Novo, você vê lá, né? uma das histórias de Jequié históricos, mas onde era lama, poeira, dificuldade de acesso, vai transformar-se nisso aqui. Começou a concretagem de várias ruas aqui no bairro do Corral Novo. Historicamente foi o primeiro bairro que Jequié teve e continua, né, no seu desenvolvimento. Por aqui são passadas a BR-330, né, essa região também da região da Caatinga, né, que muitos moradores seguem por aqui para chegar na região de Brumado, essa região de Maracás, essa região de Morro Verde, Caldeirão de Miranda, e que passa por aqui. E o desenvolvimento começou através da concretagem de várias ruas aqui no bairro do Corral Novo. E a gente chamou, mascote, alguns moradores, né? Porque aqui a gente tem dito, onde era muita lama, poeira e difícil acesso. Elivelto, bom dia. Por favor, chegue aqui, venha cá. Mascote, nós estamos aqui com alguns moradores. Dona Val, por gentileza, ela também é uma professora e também, mascote, ela dá cursos em bancas a alunos. Elivelto, bom dia.
15: Bom dia, Antônio Júnior. Bom dia, Júnior Mascote. É, graças a Deus, né?
14: Vamos virar pra cá, Elivelto, pra ver que a gente tá aqui na concretagem, Dona Val.
15: Sim, antigamente ficava um lameiro, né, quando chovia, e no tempo assim de verão, o sol quente, a poeira retalha, né? Mas graças a Deus veio a concretagem aí, e agradecer o prefeito Favinho, né? E toda a sua equipe, graças a Deus. Só agradecer, né?
14: Elivelto, a dificuldade antigamente aqui do acesso é de vocês moradores, de crianças, idosos aqui, SAMU, como é que era a dificuldade?
15: Era difícil demais, porque o cascalho às vezes ajuda, mas também às vezes fica aquele poeirão, né, desliza um pouco para o pessoal, então fica um pouco difícil, mas graças a Deus chegou aí uma nova temporada, né, pra gente.
14: Pois é, Dona Val, a senhora é moradora há quanto tempo aqui? Bom dia.
16: Bom dia, eu moro aqui desde 2002. Eu vim do Joaquim Romão, um bairro bem, né, já desenvolvido, próximo do centro quase, perto da rodoviária. E desde 2002 que eu mudei para cá, e era bastante poeira, muita lama quando chove, né? Ficava muito lama, muita água, porque aqui é um terreno que tem bastante água. É, infiltra muita água debaixo da terra por causa da pedra, não sei. E aí escorria muita água, né? Na época das chuvas.
14: Minador, no caso.
16: Minadores, é. Inclusive aqui tem alguns minadores, né? Aqui em algumas terrenos aqui. E aí essa água fazia com que, né? Descia e fazia aquele lama. Quando é época de verão, é muito poeira. E agora a gente tá vendo desenvolvimento, graças a Deus, que é também motivo de orações, que assim, a gente somos evangélicos. Sim. E nós oramos muito para ver o crescimento e desenvolvimento daqui do bairro, né? Sim
14: mesmo. Elivelto, você é morador daqui há quanto tempo?
15: Sou morador daqui tem quase 20 anos.
14: Quase 20 anos.
15: Aqui no nessa rua aqui tem 10 anos.
14: É, nesse período que vocês moraram aqui, iluminação pública, essa questão mesmo agora melhorou para vocês?
15: Ah, melhorou demais. Melhorou demais. A gente tá vendo um certo cuidado, né? A mais assim na nossa cidade, nos bairros, né? Graças a Deus, até aqui que a gente achava que era esquecido, mas graças a Deus tá maravilhoso.
14: Pois é, Levanto, obrigado, sucesso, Dona Val. Pois é, mascote, acompanhando de perto essas movimentações, é só valendo ressaltar, mascote, que esse trecho que está sendo concretado, ele fica aqui praticamente na lateral do cemitério São Sebastião, aqui no Curral Novo. Outro detalhe que a gente traz é que naquelas laterais, nas vias laterais ali do cemitério São Sebastião, todos eles, aqueles pontos, foram asfaltados, né? A população também cobrou aqui a gente que a prefeitura fizesse a viabilização da colocação, mascote, dos meios fios onde foi feito todo o asfalto. Aí você vê aí as pessoas trabalhando, os operários, né? Trabalhando, observando, certo? E acompanhando de perto estas movimentações, e a cara aqui dos moradores é de muito sorriso. Mascote, a gente fica por aqui, deixamos com você no estúdio. 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
12: Obrigado, obrigado, Antônio Júnior. 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Bom dia, Júnior Mascote, estou te acompanhando aqui pelo YouTube, mande os parabéns para o meu pai, aniversário dele hoje, conhecido como Chiricão Mecânico. Alô, Chiricão Mecânico, um abraço para você, parabéns e felicidades. Bom, vamos lá, semana passada um morador lá do Inocope mandou um vídeo. Ele filmou a rua e filmou a grade de uma picape ocupando parte da rua. A pessoa que mandou o vídeo disse que dois carros não conseguiam passar simultaneamente porque a proprietária da casa deixou a grade do carro ocupando metade da via. Aí o filho da dona da casa e da grade decidiu se pronunciar. Vamos ouvir o que ele tem a dizer acerca dessa denúncia que foi feita aqui no programa Rota 89. Vamos ouvir agora a outra face dos fatos.
17: Júnior, bom dia.
12: Bom dia.
17: Aqui quem fala é Jorginho, aqui do Brasil Novo.
12: Sim, senhor.
17: Sou filho de Jaqueline. Eu quero esclarecer aí sobre essa denúncia que fizeram aí sobre a grade que tava aqui na frente daqui de casa, a casa, sim, da minha mãe. Já foi removida a grade, né? Desde a semana passada, mas eu só tive tempo de mandar um áudio hoje, né? Essa grade, ela tava a mais de 5 metros da esquina, né? Eu moro aqui nesse bairro aqui já tem 24 anos. Nesse tempo todo, eu nunca vi dois carros passar pelaquela esquina. Porque aquela esquina é uma esquina muito estreita, né? Fizeram o vídeo ali dizendo que tá atrapalhando a esquina e tudo, mas aquela esquina ali nunca passou dois carros. Sim. Porque ela sempre foi estreita. Quem mora aqui sabe. Mas... beleza, né? Eu não tô querendo justificar, né? O injustificável. Se ela
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17: O que mais me chateou foi a questão, né? Não foi nem a questão da grade. Foi a forma como tudo aconteceu aí. Que em vez de bater no portão da gente aqui e simplesmente avisar de que a grade tava atrapalhando, né? Pra que a gente retirasse a grade, preferiram aí fazer uma denúncia na rádio. Nós nem sabia que aquilo tava incomodando alguém. Só descobrimos mesmo que isso está incomodando porque um amigo ouviu na rádio a reportagem e nos avisou. Se tivesse conversado com a gente, a grade teria sido retirada da mesma hora, sem problema nenhum. Né? E para piorar, durante a denúncia ainda citaram que nossa família tem apartamento, casa de aluguel na rua. Isso não tinha absolutamente nada a ver com o assunto, né? Foi apenas uma exposição desnecessária que fizeram aí com a família da gente aí. Levar um caso desse para rádio, sendo que poderia ter sido resolvido aqui de uma maneira fácil. Eu acredito que respeito, diálogo sempre deve vir antes da exposição pública da pessoa.
12: Certeza.
17: Levar um caso desse para uma rádio. Não é criticando, né, o seu trabalho. Você fez o seu trabalho só de avisar, né? E foi bom que a gente ficou sabendo. Sua rádio é uma rádio conhecida, seu programa também.

0: 9, Val Peru, não tem um peru aí não? Não tem que providenciar. Botar um peru aqui dentro do estúdio. Júnior Mascote, cadê o boné que eu te dei, cara? Não uso boné aqui no programa, irmão. Obrigado pelo boné. O boné é muito lindo, de Porto Seguro. Guardei, Val, com muito carinho. E sempre nas minhas saídas aí, nos finais de semana, eu sempre tô usando ele. Muito obrigado mesmo. Hã? Não, já tirei. Outro dia eu vim com um boné aqui na rádio, que ele viu no dia que eu ganhei o boné que ele me deu. Um boné muito bonito. Uma lembrança lá direto de Porto Seguro, a terra do descobrimento. Fala, Potência.
1: Bom dia, Júnior Mascote, todo mundo da Rádio FM de Quê. Ô, Júnior, e aquela rua que pega ali de Chechel, onde Júnior, vereador, mora, descendo ali, passando em Cândido, descendo Capalagoa, por que que não foi concretado ainda, Júnior? Os moradores tá sofrendo, Júnior, com poeira. E tempo de chuva é lama. Vai concretar essa rua?
0: Tem que entrar no radar, tem que botar pra concretar, meu amigo. É, paralelo não existe mais, né? É, calçar ruas com paralelepípedos. As que estão, estão. Mas a daqui pra frente agora ou é concreto usinado ou é concreto betuminoso. Bom dia, Júnior Mascote. Mande um alô aí para o subtenente Julivan, meu esposo, que está trabalhando no Prado Valadares. Valeu, subtenente Julivan. Tá na fila, né, sub? Apareceu uma vaga aí, o senhor entra como tenente. Sub fica ali, né? Na expectativa. Saiu um tenente, indicou, ele vai lá e entra. Breve, breve, breve. Um abraço, Potência. Obrigado aí pelo carinho. Bem, quem está pedindo passagem agora é ele, John Oliveira, para trazer o Minuto Esportivo.
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3: Bom dia, Júnior Mascote. Bom dia para você que acompanha o Rota 89. Sul-Americana, jogos de volta dos playoffs. O Santos tomou um susto aos 18 segundos do primeiro tempo. Sofreu logo um gol para o Universidade Central, mas construiu a virada por 4-2 e avançou às oitavas. O Peixe, que no primeiro jogo venceu por 4-1. Logo mais à noite, dois brasileiros em campo. Às 7:30, o Vasco recebe o Independente Medellín e basta vencer por um gol de diferença, já que empatou em 2-2 fora de casa. Caso haja novo empate, a decisão vai para os pênaltis. De igual modo, o Red Bull Bragantino, que duelará em seus domínios com o Sporting Cristal, no primeiro jogo, 0-0. Agora, o desafio é em casa, às 9:30.
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3: A 21ª rodada do Brasileirão começa hoje. E às 7:30 da noite, dois jogos. O Internacional recebe o Flamengo e o Mirassol dá as boas-vindas ao Remo. Às 9:30, mais dois duelos, com baianos em campo. O Vitória recebe o líder Palmeiras e o Bahia visita o Fluminense.
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3: Tensão na FIFA. Os países europeus podem boicotar a próxima Copa do Mundo. Segundo informação da TV inglesa Sky Sports, a postura seria uma reação ao plano divulgado pela FIFA nesta terça-feira para a criação de uma empresa que faria a operação de suas principais competições, entre elas a Copa do Mundo e a Copa do Mundo de Clubes. O objetivo da entidade é vender participações minoritárias nesta nova empresa. Eu volto com você, Júnior Mascote.
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0: Vou mandar um abraço aí pro meu amigo Gene é Auto Center, Lava Jato do Gene, lá no Brasil, no Brasil Novo, que lá no bairro Popírio Sampaio, ali perto do Parque das Algarobas. Um abraço pra Gene lá do Lava Jato. Palmeirense tá com medo, ontem conversou comigo, ele tá com medo. Os palmeirenses estão com medo, né? Porque afinal agora são 6 pontos de diferença do Flamengo pro Palmeiras. O Flamengo tem um jogo a menos. Se o Flamengo ganhar o jogo a menos, e se o Flamengo ganhar do Palmeiras lá dentro do Parque Antártica, que é possível, a gente, meu amigo, toma a dianteira. Porque é o seguinte, são 6 pontos de diferença, né, do Palmeiras. Bora ver aqui os confrontos de hoje, tabela, parará, parará, parará. Bom, o Palmeiras pega, hoje tem, né, Internacional e Flamengo, como bem disse o John aí. E o Palmeiras pega o Vitória. O Palmeiras joga no Barradão. Joga no Barradão. Se o Vitória ganhar do Palmeiras, não é impossível, mas é difícil, muito difícil. Primeiro turno, o Palmeiras deu um chocolate no Vitorinha. E hoje, bem difícil o Palmeiras perder pro Vitória, mas pode acontecer.

0: Flamengo pega o Internacional, é jogo duro, muito duro mesmo. É o Internacional que... O Internacional é o primeiro fora da zona de rebaixamento. O Internacional tem agora, até agora, 21 pontos. O Internacional tem que ganhar do Flamengo para se afastar da zona de rebaixamento. Porque se o Vasco, que é o primeiro da zona de rebaixamento, ganhar e o Internacional perder, o Internacional entra na zona de rebaixamento. O Flamengo, por outro lado, tem que ganhar para manter ali os 6 pontos, caso o Palmeiras ganhe, e o Flamengo com um jogo a menos, para poder continuar aí vivo na luta pelo título do Brasileirão. Eu não joguei a toalha, não. Vamos para cima. O Mengão vai tomar esse título do Palmeiras. Vamos tomar a primeira colocação. Vasco Internacional, Vasco, Remo, Mirassol e Chapecoense estão na zona de rebaixamento. É bom seria se Internacional e Vasco caísse. Era bom demais. Eu torço muito para a queda do Vasco, torço muito para a queda do Internacional. Esse time tem que ir lá para segunda divisão mesmo. Então pronto aí, Vasco 21, Internacional também 21. Rapaz, agora que situação o time do Rio Grande do Sul, né? O Grêmio tem 22 pontos, o Grêmio é o 15º. Com 22 pontos, Internacional é o 16º com 21 pontos. Se o Vasco ganha, Grêmio e Inter perde, o Internacional e Grêmio caem para a zona de rebaixamento. Ficam na zona. Já pensou Grêmio e Inter na segunda divisão? Não tenho nenhum pingo de pena, não. Quero que eles vão, que vá mesmo. Mas tá sim o Campeonato Brasileiro, né? E o terceiro colocado é o Atlético Paranaense, que vem ali com 36 pontos, fungando no pé do cangote do Flamengo. O Flamengo tem 38, o Atlético Paranaense tem 26. Fluminense tem 33, pega o Bahia hoje. Red Bull Bragantino 31, Bahia tem 31, Botafogo tem 29 pontos, o Atlético Mineiro 28, Corinthians 28, em décimo lugar Coritiba com 27 pontos, em 11º Cruzeiro com 27 pontos, em 12º São Paulo com 26 pontos, 13º lugar Vitória com 26 pontos. O Vitorinha tá aí, se afastou da zona de rebaixamento, né? O Vitória se afastou, então o Vitória tá numa crescente legal. Perdeu o último jogo, mas tem que pegar o Palmeiras hoje e dar uma cacetada. Santos tem 22 pontos. Olha, Santos, Grêmio, Inter, rapaz. Santos, Grêmio, Inter na boca da zona de rebaixamento. Caramba. Se Santos, Grêmio e Inter perde e o Vasco passa, Santos, Grêmio e Inter fica já ali na boca do rebaixamento, irmão. Remo tem 21 pontos. Tá braba a situação. Pois esse time aí, mas não tem um pingo de dó, não. Eu sou Flamengo e o resto que é o resto. Vambora tocando o barco aqui porque o programa não para. São 9:18 no Rota 89. Vamos ao nosso intervalo comercial. Já já eu volto com muito mais informações. Não me abandona não, fera.
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4: Bem-vindos de volta ao Guia Astral. Que bom ter você aqui nesta última parte. Um momento especial, cheio de inspiração e renovação. Vamos sentir as energias que o universo nos traz.
3: Capricórnio, Aquário, Peixes.
4: Capricórnio, reavalie seus alicerces. Amor e trabalho pedem leveza, novas estratégias. Nutra sua alma espiritualmente. Confie na intuição para um sonho antigo, pois todo fim é um novo começo. Sua cor da sorte é terracota e o número da sorte é 14.
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4: Aquário, renove conexões e ideias. Expresse-se autenticamente nas emoções, fortalecendo relações. Profissionalmente, pense fora da caixa, com soluções criativas. Sua espiritualidade se aprofunda no serviço. Ouse ser diferente. A inspiração te guia. Sua cor da sorte é lavanda e o número da sorte é 72.
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4: Peixes, energia de renovação espiritual e autoconhecimento. Use a sensibilidade para a empatia no amor. No trabalho, sua intuição será um farol. Reconecte-se com seu propósito. Ouça a voz da sua alma. A esperança te impulsiona. Sua cor da sorte é coral e o número da sorte é 29. E assim, com o coração cheio de boas energias, nos despedimos do Guia Astral. Agradeço imensamente sua companhia. Que as mensagens de hoje tragam luz e propósito.
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2: Muito bem, você que é pai, que é mãe, adote, crie, leve seu filho para uma igreja antes que o marginal e o traficante o adote para sempre. Fiquem todos com Deus e na boa companhia do Lucas França. Meu nome é Tchau, obrigado.

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que eu quero que os meus filhos saibam. Respire fé. Não permita que as dificuldades façam você enxergar apenas aquilo que está dando errado. Você já percebeu que muitas vezes a gente foca só no que está dando errado? Valoriza só o que está dando errado. Enxerga apenas aquilo que está dando errado. Gente, os problemas existem. São reais e não devem ser ignorados. Mas eles não são tudo o que existe na sua vida. Coloque nas mãos de Deus aquilo que você não pode resolver. Ei, o que você não pode resolver, hein? Só você sabe. Vai colocar nas mãos de Deus? Faça a sua parte e continue caminhando. Olhe para a sua vida como quem acredita que as coisas vão dar certo. Quando a nossa atenção fica presa apenas aos problemas, a gente deixa de perceber as coisas boas que continuam acontecendo e tudo o que Deus continua fazendo por nós. Ei, Deus não esqueceu de você não, viu? E Ele está falando com você agora, meu filho, minha filha, respire fé. Respire fé. Você não precisa exalar positividade o tempo todo, mas precisa ter pequenos momentos de gratidão todos os dias. Porque se você parar para olhar, vai perceber que a vida continua acontecendo e no meio dela, Deus continua cuidando de você.

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0: Ai, que susto! Manhã de sucessos! Gente, como é bom, hein? Como é bom começar a manhã mais feliz do rádio, sempre com a mensagem positiva, uma mensagem para o dia melhor. Isso mesmo, respire fé. Vambora! Nada de ficar aí, ó, esmurecido, esmurecida de jeito nenhum. Você é filho e filho de Deus e nasceu pra ser feliz, tá bom? Que bom que você fez essa canção aí com a Eliana Ribeiro, Terra Seca, sua oração, pra começar aí sempre com pensamento positivo, pra fazer a diferença no seu dia a dia, no seu trabalho, na sua casa. Vambora! Até o meio-dia, manhã de sucessos, a maior festa do rádio, no oferecimento da Tobias Bike, FFJ Material de Construção, São José Vila Gourmet, o Nex GQE, Porto Ferramentas, Roda Leve Renault, Center Móveis e Eletros, Flodilis, Loja Natura, Óticas Carisma, Supermercado Barreto, Caires Odonto, Biscoitos Bahia, Clínica Feliz, Sudoeste Telecom. Já já vai começar o Lucas França, quer saber? Tem Minuto News, tem também a sua participação.

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Daniel Silva por aqui. E o Auto Dicas está de volta para mais uma parte, sempre com a sua companhia. Para começar, uma dica importante: evite deixar acessórios ligados, faróis, som, carregadores, com o

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4: Jequié FM, agora 9:49, mesma coisa aqui, faltando 11 para as 10. 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
4: 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Hora certa com notícias, agora faltando 10 para as 10, 9:50, vamos movimentar o jornalismo com ele.
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4: Alô, Souza Andrade, tá tudo acontecendo e quem ouve a manhã mais completa do seu rádio fica sabendo de tudo. Bom dia, Souza, eu quero ouvir sua voz.
6: Bom dia, Lucas França.
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9: Brasileiros com mais de 60 anos são os mais engajados nas eleições, aponta pesquisa. Polícia Federal mira tráfico internacional e lavagem de capitais de até R$1 bilhão.
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9: A taxa de engajamento nas eleições é registrada entre os brasileiros com mais de 60 anos. 60% dos entrevistados afirmam ter muito interesse na eleição presidencial de outubro. A pesquisa é do Instituto BTG Nexus. No conjunto do eleitorado, 51% dizem ter muito interesse nas eleições, enquanto 25% declaram ter um interesse razoável. Outros 24% somam os que declaram ter pouco ou nenhum interesse ou não souberam responder sobre a disputa presidencial. Mais de 50 mandados de prisão preventiva e de busca e apreensão foram cumpridos em 4 estados brasileiros: São Paulo, Minas, Santa Catarina e Espírito Santo. A justiça também determinou o cumprimento de outras medidas cautelares, além do sequestro de ativos e bloqueio de bens de pessoas físicas e jurídicas investigadas em até o limite de R$1 bilhão. Os criminosos utilizavam como método para burlar fiscalização para o transporte de drogas para o exterior, sacos de café, cimento e argamassa, além de adulteração química de substâncias. No ano passado, foi apreendida no Rio de Janeiro cerca de 6 toneladas de cocaína escondida em sacas de café. O destino era Áustria, Hungria,

dia pra todo mundo, bom dia, bonita! Bom dia, macho velho! Tudo certinho por aí, muito prazer, viu? Por aqui, Lucas França, eu tô feliz da vida, tô fazendo o que eu gosto. E na rádio que tem o nome da cidade, que

Senhoras e senhores, manhã de sucessos no ar, maior festa do rádio. Vem um bocadão de presente a partir de agora, viu? Pra começar, o Lucas França quer saber, todo mundo vai concorrer, tem que mandar áudio e responder. Todo mundo que participar vai concorrer a um par de ingressos pra ir pro cinema, vai pro Cine São José. 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Tá preparado? Tá preparada? Então vamos começar!

98846-1549. É o contatinho da melhor pra você falar com o Lucas França, pra você falar com a GQFM, pra você me ajudar a fazer amanhã mais feliz do rádio. A partir de agora, todo mundo vai mandar áudio e vai responder a pergunta de hoje. O Lucas França quer saber: do que você sente falta hoje, que não usa mais, hein? Do que você sente falta hoje, que não usa mais? Ô DJ, fica na tua aí, DJ, viu? Se eu fosse tu, tinha vergonha de falar isso. Menino novo desse. Larga de bestagem. Olha que coisa feia, rapaz. Você é novo. Você é novo, menino. É. Para, DJ. Coisa. Se tu não usa, o problema é seu, bestalhado. Ah, vá catar coquinho. Do que você sente falta hoje que não se usa mais? É nesse sentido que eu tô falando, DJ. Leva tudo pro lado da... É, sempre desse jeito, viu? Por exemplo, fax. Eu já usei fax. Era chique ter fax no escritório, lembra? Colocava o papel saía lá e do outro lado escrito. Aí eu ficava pensando, será que o papel passou por dentro do fio? Ah, que coisa, né? Orelhão, gente, orelhão. A ficha, os cartões, né, que tinham crédito pra você ligar. CD, caramba! A gente usava tanto CD, lembra? Eu tenho um bocado de CD lá em casa ainda, fita cassete, disco, de vinil, tenho um bocado lá ainda. E o celular, aquele bolachão, aquele tijolão. Conta pra mim aí, vai. Do que você sente falta hoje que não se usa mais? O Lucas França quer saber a partir de agora, GQE! Gustavo Lima, Bala Alojada. Essa música é linda demais. Aumenta o volume do rádio, aqui é G.

você lembrar de mim, essa música é boa demais. E você canta, e você aumenta o volume do rádio. 10:15 agora, viu? Acerte o seu relógio com o relógio da melhor, 10:15. Érica tá ouvindo a gente no Pombilho Sampaio. Obrigado, Érica. Nelly também. Maria Santana lá em Lajedo do Tabocal. Alô, Lajedo do Tabocal! Região inteira ouve. Tiro Sul tem a Rosângela. Obrigado, Rosângela. Jaguaquara tem o Moacir, trocamento de Jaguaquara, meu amigo. O Edivaldo também em trocamento. Fátima tá no Jiquezinho. Fátima no loteamento de Santa Luz. Irã Mecânico no Santa Luz, também no Santa Luz também. Obrigado pelo carinho. Zélia do Biscoito. Mercado Brumado, na Gebiro Melo, João, Maria, Isaac da Geladeira, Dona Conceição, Ricardo tá em Lafayette Cotinho. Meire tá ouvindo a gente no Mandacaru, Cida na Café Filho também no Mandacaru, obrigado Cida. Cadê? Mana, isso mesmo? Mana Moura, lá no Brinco de Ouro, obrigado Mana Moura, no Brinco de Ouro. Cláudia Betânia no Pindorama trabalhando. Jeane tá ouvindo a gente no Curral Novo, obrigado Jeane. Maria das Graças no Joaquim Romão, Glória tá ouvindo a gente lá no Joaquim Romão, no Alto da Bela Vista, Dona Teu também no Alto da Bela Vista, Marizete no Curral Novo, é gente demais, é sucesso na preferência popular. Vai mandando o seu áudio aí, viu? Creuza tá ouvindo a gente lá no Agarradinho, mandou um áudio já, não foi, Creuza? Tem gente boa aniversariando hoje, então tá bom, daqui a pouco a gente vai descobrir todo mundo aí, quem tá aniversariando hoje, já.

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2: Vambora. Quem é?
3: Pela rede social.
2: É o que isso, DJ, aí?
3: Tô entendendo. Eu não tô acreditando nisso.
2: É o porquê, DJ?
3: Eu conheço a Emily.
2: Que foi
3: Vai
2: isso?
3: Vai fazer 4 meses, mas Davi é o meu filho. Ele é o meu filho.
2: É o que? A mãe de Davi, não. Brito, do BBB. É o que ele tá, essa mulher tá chorando, DJ? A mãe de Davi tá chorando por quê? Conhece Emily, ela finge que é. Ah, é porque o Davi casou e não avisou pra ela. E o que que eu tenho a ver com isso, DJ? Rapaz, a produção inventa cada. O que que eu tenho a ver com isso? Problema deles lá, rapaz. Tanta coisa, agora é.
3: Pela rede social.
2: Por quê? Ai, desculpa, pela rede social.
3: Eu não tô acreditando nisso.
2: Ai, entendi.
3: Eu não tô. Oh, meu bem, eu conheço ele. Vai fazer 4 meses. Não, não, não, não, não.
2: Tira esse dinheiro. Tira esse dinheiro. Tá emocionado.
3: Mesmo,
2: e não convidou pro casamento.
3: Ele é o meu filho.
2: Ô, Didi, pelo amor de Deus, coronel, para com... Na boa, velho, eu não mereço, Didi. Por que vocês fazem isso com manhã de sucesso, rapaz? Que confusão, né? A mãe de Davi Brito, do ex-BBB. Um negócio sem futuro esse BBB, né, gente? Só faz isso. Só provoca isso pro nosso país. A mãe de Davi Brito chora ao revelar que descobriu o casamento do filho pelas redes sociais. E aconteceu o quê, DJ?
3: Pela rede social.
2: Para esse negócio aí, rapaz.
3: Eu não tô acreditando nisso. Eu não tô. Eu conheço a Emily. Vai fazer 4 meses, mas Davi é o meu filho.
2: Davi
3: é o filho. Ele é o meu filho. Não.
2: Céu, gente, pelo amor da mãe do corpo. A mãe de Davi tá desse jeito, né, gente? Sabe o que eu pensei aqui agora? De verdade. Imagine a mãe de Emily, como é que deve estar também, hein? Você, mãe, se coloca no lugar de uma mãe aí também. Pelo amor da mãe do coronel, viu? Vamos rezar, né? Vamos rezar por essa família. Que realmente seja de verdade um casamento de verdade, que não seja só mais um espetáculo midiático. Pelo amor da mãe do coronel. Sai o jogo, sai. Se tu colocar esse novo, eu vou quebrar esse computador, viu, DJ? Ah, vá capar coquinho, rapaz. Chega. Eu perguntei o que hoje, meu? Eu já até esqueci o que eu perguntei hoje. Do que você mais sente falta hoje, que não usa mais. Do que você mais sente falta hoje que não usa mais? Ô, Luiz de São Paulo tá ouvindo. Obrigado, Luiz. Um forte abraço, Márcio, velho. Tudo de bom pra você, Luiz. O que que você sente falta e não usa mais, hein?
4: Oi, Lucas. Bom dia.
2: Bom dia.
4: Aqui é Marli.
2: Oi, Marli.
4: Também tô te ouvindo aqui,
2: Oi,
4: viu?
2: Oi, Marli. Obrigado.
4: Aqui no Campo Santo. Todo dia,
2: Marli,
4: viu?
2: Gente boa.
4: Bota meu nome na oração, Luca.
2: Coloca,
4: meu nome e da toda minha família.
2: Coloco, Malícia.
4: Um abraço, Luca. Foi muito bom ter tu por amear fazendo a sua alegria.
2: Ô, Mali, obrigado você com o rádio ligado aí no Cansação, viu? Fala comigo que eu sou seu amigo Aline da Cidade Nova.
5: Bom dia, Lucas França. Oi, sou Aline, falo da Cidade Nova. Que hoje seja mais um dia abençoado em nossas vidas. Em nome de Jesus. Lucas, o que eu sinto falta é de convite, viu? De aniversário, de casamento. Que hoje tudo é via WhatsApp, né? Eu gosto de receber em mãos.
2: É verdade.
5: É igual dinheiro. Dinheiro em Pix, eu gosto, né? Facilita, mas eu gosto de dinheiro na minha mão. Ei, Neto disse que faltou aquela fotinha, viu? Que se não teve foto, não teve encontro. Edvânia falou, vixe, foi mesmo. Ah, não, gente, tu lembra depois que a oportunidade passa, é? Beijo, Lucas, eu estou ligadinha sempre.
2: Mas logo, logo eu volto aí de novo, viu, meu amor? Com fé em Deus. Beijo pra todo mundo aí, essa família que... A casa de vocês é aí na Cidade Nova, mas vocês moram no meu coração. Ei, coisa boa. Bia, beijo pra você, Bia, viu? Elisitânia!
6: Bom dia, Lucas França, com Jesus. Que saudade, hein? Nunca mais eu falei aí.
2: É verdade, senti falta.
6: Ao vivo e a cores, tô sentindo muita falta de vocês aí da GQ FM.
2: Verdade.
6: É porque eu tava sem sonzinho aqui no trabalho. Agora, sobre essa enquete de hoje aí, o que eu usava, e hoje em dia eu não uso mais, sinto muita saudade, sabe o que é? É da minha bicicleta quando eu era criança.
2: Ó, bicicleta.
6: Que minha mãe, mas meu pai me deu.
2: Filha, lembrou bem.
6: Tô com saudade de vocês, tudo daí, viu? Beijo pra vocês. Bom dia, abençoado com Jesus de novo.
2: Amém. Obrigado, Elisitânia, lá da Cachoeirinha. Beijoca carinhosa pra você, ó. Pra você, Elisitânia. Você é maravilhosa, viu? E aí, a pergunta de hoje é essa aí, ó. Do que você sente falta hoje que não usa mais? Conta pra nós aí, do que você sente falta hoje que não usa mais?
7: Bom dia, Lucas, bom dia, Nancy, bom dia a todos os ouvintes da GQ FM, Binho SP. Rapaz, eu sinto falta, Lucas, da minha chuteira. Amarrei a chuteira.
2: Amarrou
7: a
2: chuteira.
7: Falei de jogar bola, porque a gente que trabalha por conta, eu me acidentei uma vez no futebol aí. Quebrei o tornozelo, tive que colocar uns pinos. Então, quem trabalha, quem é autônomo, tem que amarrar a chuteira.
2: Entendi.
7: Ó, manda um abração aí pra Zezinho e pra Paula aí na Cachoeirinha, tá? Um cheiro no coração desse pessoal aí que é nota mil.
2: Massa, valeu, Binho!
8: Bom dia, bom dia, bom dia, Lucas França. Rapaz, o que eu sinto falta hoje, agora sem zoeira, e que não se usa mais, é um antigo namoro. Quando você conquistava a mulher, namorava, noivava, se preparava pra casar, aquela coisa bacana, sabe? Conhecer os familiares. Hoje eu entrou na internet, já conheceu o papinho, daqui a pouco já tá dentro de casa e já foi. Tá muito chato. Eu sinto falta dessas coisas, sabe? Coisa de contato, de verdadeira ali, de vida. É disso que eu sinto falta.
2: Que legal. Valeu, Paulista! Falou bonito hoje. Esse nojento, quando quer, ele fala bonito, esse cabeça de passarinho.
9: Bom dia, Lucas dia. França. Aqui é Graça, a irmã de Dona
2: Pia. Oi, Gracinha, meu amor, pode falar.
9: Ô, Lucas, o que a gente, o eu mesmo, né? Sente falta.
2: Sim.
9: Daquelas radiolas que a gente botava aqueles discão grande.
2: Sei.
9: Meu pai, na época, quando ele bebia.
2: Sim.
9: Aí ele ligava aquela radiola, botava aquele som, aquelas músicas antigas, era maravilhosa.
2: Tá vendo aí?
9: Viu? Hoje não, hoje é paredão, é uma bagunça danada, né, Lucas?
2: Sim.
9: Manda um beijo pra Dona Teu. E se não se tiver aí, manda não se descansar.
2: Eu já mandei.
9: 5 horas da manhã ela já tá aí.
2: Eu já mandei.
9: Beijo,
2: já
9: Lucas.
2: O mal de
9: um beijo
2: sessão,
9: pra Camila, outro pra Bernardo.
2: Oi,
9: eu não
2: amor.
9: Te liguei mais porque meu celular quebrou.
2: Sim.
9: Fiquei quase 2 meses sem celular.
2: Poxa,
9: aí amiga. Meu filho chegou, comprou um indie.
2: Já tá, tá de volta, né?
9: Fica com Deus e um
2: que
9: bom dia.
2: Boa.
9: Uma boa quarta-feira na presença do Senhor.
2: Amém.
9: Um abraço pra seu Adalto.
2: Ei, seu Adalto estourado. Aquele velho não sei não, viu?
10: Oi, Lucas, tudo bem? Aqui é Marla do Mandacaru. Ô,
2: Marla,
10: Lucas, tem
2: tempo?
10: Muitas coisas. que hoje em dia não usa, eu sinto saudade. E a gente não usa mais, eu sinto saudade. Tipo assim, aquelas cartas que a gente recebia, escrevia para as pessoas, cartões, aqueles cartões de telefone mesmo. Gente, era, tinha umas mensagens lindas, hoje em dia não existe mais, não tem. Eu sinto falta, sabia? Eu tenho até uma coleçãozinha daqueles cartões ainda. Aí, às vezes, eu mostro assim pra essa juventude de hoje. Eles, tia, isso aqui é o quê? Ah, eu não conheci.
2: Olha só.
10: Porque não tem, eles não sabiam o que era. Eu sinto muita falta.
2: Imagina, viu? Você falando isso aí, imagine quantas pessoas agora voltaram ao tempo, bem ao passado, pra lembrar disso aí. Que bom. Obrigado, Marla. Agora a Bruna vai falar agora? Então fala, Bruna, vai.
11: Oi, Lucas, bom dia. O Lucas, sinto falta do computador. Aquele com MSN que a gente usava na vela cultural. Caramba, o Lucas, aquele tempo era bom demais.
2: Agora, hein, Bruna?
11: Ave Maria, era massa, viu? Valeu, Lucas. Foi meu nome na promoção.
2: Caramba, Bruna, tu é véia assim, Bruna? Não sabe que tu era véia assim, não. Bruna do céu! Sem querer, Bruna entregou a idade, não foi, Rafa? Foi. Pelo amor da mãe do coronel, viu, Bruna? Gente, ontem, o Gabriel Vaqueiro, gente, que foi aquilo na Record. Os vizinhos de Sônia ontem, lá na Cidade Nova, todo mundo reclamou porque Sônia aumentou o volume da televisão numa altura. Mas Jequié todo ontem parou pra assistir o Gabriel Vaqueiro lá na Record, no Canta Comigo, que foi assim ontem, ó. Ele cantou assim ontem, o Gabriel Vaqueiro, gente, demonstrou aí muito talento com a música, foi a música do Gustavo Lima, não foi? Foi isso mesmo, a música do Gustavo Lima que ele cantou ontem, a música Termina Comigo Antes, a música linda demais, na voz do Gabriel Vaqueiro, que foi mais ou menos assim, ó.

0: Essa foi a apresentação dele ontem lá no Canta Comigo, na Rede Record. Foi lindo demais. E ele conseguiu conquistar, gente, 99 jurados. É coisa de Deus. É incrível. Talento, é vocação. Gabriel Vaqueiro demonstrou ontem realmente que nasceu pra coisa, viu? Isso. E já falei com o Jean, já falei com ele quando esteve aqui comigo semana passada, que dia 12 de outubro, na nossa Carreata Kids, na terceira Carreata Kids de Jequié, imagine o Igor Gabriel puxando as crianças nessa Avenida Rio Branco, hein? As crianças puxando o carrinho na cordinha e ele cantando, hein? Ah, vai ser de arrepiar, viu, Sônia? Vai ser demais. Natural de Iramaia, tá morando em Jequié agora, né? Igor Gabriel Vaqueiro. Ontem foi sensacional, simplesmente incrível. Para a Record, emocionou muita gente, conquistou aí 99 jurados. Ele é muito talentoso, né? Uma simpatia e nasceu pra coisa. É de arrepiar! Ai, papai!
1: Ai, mamãe!
0: Ai, vovó! Ei, Igor Gabriel, que Deus te abençoe, irmão, viu? Lindo demais, foi muito lindo. É isso que a gente tem que repercutir, gente. Essas coisas boas que a gente tem que repercutir porque inspira outras crianças. Coisa boa que a gente precisa repercutir. Esse negócio da mãe de Davi Brito, não, que não avisou pra. Vai catar coquinho. Tanta coisa boa pra gente falar aqui. Tu vem pra cá conversando do Paraguai, porque não avisou pra mãe que. Ah, vai, vai, vai,

0: faltando 16 para as 11. Dá tempo de ouvir mais gente aí? Vamos lá? Vamos ouvir o povo? Pronto, daqui a pouco a gente vai ouvir outra música do Igor Gabriel também. É. Vambora, vambora. Uma coisa que você. A pergunta de hoje: do que você sente falta? Do que você sente falta hoje e que não usa mais? Conta pra nós aí no 988-461549. 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Vambora!
1: Ouviu, Bé?
0: Todo mundo ouviu, Nancy. É a rádio do povo de Jequié, Nancy. Todo mundo ouviu, Nancy. Foi. É. É. Bora, ouviu o povo agora. Bora. Cadê?
2: Eu já tô agudiado.
1: Eu quero viajar.
0: Todo mundo quer viajar. Vai,
2: bom dia, Lucas França, Jane Lacerda da UBS. E aí,
0: meu? Ô, Jane, tudo bem, Jane?
2: Bora levantar esse astral, né?
0: Bora.
2: Que eu tô pra baixo. Sabe o que é que eu sinto falta hoje que não volta mais? O Orkut. É. E quando tinha o Orkut, misericórdia, era bom demais. Segue, lá vamos nós. Bora, Lucas França!
0: Ligou do Orkut, Jeane. Foi longe, mulher, viu? Caramba!
3: Luca, bom dia com amor.
0: Bom dia.
3: Que tudo Deus, bem, tudo graças bem. A Deus. Graças melhor bem. Agora que tô ouvindo tua voz.
0: Ô, meu, obrigado, viu?
3: Viu, Lucas? Sabe o que é que eu sinto muita falta na minha vida? É de meu pai e minha mãe. Que hoje eu não uso mais, né? Não chamo mais, já morreu. Acabou.
0: Obrigado.
3: Bota meu nome na oração, viu?
0: Daqui a
3: Cristina.
0: Pouquinho, tá bom? Creuza do Salgado, lá na Praça do Agarrajão. Fala, Creuza!
4: Ai, que susto, Lucas.
0: E aí, Creuza?
4: Lucas, bom dia. Eu queria que parabenizasse minha neta, Hebe, completando 17 anos
0: coisa
4: hoje.
0: Linda.
4: Botar o nome dela na oração pelos estudos dela, viu?
0: Pronto, isso aí.
4: É uma menina muito tranquila. Deus abençoe teu filho.
0: Vovó fica feliz. Vovó Creuza tá feliz.
5: Bom dia, meu querido. Estamos aqui na escuta da melhor GQFM. O que eu sinto falta, que hoje mais não usa, Lucas, é os orelhão, né? Que antigamente existia, a gente fazia ligação. Enfrentava aquela fila toda pra fazer uma ligação. Tipo assim, hoje melhorou 100%, né?
0: Mas
5: cada um tem
0: saudade,
5: seu celular,
0: né?
5: Tem seu telefone fixo em casa. Mas naquela época era mais divertido.
0: Obrigado, viu, Licinha? Lembrou do orelhão. Vambora, tem mais gente.
6: Lucas França, bom dia. A paz de Cristo esteja com você. Sim, Nossa Senhora lhe abençoe.
0: Amém.
6: Ô, Lucas, saudade que eu tenho é naqueles cartão de Natal que minha mãe mandava pra mim. Hoje ela não existe mais aqui nesse
0: cartão
6: mundo.
0: Cartão de Natal.
6: Tá lá com Deus. Aqueles cartão lindo com as palavras lindas. Ela botava assim, graça. Você é as cordas do meu coração. Ah, eu apaixonava, chorava. É o que eu sinto saudade. E outras coisas, né, Lucas? Que hoje é tudo diferente. Ninguém pode sentar numa porta pra conversar com as amigas, com as vizinhas. É muito difícil, Lucas. Fique com Deus. Bota meu nome na oração e o nome de toda a minha família, viu?
0: Coloco sim, obrigado.
6: E três filhas que eu tenho: Cláudia, Júlia e Adriana.
0: Obrigado.
6: Com o nome delas aí na da minha família em oração.
0: Donateu, sem saudade de quê, Donateu?
7: Bom dia, Lucas, bom dia. Aqui é Donateu, o pessoal,
0: amor.
7: Você, os outros pessoal, tudo lembrando aí do meu nome, né? Muito obrigada por lembrar de mim.
0: Ô, coisa boa.
7: Deixa eu te falar, Lucas, o que eu sinto falta hoje em dias é a Rádio Baiana, mas graças a Deus ficou a GQFM, né? Pra substituir. Mas a Rádio Baiana era uma rádio muito boa. Eu sinto muita saudade da Hora do Fazendeiro. Aquele programa de Geraldo Teixeira.
0: Ih, olha só,
7: Nossa
0: longe,
7: Senhora,
0: hein?
7: Era Ave Maria, 6 horas,
0: gente,
7: né?
0: Era
7: programas
0: longe.
7: Muito especiais. Eu sinto muita falta daqueles programas. Que Jesus abençoe todos vocês, ouvintes e da rádio e todos daí. Um beijo.
0: Gente do céu. Donateu foi longe, Donateu, viu? Já que estamos falando de saudade, que tal a gente abrir o baú? Bora abrir o baú da melhor? Vambora! Pra ouvir das antigas? Vambora!
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0: Inventaram sucesso! E olha só que deu! Essa é de arrepiar teu saco do bode, viu? Faz bem pra alma, faz bem pro coração. Jessé, Porto Solidão, essa música é linda demais.

0: na GQE, tela melhor, Zé Neto e Cristiano, cadeira cativa, faltando um minuto pras 11, ele tem cadeira cativa aqui, na manhã mais feliz do rádio, ele que me perturba, trazendo esse negócio aqui da mãe de Davi Brito, colocando a mãe de Davi Brito chorando aqui, eu quero lá sair da mãe de Davi Brito, rapaz, vá, catar coquinha. Corta esse negócio aí, DJ.
1: Eu não tô acreditando.
0: É problema seu. Corta esse negócio aí, DJ.
2: Uma mãe desesperada.
1: Vai fazer 4 meses.
0: Desesperado o quê, rapaz?
2: O maluco quer casar. Aqui ele fala pra mãe, rapaz.
0: Corta esse negócio, pelo amor de Deus.
2: É, a mãe ficou triste porque ele falou. Ficou sabendo pelas redes sociais.
0: Hoje tem hora que eu acho que tu não tem o que fazer, sabia, velho? Na boa.
2: É, rapaz.
0: Por que eu coloquei esse negócio da mãe de Davi Brito aqui, chorando porque não avisou o dia do casamento do filho?
2: Nem ela sabia.
0: Mas eu falei aqui antes, que na primeira vez eu falei, imagine a mãe de Emily.
2: Também, né?
0: Hein?
2: E será que a mãe dela também soube?
0: Eu não sei, imagine.
2: É complicado, né? É
0: complicado, Gigi. O negocinho futuro esse BBB, ah, né, velho?
2: Essa mulher chora, não desce uma lágrima nos olhos, viu?
0: Gigi, vamos torcer que esse casamento seja verdadeiro, dê tudo certo, né? Nós somos a favor da família, nós somos a favor, né, de um casal que realmente pense no futuro, em formar a família, que não seja mais um no meio da multidão, não é verdade, DJ? Aqueles casos que a gente vê por aí, né, de Big Brother.
2: De likes.
0: Não, de jeito nenhum, vamos torcer, vamos torcer, a Emily merece. Pense numa garota gente boa, velho.
2: E esse negócio saiu já no G1, principal, lá em cima já.
0: A Emily merece, viu? Agora, o nojento desse, né? Davi é um nojento.
2: Ele não sabe o que ele quer, ele pagou também, né? Sabe?
0: Pelo amor da mãe do coronel, viu? Eu não sei nem porque ele tá falando sobre isso. Cada uma. Vambora. DJ,
2: oi.
0: O negócio é o seguinte:
2: 19 paga 20.
0: De que você sente falta hoje que não usa mais, DJ?
2: Posso falar, rapaz.
0: Rapaz, o problema, se tu não usa, o problema é teu, velho.
2: Tu nem sabe o que é.
0: Se tu não usa, o problema é seu.
2: Nem sabe o que é.
0: Mas de uma coisa eu te garanto, se o Adalto continua usando.
2: Ali é retado. Ali é retado.
0: Ei, fala aí, vai.
2: Não, mas rapaz, antes de eu falar, você é uma pessoa que parabeniza todo mundo, não esquece assim? De ninguém.
0: Por que você tá falando isso?
2: Manda os parabéns.
0: Sim,
2: e você foi falho hoje, não lembrou.
0: Eu lembrei de quê, DJ?
2: Do aniversário de pipoca.
0: Não. Hoje tu tirou o dia hoje pra poder. Pra poder tirar onda com minha cara, né, velho?
2: Sua filhinha de 4 patas, rapaz. Você não lembrou do aniversário?
0: E é aniversário de pipoca hoje, velho? Eu tô sabendo disso, não, é?
2: Hoje, dia 29 de julho.
0: Quem te falou isso? Isso deve ter sido Camila que te passou essa informação, né, velho?
2: Sempre que a Camila esquece da data da filhinha dela.
0: Ah, rapaz. É aniversário daquela rapariga hoje, né, velho?
2: Rapariga.
0: É aniversário daquela nojenta.
2: Não, não é nojenta, não.
0: Daquela furadora de grama, de buraco na grama. É aniversário daquela cabeça de passarinha, rapaz. E quantos anos o Pipoca tá fazendo hoje?
2: 5 aninhos.
0: Ah, mas tu sabe de tudo. Vai dormir, toma é sono, rapaz. Pronto, para ficar fazendo confusão em casa. Parabéns, Pipoca.

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0: 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Hora certa com notícias, 11:08. Vem pra cá, Souza Andrade, eu quero ouvir sua voz.
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familiares com contas no Banco Público mediante acesso a dados sigilosos. Além disso, o grupo também teria contado com a participação de servidores públicos e advogados para atrapalhar possíveis investigações e vazar informações privilegiadas. A ação aconteceu em várias cidades do Rio de Janeiro e interior de São Paulo. Uma paciente denuncia que uma tesoura cirúrgica de cerca de 18 centímetros foi esquecida em seu abdômen durante uma cirurgia para remoção do útero. O fato aconteceu no município de Bragança Paulista, São Paulo. A tesoura permaneceu no corpo por cerca de 3 meses e só foi descoberto em abril após a realização de um raio-x. A mulher fazia vômitos sem parar e sentia muitas dores. Durante a nova cirurgia, os médicos encontraram a tesoura e constataram que parte do intestino delgado havia necrosado.

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0: manhã mais feliz do rádio. Eu sou o Lucas França e continuo por aqui na melhor de Jequié.
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0: Tá na hora de cantar, vamos lá, 3, 2, 1, valendo.

0: quero te fazer feliz. Manhã de sucessos até o meio-dia. 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Tá valendo, Lucas França, quer saber? O que você sente falta hoje que não usa mais? É a pergunta, vamos ora, capricha no seu áudio que tem um bocador de presentes, viu? Quer ganhar camiseta Dia dos Pais, Dica FM Criativo Camisetas? Camiseta personalizada, você vai fazer do seu jeito, viu? É, com a foto do palhaço ou do seu pai. Com a foto do palhaço na frente, do pai, ah, do pai.
1: Lucas, bom dia. Ô, Lucas, eu quero dar parabéns hoje a Xiricão, o melhor mecânico aqui de Roquinomão. Na subida do cemitério, viu, que é aniversariando hoje.
0: Ai, coisa boa.
2: Bom dia, Lucas, daqui é o Cesar da Goiaba. Ô, Lucas, aí, tem saudade mais do que essa, Lucas. Você abrir assim, essas músicas antigas. Isso aí é que é a saudade, que não volta mais essas músicas, né?
0: É verdade.
2: Aí eu tenho muita saudade dessas músicas, viu, Lucas? Quando você vai assim na Sereste, num lugar assim, você ainda vê passar, mas é difícil. Hoje passa mais as músicas de hoje. Entendi. E a gente tem muita saudade daquelas músicas antigas.
0: Música boa, né, tia Sueli?
2: Cheiro, Lucas, deixa eu te dar um bom dia. Bota um nome na promoção.
0: Tá concorrendo já, viu? Obrigado.
3: Lucas, bom dia, bom tudo dia. Bem?
0: Tudo bem.
3: O que eu sinto falta é da minha infância. Que era tão bom, tão gostoso, brincava de baleado, de futebol, de pula-pula, de elástico. Foi tudo de bom.
0: Elástico, olha só.
3: A saudade que eu sinto é da minha infância.
0: Ou no um, ou no dois, zigue-zague, zigue-zague e sai. Eu vi a Ludmilla brincando de ou no um, eu lembro. É, tu brincava, é sério. Tu brincava de ou no um? Ah, não, hoje eu pensei que tu brincava de ou no um, já pensou de vir ou no um, no dois.
4: Bom dia, Lucas, aqui é Paty do Brasil Novo.
0: Tudo bem,
4: que...
0: Paty?

0: Quanto faz tempo, falta naquela Pathy? Época, era quando a gente ia pra Lan House, né? Se conectar lá, né? Eu não via a hora de ganhar a moedinha pra poder ir pra Lan House. Véio, olha. E conectar meu curte. Valeu, Lucas. Coloquei meu nome
1: era tudo
0: na
1: mais
0: promoção.
1: Difícil, né, DJ? Tu ia na Lan House, DJ?
2: Ia demais. É um vício de jogar dessa época já.
1: É, CS, rapaz, Nintendo, né? Era?
2: Jogava Need for Speed, já tinha GTA, Far Cry.
1: Meia hora era 50 centavos.
2: É,
1: uma hora é um real.
2: E jogava Corujão, guardando o cabelo, deixava pra jogar o Corujão.
1: Eu ia lá jogar na Lan House de Júnior, de Oswaldo e Consa.
2: Ele jogou Rabu.
1: E anotava no caderninho a hora. E ficava olhando o relógio, falta 5 minutos, viu? Tem que sair.
2: Depois colocaram um programa que bloqueava.
1: Isso mesmo.
2: Mas tinha como burlar também.
1: E aí a tela dos computadores, aqueles tubão, né? Gigante.
2: O mouse era com uma bolinha, né? Parecendo um ovo cozido.
1: Era meio um ratinho. Que legal, viu? Saudade, né, DJ?
2: Tempo bom.
1: Tu ia falar o que mais?
2: Qual é a pergunta?
1: A pergunta é a seguinte: do que você sente falta hoje e que não faz mais, que não usa mais?
2: Rapaz, é isso que eu ia falar, MSN, as redes sociais de antigamente, era tudo mais difícil pra você comunicar.
1: Até pra acessar era difícil, né?
2: Tinha internet discada, você usava no final de semana, sábado, domingo, porque não pagava e ocupava a linha. Mas é isso que eu sinto falta, também que eu sinto falta.
3: Lucas, essa saudade. O tempo antigo que a gente sentava pra bater papo. Hoje ninguém mais bate papo, não conversa mais, é só celular. Isso que deixa saudade. Hoje você senta numa mesa pra conversar, ninguém conversa. É cada um com um celular. Não olha nem pra pessoa. Isso que fica a saudade, que antigamente a gente sentava pra conversar. E hoje não, né? Lucas, bota o meu nome na oração, que é Mari de Manuel Vitorino, né?
1: Mari de Manuel Vitorino. Amanhã eu vou estar aí, viu? Amanhã de manhã eu que vou estar aí no Manuel Vitorino. Amanhã quem vai estar aqui vai ser o Wellington Ferreira. E amanhã de manhã eu vou estar aí no aniversário de Manuel Vitorino. Isso mesmo. 64. 64 anos. É outra Manuel Vitorino hoje com o prefeito Vinícius, né? Orgulho. O povo de Manuel Vitorino hoje tem orgulho de falar: sou de Manuel Vitorino, que antigamente o negócio era complicado, viu?
4: Ô, Lucas, bom dia. Aqui bom é Cristiano Barro Preto. Bota meu nome nessa promoção. Não, e nas orações, meu e de Gislá. Lucas, que eu sinto falta mesmo, é do Rio de Contas, de quando a gente tomava banho, que era tudo limpo, minha mãe lavava roupa, a gente tomava banho.
1: Caramba.
4: Sinto muita falta disso.
1: Bem lembrado, tinha os barrancão do Rio de Conta.
2: Isso é memória afetiva, né?
1: O Didi não lembra do Rio de Conta, né? Porque não era da sua época e você também não morava próximo também, né?
2: Nasci em 95, acho que não.
1: Verdade.
2: Não acompanha.
5: Oi, Lucas, bom dia. Aqui é Jovelina.
1: Dona Jovelina, meu amor.
5: Em primeiro lugar, eu estou lhe agradecendo ontem, que eu fiquei muito alegre de você ter colocado o nosso nome na hora da graça, do meu direito. Lucas, sobre a pergunta, eu no dia que eu completei 18 anos de idade, eu vim trabalhar com Jequié. Eu sinto muita falta daquela cidade, né, sossegada, que a gente tinha que morar aqui antigamente, né, Lucas?
1: É verdade.
5: De muita paz, hoje em dia, né, a gente vive assim, né?
1: Essa violência, né?
5: O nosso filho, o nosso neto, e a gente vive tudo preocupado, né?
1: É isso mesmo.
5: Todo mundo preocupado, mas resta a gente orar, né? Orar a Deus, pedir ao Senhor, né, que proteja, né? E nossos policiais também, né, Lucas? É a polícia em primeiro lugar, né? Que Deus proteja e dê muita força para ele e proteção, né, Lucas? Porque a gente sente muita saudade daquela cidade de antigamente, viu? Eu já moro aqui já há muito tempo já, né? Vim para aqui nova, né? E a gente não tinha essas coisas, né? O mundo inteiro, né, meu irmão?
1: É verdade.
5: Eu vou orar que o Senhor, né, derrame as bênçãos e, né, toque no coração de todo mundo aí, né? E a gente ainda vai ter muita paz. Bom dia pra você, muito obrigado. Deus me continue lhe abençoando.
1: Amém,
5: viu?
1: Amém.
5: Essa pessoa maravilhosa aí, né? Que leva as palavras de fé, né? Pra
1: maravilhosa as pessoas. É você,
5: um abraço da sua família.
1: Ô, meu amor, saudade. Dona Jovelina e Neide aí no Diquezinho.
6: Oi, Lucas. Bom dia, Lucas. Sou Damiana, Lucas. Lucas, coloca meu nome na oração. Coloca. Toda a minha família, viu, Lucas?
1: Coloco sim.
6: Ô, Lucas, o que eu sinto mais falta, se eu for te falar quantas pessoas que eu sinto falta na minha vida, meu filho, meu pai, minha mãe, meu irmão e o marido agora dessa vez, né, Lucas? É muita falta. Imagina. Então é as pessoas que eu sinto mais falta na minha vida, viu, Lucas? Isso. Coloca meu nome, minha filha, Marcinha Trindade, e todas minhas netinhas, minha cunhacinha de Paraná, toda a minha família na oração, pois viu, amor. Lucas? Deus te abençoe, Lucas. Damiana.
1: Bota esse nojento pra falar do resto.
7: Bom dia,
1: aí,
7: macho velho. Fala, macho beleza? Velho. Tudo na paz? Macho velho, eu vou te falar uma coisa pra você, meu amigo. O que eu sinto saudade, rapaz, é do velho coador de pano.
1: Olha.
7: Porque aqui em casa eu fui comprar um, rapaz, quase eu apanhava, viu? A mulher só quer filtro de papel, entendeu?
1: Olha, rapaz.
7: Quando eu tô em Jiquié, eu mato a saudade, né? Que aí na casa do meu pai tem sempre um cafezinho coado.
1: Tu prefere o café no coador.
7: Mas é isso aí, macho velho. Uma quarta-feira abençoada pra todos. Ou não, se faz favor, dia, não, já viu? Tô indo, amor. Ai, que susto, macho velho. Eu vou te falar, meu amigo, esse Big Brother e essa fazenda é a cultura da televisão brasileira, só pela misericórdia de Deus, viu? Agora, pensamento do dia. Não sinta inveja da conquista de alguém, pois se você for humilde, um dia você consegue a sua também. Ai, que

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Panda, eu te seguro, gente, já 11:32, eu volto já pro nosso momento de fé, a hora da graça no rádio, não sai daí não, tá bom? É rapidão, volto já. Vambora!

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11:42 em Jequié. Preste atenção, aumenta o volume do rádio, vamos ouvir os sinos. Os sinos estão anunciando que chegou a hora da graça, chegou a hora do milagre. Ouvinte, tá na hora. Tá na hora de colocar um copinho com água sobre a mesa, bem pertinho do rádio. E nesta água será depositada uma gotinha de luz, de muita paz, muita saúde e prosperidade para você e toda a sua família. Disse o Senhor Jesus: aquele que beber da água que eu lhe der, nunca terá sede. Porém, a água que eu lhe der fará dele uma fonte que vai jorrar para a vida eterna.

0: Jesus. Pensa em Jesus. E vamos proclamar juntos. Jesus. Jesus é o Senhor do universo. Jesus é o príncipe da paz. Jesus veio para perdoar todas as criaturas da terra. Jesus veio para perdoar os nossos pecados. Ele veio para salvar.
1: Jesus, ele tem poder.
0: Ele é o médico dos médicos. É Jesus de Nazaré. Ele veio para curar todas as doenças.

pelo sinal da Santa Cruz, livrai-nos, Deus, nosso Senhor, dos nossos inimigos. Em nome do Pai, do Filho e do Espírito Santo. Amém. Amém? Muitas pessoas que enviam mensagem, são vários pedidos de oração. Quero colocar de forma especial aqui todos os aniversariantes de hoje. Você que está aniversariando hoje, já está aqui, viu, nas intenções. Pela família de Elisângela, do Chiquezinho, Luciana, do Anjos Burger, Mauro, do terminal rodoviário de Jequié, Dona Jovelina e Nilda, no Jequiezinho, Dona Joanina e seu Joel, lá no quilômetro 17, lá no Cajueiro. Ei, Dona Joanina, já conversei com o Naed hoje, viu? Deus abençoe, Dona Joanina, você e toda a família, Aparecida, sua filha, todos aí no quilômetro 17, lá no Cajueiro. Dona Ramalha, na feirinha. Dona Marivalda, na Rua Ipiranga, Marivalda aí, na Rua Ipiranga, Marivalda que todo final de semana coloca sua barraca aí na feirinha para vender o seu mingau, as balinhas de jenipapo. Deus abençoe, Marivalda, viu? Tô lembrando de você, vou aparecer sim. Seu Joel, no Brinco de Ouro, e sua esposa Raquel. Mauro, já falei. Rafa, no Joaquim Romão e toda a família. Cris no Tropical, Nai e Roberto também lá no Tropical, que Deus abençoe. Ionara, Nara Sena, que Deus abençoe, Nara, você e toda a sua família também. Sueli no Cansação e seu esposo João também, que Deus abençoe. Dona Cristina, a mãe de Railda, a mãe de Cris e Mandacaru. São muitas pessoas. Não deu tempo de falar o seu nome aqui, mas saiba que já está aqui nas intenções, tá bom? Vamos entregar também aqui nas intenções o evento que vai acontecer hoje, dia 29, às 19h30, lá no Salão Paroquial da Paróquia Nossa Senhora Aparecida. Movimento é Remédio, com a fisioterapeuta Jaqueline Amaral, a filha de Lena e João. Jaque vai estar lá hoje com esse movimento especial com os idosos, né? E você é nosso convidado especial, viu? Para fazer parte desse momento dedicado à promoção da saúde e da qualidade de vida lá no Salão Paroquial da Paróquia Nossa Senhora Aparecida, com a fisioterapeuta Jaqueline Amaral. Movimento é Remédio. Atividade física para os idosos, né? Lá na paróquia. Então você que é vovô, vovó, não é só para vovó não, para o vovô também, tá bom? Vamos colocar aqui nas intenções de hoje também esse movimento que vai acontecer hoje lá na paróquia. O público-alvo é a terceira idade. Vamos juntos agora, como gesto de amor, vamos colocar a mão sobre o rádio, vamos? Como se todos nós estivéssemos de mãos dadas com Jesus de Nazaré, de mãos dadas com Nossa Senhora Aparecida. Juntos, vamos dar as mãos.

vamos juntos rezar a oração que Jesus nos ensinou com muita fé. Pai nosso que estais nos céus, santificado seja o vosso nome, venha a nós o vosso reino, seja feita a vossa vontade, assim na terra como no céu. O pão nosso de cada dia nos dai hoje, perdoai as nossas ofensas, assim como nós perdoamos a quem nos tem ofendido, e não nos deixeis cair em tentação, mas livrai-nos.

hoje, que é o amor de Maria para você e para toda a sua família. Ouvinte, quanta gente falou aqui do amor de Nossa Senhora por cada um de nós. Maria, mãe de Jesus. Eu sinto agora uma vontade imensa de dizer para você, ouvinte, em especial para você, pai, para você, pai de família, homem trabalhador, homem fiel, homem de família, São José. São José, ele conhece. São José conhece o peso das responsabilidades da família e do trabalho. Por isso, eu quero falar hoje para você, pai, para você, que assim como São José, é esse homem trabalhador, é esse pai de família. Coloque hoje a sua casa, sua profissão, coloque hoje seus medos diante de Deus, pedindo a intercessão desse grande protetor, São José, que ele ampare quem está empregado e quem busca uma porta aberta no emprego, uma oportunidade de emprego, e guarde cada família na paz e na confiança. Reze comigo assim agora. São José, São José protetor da família e do meu trabalho. Vai rezando também. Diga isso: São José protetor da família, São José protetor do meu trabalho. Senhor, tu conheces as batalhas que eu enfrento no meu trabalho, no meu dia a dia. Talvez muitos nem saibam o peso que eu carrego, mas tu sabes, Senhor. Tu sabes, Senhor, o peso que eu carrego. Quando o cansaço fala alto, quando o cansaço, Senhor, fala mais alto, que a tua graça fale mais alto ainda. Senhor, quando eu quiser desistir dos meus sonhos, dos meus projetos, da minha vocação, dos meus desejos, da minha missão, Senhor, quando eu quiser desistir, recorda-me que eu não caminho sozinho, eu sei que o Senhor está do meu lado para me ajudar. Pelas mãos de São José, renova as minhas forças, Senhor. Cura o que está ferido dentro de mim e sustenta a minha fé. Abençoa, Senhor, a minha família, abençoa a minha família, a nossa saúde. Abençoe o meu trabalho, abençoe a GQFM. E olha com carinho para aqueles que se encontram desempregados. São tantas pessoas desempregadas, são tantos pais de família desempregados. Senhor, olha por esses pais que estão desempregados. Chegou a hora, vamos nos preparar para receber Nossa Senhora. Ela já chegou, Nossa Senhora já está aqui. Abra as portas do seu lar, da sua casa, e repita comigo essas palavras.

0: Nossa Senhora vem nos ensinar a fazer aquilo que Jesus mandar. Oh, minha mãezinha do céu, mãe querida, mãe amada, minha Nossa Senhora da Conceição Aparecida, mãe de Jesus, mãe amada. Ao acender essa vela azul de Nossa Senhora, eu creio firmemente no milagre que já aconteceu. Obrigado, minha mãezinha do céu. Com minha fé inabalável, tenho certeza que o fogo que vai queimar essa vela estará queimando todo o mal que quiseres me fazer, todo e qualquer tipo de doença queimará. O pecado, a inveja, o olho grande, o mal olhado, a traição, a ingratidão, a perseguição, a falsidade, a violência dessa cidade, o desemprego queimará. Todos os problemas que me afligem terão solução, gente, pela intercessão do vosso Filho Jesus Cristo. Essa vela azul com perfume das flores queimará. E o milagre, gente, já aconteceu em minha vida, amém? Outra coisa importante que eu vou falar pra você agora: o inimigo tá por aí, ó, perdido nas trevas, na escuridão, e quer que você desista, desanime.
1: O inimigo pode até tentar,
0: mas nunca vai te derrubar.
1: Mas nunca vai te derrubar.
0: Você pode até cair,
1: você pode até cair,
0: mas logo vai se levantar.
1: Mas logo vai se levantar.
0: Quem tem Maria,
1: quem tem Maria como
0: é a nossa mãe,
1: tem sempre o amor de Jesus.
0: Amor de Jesus,
1: se sua fé prevalecer,
0: tenha fé, ouvinte, pra sempre,
1: pra sempre vai te atender.
0: Entrega,
1: vou me entregar,
0: entrega, entrega, tenha fé,
1: vou confiar
0: no amor de Jesus.
1: No amor de Jesus,
0: pode acreditar,
1: pode acreditar.
0: Ei, Deus é maior.
1: Deus

sagrada seja minha luz, não seja o dragão meu guia. Retira-te, Satanás, nunca me aconselhes coisas vãs. É mal que tu me ofereces, bebe tu mesmo os teus venenos. Chegou a hora, ouvinte, chegou a hora, o milagre vai acontecer. Vamos todos juntos beber desta água, água da fonte, água milagrosa que o Senhor Jesus abençoou. E ao beber desta água, agradeça. Meu bom Jesus, tu és o médico dos médicos. Opere meu corpo este grande milagre. Senhor, perdoa as minhas falhas. Senhor, me ensina a amar de verdade o meu próximo. Abençoe, Senhor, os quatro cantos da minha casa. Abençoe minha família. Eu bebo desta água, pois eu creio. Serei este o remédio que vai me curar agora em teu nome, Jesus. Em nome da Virgem Maria.

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8: CBF investiga craque da Série A do Brasileiro por participação em esquema de apostas. Família de advogada morta em Tororó foi vítima de extorsão.
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8: O meio-campista paulista argentino Luciano Acosta, do Fluminense, virou alvo de uma investigação da CBF por conta de um suposto esquema de favorecimento de apostas esportivas. Isso porque o relatório de uma empresa contratada pela FIFA apontou um volume de apostas suspeitas e um cartão amarelo do jogador no empate por 1-1 contra o Red Bull Bragantino pelo Campeonato Brasileiro no dia 17 de julho. Acosta negou irregularidades na advertência por meio da assessoria do Fluminense. O Fluminense do Rio de Janeiro recebeu notificação da CBF sobre o fato e informa que está à disposição para colaborar com os órgãos competentes. As investigações sobre a morte da advogada Cláudia Félix de Oliveira, de 51 anos, assassinada a tiros no último sábado em Itororó, interior da Bahia, revelaram que a família da vítima vinha sendo alvo de intensas extorsões e ameaças por parte de um grupo criminoso. As intimidações eram motivadas pela cobrança de uma dívida vultuosa atribuída a um parente da advogada. Segundo os levantamentos policiais, a pressão exercida pelos criminosos foi tamanha que os familiares chegaram a ser coagidos a transferir dois veículos para os suspeitos como forma de abatimento do valor cobrado. Diante das ameaças constantes, a família havia registrado um boletim de ocorrência por extorsão na delegacia territorial de Itabuna antes de o homicídio.

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0: 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Gente, ó, saindo camiseta Dia dos Pais Criativo Camisetas para Anne Santos. Anne Santos do Joaquim Romão, pelo telefone 6761. Parabéns, Anne, ganhou camiseta bonitona Dia dos Pais GQFM Criativo Camisetas. Par de ingressos para o Cine São José, saindo para Marinês Teixeira da Silva, no telefone 5066. Marinês ganhou o par de ingressos para ir pro Cine São José. Que legal, hein? Parabéns, viu, Marinês? E o kit com os biscoitos Bahia, saindo para Neide, no telefone 7299. Parabéns, Neide, ganhou o kit com os biscoitos Bahia. Ari Moura, fala comigo que eu sou seu amigo.
1: Chega, freguesia, olha a hora.
0: Tá feliz, Ari Moura?
1: Muito.
0: Que bom, Ari Moura, viu? Rapaz, eu tô sentindo uma transformação, Ari Moura.
1: É em quê?
0: Uma transformação.
1: Bota o óculos aqui pra aparecer aqui na câmera.
0: Estou sentindo, Ari Moura.
1: Já tá sintonizando aí o loop.
0: Isso, tô sentindo uma transformação, viu, Ari Moura?
1: É?
0: Tá ficando bonito.
1: Ô, rapaz, eu recebi esse...
0: O caixinho de fósforo tá bonito,
1: tá,
0: viu?
1: Tu tá vendo, Gabriel de Moura tá caprichando.
0: Todo inteirinho, todo arrumadinho, tá parecendo com você. Um coroa enxuto, né?
1: Eu vi isso hoje de manhã. Foi uma ex-cunhada minha.

0: coisa de que você sente falta hoje que não usa mais? Por várias respostas, sabe, Ariô?
1: Teve.
0: E teve um ouvinte que falou que sente falta, sabe do quê? Da Rádio Baiana.
1: Mas é disse, mesmo, rapaz.
0: É, lembrou da hora da hora do fazendeiro, que, da Ave Maria de
1: Geraldo Teixeira.
0: Mas aí no final ela falou, ainda bem que existe a GQFM. Olha que legal.
1: Oi, rapaz.
0: A gente faz rádio com amor, né, Ariô?
1: Faz.
0: O rádio é isso.
1: É isso que eu ia lhe dizer no início, quando você me botou no ar. Eu queria dizer isso. Eu falei uma palestra, uma fala bem rapidinho lá na Aviação GQS Cidade Sol em 2024. Eu fui esse ano, me convidaram, café da manhã, comemoração do dia do motorista, mas em 2024 me cederam a palavra lá. Eu disse, olha, uma recomendação, vocês principalmente que são motoristas que trabalham com vidas, transportar vidas, porque quem transporta mercadoria, gás, gasolina, tal, inflamável, mas quem trabalha com transporte de vida é uma responsabilidade muito grande. Então, quando você vier por trabalho, não traga os problemas de casa.
0: Isso aí, Alibora.
1: E quando você tiver seus problemas no trabalho, não leve para casa.
0: Isso, Alibora.
1: Uma recomendação,
0: muito, dica,
1: né, uma
0: muito
1: coisa.
0: Importante.
1: E isso nos traz a tranquilidade. Você pode estar com 1000 problemas, conta para pagar, esperando o Pix.
0: Mas o ouvinte não tem culpa disso,
1: não,
0: né, Alibora? Temos
1: ouvinte...
0: que dar o melhor pro ouvinte que ele merece.
1: Merece.
0: Bom trabalho para você,
1: valeu,
0: Alibora.
1: Valeu.
0: Eu volto às 18 horas na Hora de Maria. E amanhã, depois do Rota 89, amanhã que vai estar aqui é o Hélio Ferreira, e eu estarei amanhã pela manhã lá no aniversário Manuel Vitorino. 64 anos. Alô, Manuel Vitorino! Amanhã a gente tá junto aí de manhã, viu? Vambora!
2: É isso aí, meu compadre.

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0: Olha a hora! 12 horas e 15 minutos em Jequié, a capital das mulheres mais bonitas da Bahia, e as crianças também. Estamos chegando com o programa Ari Moura comunicando aqui pela Isso, e você liga, participa.
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0: Pronto, todo mundo, já pode ligar. 3525-8977 é o telefone da comunicação. Também tem o WhatsApp. Você pode mandar por escrito, ou então gravar o seu áudio. 988-46-1549. Repetindo, 988-46-1549. Esse aí é o WhatsApp.

0: Você manda e a gente lê a sua mensagem daqui a pouco aqui no programa Ari Moura Comunicando. Já estamos no YouTube. Manda aí o link, manda o link que já estão pedindo lá em Salvador, lá em Lauro de Freitas. Ari Moura, manda aí o link do programa. Vou mandar agora. JR já está providenciando. Daqui a pouco, tempo e a temperatura aqui em Jequié, o tempo, rapaz. Eu, por exemplo, todo mundo que tem um problema respiratório, você vê que eu fico assim um pouquinho cansado quando eu começo a falar muito, né? Mas essas mudanças climáticas, de noite, madrugada fria, quando é de dia, esquenta. Daqui a pouco você vai saber a temperatura que está aqui agora nos estúdios aqui da Jequié FM na Avenida Rio Branco, aqui no centro de Jequié. Mandar um abraço aos amigos. Ele hoje pela manhã, eu estava em um local, ele disse: Ari, eu te ouço todos os dias, manda um alô para mim, eu tô no táxi. Eu vou descobrir o nome dele aqui. Ele disse: eu já tô levando aqui o pessoal da saúde. É de um município aqui perto, o Lucas França falou aí, Manuel Vitorino, né? Manuel Vitorino tá aniversariando amanhã, nós vamos falar. Ontem foi Itabuna, né? Pessoal lá, Marcos Moura mandou lá a programação lá, o que estava acontecendo, né? É Gilberto Losado, ele é de Itajibá. É Itajibá mesmo, Gilberto? Diz que vem trazer pessoas aqui na ambulância lá, deve ser da prefeitura. Gilberto Losado, diz que todos os dias, ele ontem estava aqui, saiu aqui ontem de tarde, dormiu lá em Itajibá, veio hoje de manhã trazer paciente, volta, e meio-dia é a hora que ele está indo. Ele deve estar nesse momento nas estradas. Um abraço, ele diz que vai com o rádio ligado até Itajibá. Um abraço aí, viu? Paulo do Café, já falei aqui também. Daqui a pouco a gente vai mandar mais recado. Tem a turma que já manda mensagem aí pelo YouTube. Manda aí pra mim. Manda o link que eu já vou mandar aqui pro pessoal lá em Salvador e também em Lauro de Freitas. Hoje é quarta-feira, todo mundo. 29 de julho de 2026. Tá acabando o mês 7, hein? Tem quantos dias ainda? Tem dia 30 e 31? Tem.
1: Hoje, dia mundial de luta contra as hepatites virais, dia internacional do tigre, dia da identificação, dia do batom.
0: Pois é, sua tia tava usando batom há pouco instante, viu? Daqui a pouco vai visitar a gente aqui no programa Ari Moura Comunicando. A turma boa aí na Embaía. Gabriel de Moura aqui, número 57, é?
1: 47.
0: 47, aí tá 25, tá 20, 24, 18, 2, tá todo. E um, que é Cássio Moura, um deve ser Cássio Moura. Cássio Moura, eu mando o recado, a turma aí não escuta direito o programa, já tá tendo sobe e desce lá. Hoje ele não vai ali pro 15, não, ele vai lá pro sobe e desce lá na Embaía. Daqui a pouco as manchetes do blog arimoura.com.br. E a turma aí da zona rural, olha a campainha da hora do fazendeiro, fica ligado aí com a gente. Vamos pro bloco comercial, daqui a pouco a gente volta.
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0: Olha a hora! 12:24 em Jequié, 12:24 em Jequié. Na Alemanha agora deve ser 16:24, né, Cíntia? 16:17 aí. Lá, Cíntia Kelly tá me mandando aqui uma foto. Chegou os períodos de balões. É esses balões parecidos com os nossos aqui, é, Cíntia? Aqueles balões que soltavam aqui na época do São João? Ou é aqueles balões que o pessoal tem aquela cesta para passear, para curtir? Recentemente teve um acidente grave aqui, acho que foi no Brasil. Aí depois tu manda aí pra mim, 34 graus aí na Alemanha. Graças a Deus, aí na Baviera não tá tendo problema de queimadas, nada. A situação tá feia na França e na Espanha. Mas, rapaz, que horror, viu? Horror. Cidades, casas, carros pegando fogo, o pessoal perdendo tudo. As famílias sendo levadas lá, tipo um ginásio de esporte, um local lá pra ficar abrigados. Porque o fogo tá destruindo tudo, mas graças a Deus parece que na Alemanha não tá acontecendo isso, né, Cíntia? Aí na sua região, aí na Baviera, né? Você tá me mostrando aí os balões, mesmo aí com essa temperatura de 34 graus. Você vai saber agora aqui de que é, porque nós vamos lá em cima, JR. Vamos lá em cima, vamos lá.
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0: O tempo e a temperatura aqui em Jequié, o tempo nesse momento se apresenta bom, céu claro. A temperatura aqui nos estúdios da Jequié FM, na Avenida Rio Branco, esquina com a rua Doutor Ademário Eloy Silveira, subida aqui para o Hospital Geral Prado Valadares, aqui no Campo do América, os termômetros assinalam 28 graus. Olha a hora! 12:26, Cíntia mandou aqui, tudo tranquilo em relação ao calor, nada de incêndio, 34 graus ela mandou, aqui a temperatura nesse momento, aí é na norte da Bavária, viu, Arimura? É Bavária o nome, norte da Bavária. Deixa eu ver aqui, ela mandou a foto, é uma zona rural, agora é aqueles balões, balões com aquelas propagandas, né, Cíntia? Tô vendo aqui, muito bonito mesmo. Aqui em Jequié, teve no aniversário de Jequié, 2, 3 anos atrás, trouxeram um balão, vocês se lembram, todo mundo? Agora o balão ficava amarrado, ninguém subia não, ficava amarrado ali na porta da catedral, né? Então a gente parabeniza aí esse pessoal que tem esse bom gosto, né? Então a gente fica aí nessa expectativa de clima. Eu tenho esse problema respiratório, não é fácil, viu? João, você já tem aí as manchetes, né? Chegando ele. Boa tarde, John Oliveira.
2: Boa tarde, Arimora. Boa tarde, os ouvintes do programa Arimora comunicando aqui da melhor. Você que tá ligado também aqui nas redes sociais, através do YouTube. Boa tarde, JR. E obrigado você que tá aí com a gente aí. Então, vamos falar aqui dos destaques do blog arimora.com.br. E a gente fala agora, Arimora, porque fechamento de pontos comerciais no centro de Jequié chamam a atenção.
0: É verdade, o negócio tá preocupante. Eu me preocupo. Agora, imagine vocês, todo mundo, o amor que eu sinto por essa terra. Eu tenho um amor porque eu só não fiz nascer em Jequié. Só não nasci. Cheguei aqui com 6 meses. No colo de minha mãe, isso eu conto direto, né? Um abraço pra Nina, obrigado, Nina, pela sua gentileza, sempre que pode estar prestigiando aqui, ouvindo o programa Arimora Comunicando. Vamos esperar sim, Luiz, chegar pra gente tomar esse café juntos. Pois é, a gente vê ali a rua 2 de julho, centro comercial de Jequié, aonde a Jequié FM tinha a sua sede ali na chamada Casa de Lomanto. A casa foi vendida aí pela família, a rádio se mudou, tá aqui nesse novo endereço, né? Já tem mais de um ano. E ali a rua, logo junto tinha um laboratório, o laboratório saiu, a casa fechou, até hoje não abriu nada, lá tá um tapume. Aí mais na frente tem mais dois estabelecimentos ali do lado esquerdo, que eram lojas enormes, grandes, loja até de eletrodoméstico, eletrodoméstico. fechou. Do outro lado, uma loja de tecidos, confecções, fechou. Então isso preocupa. Ari, mas esse problema não é só em Jequié, não. Esse problema é no Brasil. Se você chegar em Feira de Santana, vai ver muitas lojas fechadas lá. Aluga-se, vende-se, vende-se. É, e Conquista, Vitória da Conquista, fala muito aqui, né? Na nossa região, que é o Sudeste, Sudoeste. Aí tem Vitória da Conquista, que é a maior cidade aqui dessa região, com mais de 350 mil habitantes. Resultado, em Vitória da Conquista também, um amigo meu disse, eu estive lá, me assustei a quantidade de estabelecimentos comerciais que estão fechados. Então não é, mas eu quero falar de Jequié. E falando de Jequié, que a gente tem, o que é que está acontecendo? É o consumo. Eu falava, inclusive lá no YouTube, programa que eu faço pela manhã de 8 a 9, eu disse, Jequié, eu prestei atenção nos últimos meses, antes do São João, após São João. O pessoal tem um hábito só de comprar no final da tarde as compras, só vai comprar no... É um horário melhor, mais acessível, a temperatura está mais agradável e tal. Quando a pessoa tem precisão, vai logo, ou de manhã ou de tarde, vai numa loja comprar um material, uma roupa, um calçado, uma coisa, tudo bem. Mas o pessoal está criando o hábito de ir mais no final da tarde e aos sábados. O movimento sábado passado no comércio de Jequié, rapaz, aquela Praça da Bandeira estava lotada de carro. Ontem eu passei 4 horas da tarde, rapaz, estava quase vazia. Aí eu tomei um choque, eu digo, rapaz, está acontecendo alguma coisa. Isso me preocupa, por quê? Porque isso pode gerar desemprego, diminuir as rendas, os pagamentos de impostos, rendas para o município, e aí como é que fica, né?
3: Digamos assim, não só Jequié como o Brasil, o poder de compra das pessoas caiu muito.
0: Muito. E eu tô vendo aqui também, um ouvinte aqui tá me dizendo aqui, pediu para não ser identificado, disse, Ari, o pessoal tá comprando muito pela internet. Muito. E tem algumas facilidades. Compra a mercadoria, se não agradar, devolve e a empresa paga na hora. Questão de minutos. Você, quando devolve, eles passam lá o aparelho no local aqui onde você devolve o depósito, automaticamente eles creditam logo.
2: É o reembolso, né?
0: Reembolso. É. Então tem essas coisas de uma. A gente vê que isso tudo é preocupante. São as transformações. Mais recentemente eu fiquei preocupado com os bancários. Eu trabalhei um dia num banco aqui em Jequié, um dia. Caí fora, que eu entrei 6 horas da manhã, saí quase meia-noite. Naquela época tudo era na mão, não tinha computador, não tinha nada, era tudo na mão, conta corrente. E graças a Deus, inclusive descobri um erro numa conta de um cliente. O cliente me ficou agradecido na época muito, que ninguém descobria, e por acaso eu mexendo lá, fazendo lá, dando baixa lá em cheque e depósito, não sei o que, descobri uma diferença numa conta de um cliente. Pois bem, eu fiquei preocupado com os bancários, porque tudo no banco hoje você faz com Pix, não é? Paga, agora já tá pagando duplicata também, parece, conta, tudo com Pix, você paga sem precisar. Eu não sei quando foi que a última vez que eu entrei numa agência bancária aqui em Jequié, eu não lembro. Tem mais de 3, 4 ou 5 meses que eu entrei.
3: Por um lado é bom.
0: Por um lado é bom. Eu chamei a atenção, ontem eu estava ali, um abraço para meu amigo Formiguinha, o homem que faz a chave aí, né? Fez a chave aí de caixa de fósforo. Rapaz, um senhor de 102 anos, levou uma queda no batente, ali junto à Formiga, ali no chaveiro, ali na Praça da Bandeira. Nós corremos, eu não, Formiguinha e outro rapaz correu, socorreu o senhor, a gente botou uma cadeira, ele sentou, foi dar água, ele disse que não tomava água gelada e tal. Pois é, nós estávamos lá com ele, essa coisa, um cidadão nessa idade vai receber a aposentadoria, porque hoje é quanto, John? Hoje é quanto?
2: 29 de julho.
0: Pois é, 25, 26, 27, 28, 29, 30, 31. Até o dia 10 do mês seguinte é o período que os aposentados estão indo no banco receber a aposentadoria. E o pessoal tem uma mania de tirar o dinheiro todo para pagar a marcearia, o supermercado, a farmácia, as coisas. E pega, quer dizer, hoje com o Pix, a família, os filhos, um senhor de 102, 103 anos, não é mais para andar sozinho.
2: É verdade.
0: Na rua, o senhor. Quer dizer, hoje pela manhã eu estava indo fazer o Pilates, um abraço, pessoal lá da fisioterapia, uma senhora ali querendo atravessar ali em frente aquele edifício Antônio Astolfo. ali na rua Álvares Cabral. Os carros não param, as motos não param, na faixa de pedestre. Aí eu peguei no braço dela e esperei. Aí um cidadão, um motorista de carro, parou. Aí eu atravessei, eu precisava atravessar e atravessei essa senhora, 60, 70 anos de idade. Então, tem essas coisas, você não pode deixar o aposentado, o pensionista ir sozinho para o banco sacar o dinheiro da aposentadoria, porque os marginais estão soltos na buraqueira.
2: Violência em Jequié, morte de número 41.
0: Foi aquele registro que nós fizemos ontem aqui, já foi identificado, inclusive a pessoa já foi sepultado no cemitério aqui de Jequié. E ontem houve uma ação, viu, João? A RONDESP, acho que CIP Central, 19º Batalhão, aqui na cidade, realizou aí uma ação nos bairros da cidade, fazendo blitz, investigando pessoas, porque essas execuções, porque você tomou conhecimento também aqui através da redação da Agência M de Notícias Limitada, aqui no programa Arimoura Comunicando, que elementos estavam ali nas imediações do poliduto, no Joaquim Romão, dando tiros naquele dia que executaram essa vítima aí, lá no Beira Rio, né? No residencial Beira Rio.
2: Isso.
0: Depois esses elementos foram vistos aí, eles passaram ali pela Cidade Nova e saíram ali no poliduto, já chegando Joaquim Romão, dando tiros.
2: Exato.
0: Depois do Mandacaru, o pessoal ficou sabendo também. Aí a polícia ontem à noite fez uma operação para ver se localizava esses elementos armados e foi encontrado um fuzil. Uma referência aí, Del Santos falou hoje pela manhã aqui no Jornal da Manhã, um armamento aí pesado, de grosso calibre. Quer dizer, os elementos estão armados até os dentes. A polícia tem que reprimir mesmo, é o papel da polícia, para dar segurança.
2: 21ª Semana Espírita de Jequié.
0: Pois é, tá chegando aí no mês de agosto, nós vamos ter a oportunidade de convidar aí o pessoal dos organizadores desse evento, minha amiga Sonira. Sonira, um abraço para você. Ela vai sempre nos mandar as informações. Esse evento que acontece todos os anos aqui em Jequié. Tá aí, né, as manchetes do blog arimoura.com.br. Daqui a pouco o John volta a mandar um abraço aqui para a doutora Paula Monteiro, cardiologista. É ali no Hospital Nossa Senhora do Perpétuo Socorro. É só procurar lá a secretária de doutora Paula Monteiro, cardiologista, e marcar a sua consulta. Hoje eu fiz a revisão. A máquina tá perfeita, viu? Tem que dar aquelas calibradas. É igual motor de carro, tem que ver as velas, cabo de vela, radiador, bateria, tudo. Então, aqui parece que tá tudo funcionando dentro dos conformes.
2: E sabe quem é sua fã que tá ligada agora?
0: Não.
2: Ó, a galera do CEP em peso tá ligada, mas tem uma pessoa que é sua fã.
0: É mesmo.
2: Geolanda.
0: Geolanda, um abraço.
2: É a mulher da mecanografia.
0: A mulher da mecanografia. Eu me lembro da quando instalou, viu? É, um abraço aí. Ó, rapaz, um amigo meu, camarada, já é coronel, hein? Já soube que já é coronel, foi comandante aqui do oitavo grupamento de bombeiros militar, hoje é 8º batalhão de bombeiros militar. Tá aqui, ó, Ari, estou lhe ouvindo, boa tarde. Aí, mandar um beijo para as minhas filhas, doutora Carolca, rapaz, a menina eu vi com o quê? 12, 13 anos, agora é doutora? Doutora Carol Caiana Fanelli e Cami Fanelli. Muito obrigado ao nosso querido coronel, é isso mesmo, coronel Bruno Fanelli, que foi comandante aqui do Corpo de Bombeiro de Jequié. Muito sucesso, um beijo no coração das meninas, que elas tá bem, só você e sua esposa são militares, elas estão muito bem disciplinadas, estão aí cuidando já do futuro. Nós vamos ao bloco comercial, a gente volta já.

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0: Olha a hora! 12 horas e 42 minutos. Gilberto, em Irajuba, mandando um abraço aí pra casa, o Juscelino, Léo, Toy, a galera toda. No Baixão também, a turma boa tá ligada aí no rádio. A turma pega no celular e pega no rádio. Tem a turma que gosta de pegar é no rádio, né? Eu falei há pouco instante aí desse nosso amigo aí do carro da saúde aí de Itajibá, né? Que eu falei o nome dele. Cadê o nome do moço? Bota o nome do rapaz ali, mano. Pelo amor de Deus. Cíntia. Cíntia tá lá na Alemanha, rapaz, mostrando cada paisagem. Esse gado aí é de raça, viu, Cíntia? Cíntia aprendeu isso tudo, né? Com o marido. É, infelizmente falecido, mas ela aprendeu muito, muito mesmo com ela. Ela está mostrando aqui umas fotos lá na Alemanha, negócio lindo e maravilhoso. E o balão, aí uma amiga minha está dizendo: Ari, vamos subir no balão? Tô fora. Eu e ela, vamos não, madre. Vamos não, que o negócio é feio demais. Cadê o homem que mandou aqui o Barabadá aqui? É Gilberto Lozado. Gilberto Lozado, escuta o programa. Todo dia ele tá ligado aqui no programa, né? E meu amigo lá de Lafayette Coutinho, quem é o amigo de Lafayette Coutinho?
1: Você... Zé Hipólito.
0: Zé Hipólito, foi aniversariante aí, segunda-feira, né? Aniversariou, um abraço aí pra turma boa na Palmeirinha também, ouvindo o programa, Ari Moura comunicando, Jeane Lacerda e Maria Moura. Elas devem estar aprontando alguma coisa, viu? Quando essas duas mulheres se juntam, sai de baixo, viu?
2: Rapaz, tu sai de problema, rapaz, eu já te falei.
0: Um alô aí pra Léo, lá na Residencial Segredo também. Olha, gente, viu? Graças a Deus, a audiência do programa, os nossos parceiros estão satisfeitos aqui com a gente. E a turma da Zona Rural também. Olha a hora do fazendeiro aí. A turma dizendo, tô lembrando aqui de Ari Santana, saudoso companheiro, muito amigo meu e de Souza Andrade, com certeza, tá lá cuidando da gente, viu, Souza? Ari Santana já gostava de mim, xará, não é assim não, xará, é assado, tá aí de palavra, viu? Um abraço pra essa turma boa aí, Manuel Vitorino, amanhã tem comemoração, Lucas França vai estar aí com vocês, viu? É, o bicho feio aí tá com vocês amanhã, aí em Manuel Vitorino, quem é que tá chegando aí? Agora, vamos lá, já tá pronto? Vamos lá.
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0: Olha, a obediência da sinalização é um princípio que todo motorista, motociclista, pedestre, ciclista tem que observar. Eu falava há poucos instantes aqui, para atravessar uma faixa de pedestre, uma pessoa idosa, a obrigação do motorista parar o veículo e esperar que o pedestre atravesse a rua. E normalmente, quando o motorista para, vindo carros ou motos atrás, sempre é recomendado ele ligar o pisca alerta, que é para o motorista de trás ou motociclista saber que ele está parado ali porque alguém está passando, atravessando a rua, para não acontecer o atropelo. Nós sabemos que tem todos os dias aqui nos dados fornecidos pelo SAMU de Jequié, que é o SAMU regional, sempre está acontecendo atropelo de pessoas nas ruas. Muitas vezes o pedestre menos avisado atravessa a rua em local que não é permitido. Mas também, às vezes ele está em um local e a faixa de pedestre está distante, ele não tem como passar pela faixa de pedestre e tem que atravessar naquela localidade. Então, o motorista, por educação, deve parar. 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
0: Pois é, um abraço a todos os motoristas, motociclista, pedestre, ciclistas, enfim, todos vocês que estão aí ligados agora com o programa Ari Moura Comunicando. Alguma informação, John?
1: Ele premeditou tudo, Ari Moura.
0: Foi.
1: Pois é, o homem que foi filmado em gesto obsceno enquanto observava uma vizinha na academia de um condomínio, que aconteceu em Feira de Santana.
0: Era vizinha dele. Porque era na academia do condomínio.
1: Isso. Virou as câmeras de segurança do local para a parede antes de cometer o crime. Ele premeditou toda a ação. Então não foi simplesmente chegar lá e só ser descoberto através das câmeras que ela estava filmando. Ele virou as câmeras de segurança do local para que não pudesse ser flagrado, filmado. A informação foi divulgada nesta segunda-feira pela delegada Lorena Almeida, responsável pela investigação do caso. Segundo ela, imagens do sistema de vídeo monitoramento registraram o momento em que Pedro Henrique Salles, de 21 anos, reposicionou os aparelhos. Abre aspas o que ela vai falar aqui agora. Quando pegamos as imagens das câmeras do condomínio, percebemos que ele tinha planejado o ato, porque ele vira as câmeras internas. Ele visualiza a vítima treinando, passa a observá-la e vai até as câmeras da academia, vira as câmeras para a parede e pratica o ato. Fecha aspas, então afirmou aí a delegada Lorena durante a coletiva de imprensa. A importunação sexual, Ari Moura, aconteceu no dia 19 de julho. Apesar de ter tentado esconder a ação, o estudante de educação física foi filmado pela vítima que estava gravando o treino com seu celular. E detalhe, ela não tinha percebido, ela só percebeu depois
0: que assistiu
1: o vídeo, Ari Moura.
0: E um outro detalhe, ele tem um irmão gêmeo.
1: Exatamente.
0: E o irmão gêmeo deixou de ir para o trabalho com medo de represálias, né? Já que a imagem dele apareceu.
1: Sim.
0: Não é isso? A polícia divulgou. E o irmão ficou com medo de ser agredido, de sofrer repressões, porque não foi ele, foi o outro.
1: Exatamente.
0: Que fez o ato. E aí ficou com medo, teve ainda esse fato. Olha a hora! 12 horas e 49 minutos, daqui a pouco, pode mandar aqui pelo zap também, viu? Pode mandar aqui pelo YouTube, estamos aqui, você tá vendo a nossa imagem aqui no programa Ari Moura Comunicando na Jequié FM, estamos aí trazendo para você som e imagem, para vocês agora acompanhar, turma boa aí da região. Sábado vai ter a pizza, como é o nome da pizzaria?
4: Demai Pizzaria.
0: Demai Pizzaria. Onde fica?
4: Maracás.
0: Em Maracás. Qual é o endereço?
4: Rua da ABB.
0: Rua da ABB, logo após o cemitério.
4: Isso.
0: Pronto. Em Maracás.
4: No centro.
0: É fácil, fácil. É só entrar naquela rua ali ao lado da pousada. A pousada é Vale. Não. Deu branco. Isso. Olha o grilozinho. É ali ao lado da pousada, vai em frente, passa o cemitério, logo ao lado esquerdo, você vê a pizzaria de Maia. É isso? Tá lá. E o jumento, a jumentinha tá lá também.
4: Virgínia.
0: Um abraço pra turma boa aí no bairro do Mandacaru. A turma aí é audiência total. A turma aí na Exupério Miranda, tem aí um amigo nosso. Ele é do Jogo do Bicho. É ilegal, mas tá lá. Tá aí, o pessoal faz a fezinha pra ganhar um trocado. E vamos que vamos, né? Coisa não tá boa, tem que fazer. Rapaz, eu joguei na Quina, joguei na Loto Fácil e na Mega Sena. Foi ontem. Será que eu não ganhei? Se eu tivesse ganho, o pessoal já tinha me procurado.
1: O lindão, ricão, cheio do dinheirão.
0: Mandar um abraço bem especial, um amigo de fé, camarada, João Belode, no bairro do Jiquezinho. Belode, sempre um prazer saber que você está sintonizado aqui com o programa Ari Moura Comunicando. Ontem eu não pude ir, rapaz, para a reunião do outro. Teve uma palestra muito boa lá, a SGA, ainda sobre reforma tributária, um assunto importantíssimo para os pequenos, médios empreendedores, empresários. 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O nome do prédio, Ari Moura, é Três Marias, viu? A turma tá lá morrendo de rir lá na portaria agora, porque você fica falando que é o prédio azul. É o prédio azul da Avenida Rio Branco. Tudo bem, mas o nome do prédio é Três Marias, né?
1: São mesmo, viu?
0: É, não é?
1: Ele é belo demais.
0: Muito bonito.
1: Muito bonito.
0: E o pessoal, a equipe da SGA vai lhe atender e atender bem, lhe dando todas as explicações sobre a reforma tributária, um assunto que foi abordado na reunião do Rotary Club Jequié Cidade Sol hoje, sob a presidência da Rotariana, a Cássia, grande companheira, que está dirigindo aí os trabalhos. Um abraço para meu amigo. Rapaz, manda, você já não manda abraço para sua mãe. O camarada que não manda um abraço para a mãe já é um descumilado, já é um doidão. Não é lindão, não é doidão. Tá entendendo? Um abraço, um beijo carinhoso para minha mãe, Jarolina Rodrigues, que eu espero que Joel esteja dando um recado. Ó, Arimora tá lembrando de você. Arimora precisa vir aqui visitar, ali no bairro de Quedinho, próximo ao Polivalente. Tem que ir lá fazer uma visita. Eu tô deixando ela melhorar mais. Resultado. E o dono da rádio? Como é que você não manda? O cara é ouvinte assíduo seu, rapaz. Jorge Stock. Todo dia tá ouvindo o programa, você não tem coragem de mandar um abraço pro camarada?
5: Arimora, cuidado, Arimora.
0: É, pois é, depois recebe aí uma galinha pulando e não sabe por quê. É isso, mandar um abraço aí para um amigo ouvinte, Jorge Stock. O pessoal tá mandando aqui no zap do Arimora, aqui é mais complicado, viu? Olha, ela tá mandando lá da pizzaria, ó. Ela ouviu o recado, rapaz. Comissão organizadora da onde? 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
1: Seu forró Babacana.
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1: Será que ele vai deixar as cortesias aqui pra nós?
0: Tá vendo? Já deram a cantada aí, viu, todo mundo?
5: E o
0: amanhã
5: Pix,
0: vamos estar ao vivo.
5: Ah.
0: Amanhã? Hoje é quarta ainda, será que ele vem amanhã? Diz que é amanhã.
1: Quem?
0: Comissão organizadora no Arimora comunicando.
1: Quem?
0: Mandaram aqui o assessor de imprensa do forró bacana, Babacana.
1: Eu tá, não acredito.
0: Tá, já tá aqui o recado.
1: Desde a Copa do Mundo ele disse que ia vir.
0: Pousada Vila Plasivo, tá vendo? Tá ouvindo lá em Maracás. É lá, eu conheço essa.
1: É a pizzaria na rua Brasilândia.
0: E a Jega não mora mais aqui, mudou. Oi, Maria Helena, como é o nome da Jega, Maria?
1: Virgínia. Rapaz, é mesmo.
0: É a Jumentinha, eu cheguei lá, a Jumentinha tava dentro de casa, eu empurrei pra botar pra fora, ela escorregou no piso liso.
1: Sim.
0: Ela escorregou, aí minha filha disse, meu pai, a Jeguinha, deixa ela quieta. Quase eu derrubo a Jega, empurrando a Jega pra botar pra fora.
1: Olha, a galera do YouTube aqui ligada com a gente, Arimora, Gildete Pedreira, boa tarde, grupo, Deus abençoe sua tarde, a Marlene Marinho, boa tarde, turma da bancada, tudo de bom pra vocês. Um pouco de perfume sempre fica nas mãos de quem oferece flores. Olha aí, trouxe aí a reflexão Marlene Marinho lá do Mandacaru. Elivan Sampaio, boa tarde, Arimora, na audiência aqui no entroncamento de Jaguaquara. O Lando Santos, boa tarde, Ari, boa tarde, bancada. E a Mônica também tá ligada com a gente. Boa tarde, Ari. Estou todos os dias ligada no seu programa. Manda um abraço para a turma da Unidade de Saúde da Família Odorico Mota. Um abraço. Fica na Rua da Linha, né?
0: É.
1: A Unidade de Saúde da Família ali, Odorico Mota, fica na Rua da Linha. Mandando um abraço a Mônica ligada aqui com a gente.
0: Pois é. Obrigado a essa turma, boa. Nós vamos ao bloco comercial. Daqui a pouco vem os fiéis, tem as notícias de esporte. O Santos ontem.
1: Rapaz.
0: Que coisa, né, rapaz?
1: E sempre sem Neymar, né?
0: Botaram ele no banco.
1: No banco.
0: Foi a melhor coisa que fizeram pra deixar ele calminho. Porque ele tá nervoso.
1: Não, tá
0: nervoso. Agora aquele gol que Gabigol fez, um gol todo desarrumado de cabeça.
1: Desengonçado. O gol que o Flamengo precisou em 21. Ele não fez e fez agora.
0: Daqui a pouco as notícias de esporte.
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0: da tarde, daqui a pouco os fiéis, mandar um abraço aqui pra turma do Boqueirão de Tamarindo. Opa, já passei várias vezes por aí. Quando eu era criança, eu ia com meu pai pra Itabuna, a gente ia de ônibus aqui, empresa de transporte Jequié. A maioria de vocês estão me ouvindo agora, ninguém era nascido, viu? Tenho certeza disso. A maioria de vocês que estão aí nos ouvindo agora não eram nascidos. A gente saía daqui 6 horas da manhã, sabe que hora ia chegar lá em Itabuna? 3, 4 horas da tarde. Estrada de chão, saía aqui, passava ali na Provisão, aí entrava ali pelo Frizuba, não existia Frizuba ainda na época, passava ali em Tamarindo, né? Saía em Irajuba, em Itajuru, aí seguia, passava em Jitaúna, aí seguia, passava aí lá em Piaú. Não tinha essa estrada aqui que vocês passam hoje aqui de asfalto, seguindo aí, passando ali na Provisão, aí vai pro Cajueiro. A barragem já existia, mas e a água também já vinha de lá. Foi Lomanto Júnior, na época que Lomanto Júnior foi prefeito de Jequié, 1950, 1954, que trouxe a água aqui para Jequié. Mas a estrada não passava por aí não, passava pela beira rio. E ali pela beira rio, passando em Tamarindo. Então um abraço a essa turma boa, Josi, né? Josi aí no Boqueirão de Tamarindo. Um abraço muito especial para todos vocês aí ouvindo o programa Ari Moura comunicando. Vamos ver aí o povo, que vem o povo. Bora lá. Cadê?
1: Beijo, tio Ari, aqui tá 25 graus. Quero mudar pra minha mãe, pra Raíssa, eu, meu pai, pra Amanda, pra todo mundo, eu não abatei aqui. Eu sou ali, eu não tô nem aí. Café rodando na minha mãe de tia Goya. Tio, eu sou ali, eu não tô nem aí.
0: Eita, é o irmão de Raíssa, né? É o irmão de Raíssa. Vamos lá.
2: Bom dia, Ari Moura. Tudo bom? Bom dia, Ari Moura. Gosto de saber sobre a ferrovia, Ari Moura. Vai voltar ou não? Segundo o ministro de transporte, se ela em agosto ia começar. Você tem notícia disso aí? Diga aí, Ari Moura. Bom dia.
0: Não entendi bem o que ele pediu. Ele pediu o quê?
2: Bom dia, Ari Moura. Tudo bom? Ari Moura. Gosto de saber sobre a ferrovia, Ari Moura. Vai voltar ou não? Segundo o ministro de transporte, se ela em agosto ia começar. Você tem notícia disso aí? Diga aí, Ari Moura. Bom dia.
0: Olha, eles vão enrolar daqui até o dia 4 de outubro. Governo. Governo estadual, governo federal, que é tudo a mesma coisa. São o mesmo partido, é tudo a mesma coisa. Eles vão enrolar daqui até o dia 4 de outubro dizendo: não, vamos fazer a ponte. Salvador, Itaparica, vamos fazer a duplicação aí do Semanel Rodoviário de Jequié. Não sei como é que tá a obra.
3: Uma ameaça foi detectada.
0: Pois é, tá aí a situação. Aí tem a duplicação da Ulisses Coelho Lima, emendando aí o Distrito Industrial. Tinha que começar ali do Mandacaru, todo mundo. Não começaram nada. Começaram lá pela metade, aí pararam, a empresa já foi embora, aí já vem outra empresa, aí já vem os pessoal aí do governo dizer que não, que vai terminar sim a obra. É quantos quilômetros ali? 3 quilômetros, 2 quilômetros? Vai levar quanto tempo para terminar? Quando terminaram aquela outra obra lá do Poliduto, foi todo mundo batendo palma, ficou bonito, ficou maravilhoso. Aí começa a aparecer os problemas, aí começa os erros. Os erros que tem aqui na ponte Teodoro Sampaio, quando construíram a outra ponte, a segunda ponte, até hoje está sem resolver. A Sutran já fez de tudo ali para controlar aquele trânsito, não tem jeito, congestionamento direto. É só aumentar um pouquinho o movimento de veículo para formar grande congestionamento, tanto pro lado da Landolfo Caribe como pro lado da ponte. Aquela passagem ali que eu sempre chamei ali a garganta do diabo, aquele apertadinho ali no café de doutora Tânia ali, café preferido. Rapaz, é um horror. Continua tendo problemas, continua, mas por quê? Foi obra feita mal feita, coisa mal feita aí do seu Rui Costa. Ele não gosta não, o pessoal, o parente dele que é ligado a ele, diz: ah, Ari Moura, ele diz, Ari Moura é assim mesmo. Ele gosta de criticar. Ele
4: tá amarrado.
0: Fica amarrado aí. Pois é, fica as coisas mal feitas. É igual essa duplicação aí da Ulisses Coelho Lima, a duplicação do Semanel Rodoviário. Bora ver se eles terminam daqui até o dia 4 de outubro, que é o dia da eleição.
4: Boa tarde, meu amigo Arimoura. Hoje eu quero mandar meu aniversário para minha ex-nora, Thaís, que mora na Beira Rio, Cidade Nova, quadra 1. Dona Cardela é 153. Também não quer sua sogra, Cláudia Betânia, toda a família, dizer que ama muito ela e a pequena dela. Ela foi uma pessoa maravilhosa na vida do meu filho. Mas pra mim não mudou nada. Ganhei mais uma filha. Thaís, parabéns, meu amor. Que Deus te abençoe. Te temos um ano de vida, saúde, essa mulher guerreira que você é. Beijo, beijo. Te amamos muito, viu? Boa tarde, Ari.
0: Boa tarde, Cláudia. Ai, tem uma...
4: Muito obrigada pelo carinho com nós aqui do outro lado do rádio.
0: Nada. Aí, Cláudia, ex-sogra, viu? E diz que adora a Nora.
5: Reconhecimento é tudo,
0: reconhecimento,
5: né?
0: Aí. É. E deu endereço, deu tudo. Ah, talvez tenha um bolinho, um refri lá, a gente vai. É só mandar o convite. Mandou o convite, eu vou. Eu não sou mal criado, eu digo sempre,
5: não,
0: né, Belote?
5: Faz cerimônia, né?
0: Não faz cerimônia, né, Belote? Belote diz, ó, quando tiver um café da manhã, convida que eu vou. Se convidar, eu vou. Pode ser aqui na zona urbana, na zona rural, pode ser em Maracás para comer a pizza sábado. Não importa, onde for, a gente tá lá colado. Vamos lá.
6: Uhul! Veja só que acaba de chegar. É Ari Moura querendo que eu convido pra almoçar. Ô, Ari Moura, boa tarde, Cida do Bárbara Caru. Quero mandar um alô pra Bia, pra Geraldo do Barro do Mandacaru, pra Regi em São Paulo, pra Paulão, pra seu Bidu nunca mais vem uma toada pra nós, viu? E todos os ouvintes, Arimoura, e a galerinha toda da GQFM.
0: Valeu, Cida. Cida é uma figura, viu?
7: Eu vou salvar esse áudio aqui.
0: Vai, né? Oh. Vai salvar o áudio, tá vendo, Cida? Aí.
6: Veja só que acaba de chegar.
0: Aí.
6: É Ari Moura querendo que eu convido pra almoçar.
7: Ficou bom, Vicida.
0: Agora bota o meu neto, meu primeiro neto, né? Primeiro neto. Logo quando ele pequeno, aí ele chegava, vovô legal, me dá um real. Vovô legal, me dá um real. Aí passou uns tempos, né? Quando foi um dia ele chegou, vovô legal, me dá 10 real. Eu digo, isso aumentou. Aumentou.
7: A inflação.
0: É, grande Zezinho, é o Zé, o mágico mingau. Tá lá em Lauro de Freitas com a mãe, com Fabiane e também com...
7: Maiana.
0: Beijo, Nina. Beijão pra você, Nina. Quando aparecer aqui de quer, visita o vô. Ó, no dia dos avós, só Clarinha e Luísa que lembrou do vô, hein? Ah, eu vi Tiaguinho hoje, tava na ida da cidade. Avô, gritou, eu tomei um choque na avenida ali.

0: Ari Moura, com esse governo aí, o que está aí, nada sai do papel. A única coisa que Jerônimo fez foi piorar a fila da regulação. A Edna, boa tarde, Ari Moura. Você não gosta de blá blá blá, hein? Vai direto no assunto.
1: É, negócio de
0: que você é direto.
1: É, Lero Lero era no tempo de Nancy Dias. É, o pessoal gostava do Lero Lero, porque a gente ficava comentando aqui das novelas. Eu tô assistindo, qual é o outro, qual é a novela?
0: Você tá agora Além do Tempo?
1: Além do Tempo, é uma novela boa.
0: Muito boa.
1: Só tem gente bonita.
0: É.
1: Né? As mulheres, é igual as mulheres de Jiqué, tudo bonito.
0: Minha mãe tá acompanhando também.
1: Tá bem?
0: Mãe é uma noveleira de plantão ali, Ari Moura. Dona Agnoli, um abraço.
1: Tá vendo, João Belândia?
0: Beijo.
1: Aí, vamos, bora, vem.
2: Boa tarde, Ari.
1: Boa.
2: Gostaria de pedir aí embaixo pra soltar água pra... Da chácara Provisão em Chácara Alvorada.
1: É ali. Problema.
2: Estamos
1: aí.
2: Sem água ali, num calor desse, sem
1: Meu
2: água,
1: Deus.
2: Com criança.
1: Oh.
2: Criança que vai pra escola, que estuda, dependendo de água ali.
1: Meu Deus do céu. Rapaz, é essa chácara Provisão aí onde ele tá falando. Sempre tem. O que é embaixo? Ô, Alan, vem aí, Alan. O Alan escuta o programa e manda logo, vem aí pelo sistema. Soltar água pro povo lá, rapaz. O povo. Já pensou a criança ir pra escola sem tomar banho? É horrível isso, é horrível. Vamos lá.
3: Boa tarde, Ari Moura. Boa tarde, Gabriel de Moura. Boa tarde, Johnny. Aí, pessoal, beleza? Tudo na paz? Tô passando aqui na hora do Sobe Dessa aqui pra desejar uma boa tarde pra esses nossos queridos ouvintes aí de todo dia. São Paulo, nesse momento, 26 graus. Ari Moura, manda um abraço aí pra minha tia Luzia, lá na Baixa Senhor do Bonfim, minha prima Tânia, meu primo Nado, o Irã, aí na Baixa Senhor do Bonfim. Ari Moura, aqui em São Paulo, várias vezes, rapaz, já... Como é que diz? Já presenciei. Na faixa de pedestre, a pessoa vai passar e vê um carro, meu amigo, e o cara para. E o que vem atrás, seja um carro ou uma motocicleta, os caras xingam o cara que parou, meu. Já prestei
1: assim
3: atenção
1: mesmo,
3: várias vezes, viu?
1: É,
3: e eu acho um absurdo. Então, por isso, tem que o pessoal tem que tomar cuidado. Quando um ônibus parar, não passa de uma vez. Preste atenção, porque os motoqueiros, a maioria, não respeita, viu? Mas é isso, Ari Moura. Uma boa tarde pra todos aí. 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Viu? Olha a hora, olha a hora. 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Aquele abraço.
1: E é na casa de Cida,
4: Espaço de
1: festa. Cida, Espaço de Festa, Rua Café Filho, bairro do Mandacaru. A sogra aqui, Cláudia, deu o endereço da Nora já pra gente ir todo mundo lá pro aniversário dela hoje de tarde. Agora ela vai confirmar se vai ter esse aniversário ou não. Vamos lá, vamos pro.
5: Recapitulando, não é Inocop aí, é indo para o Parque do Sol, entendeu? Aí esse condomínio que tá aí, eu acho que é o condomínio Primavera, aí que Valdo Sampaio morava.
1: Sim.
5: Então precisa ver se essa calçada, quem faz a obra aí, é o condomínio ou é a prefeitura, porque
1: Sim.
5: os adolescentes estão passando pela pista em tempo de dar de cara com um motoqueiro aí, ou se atrapalhar e atropelar um adolescente da escola indo pra escola pela manhã.
1: Vê.
5: Então vê aí, Ari Moura, dessa força aí, tá precisando dar uma limpada urgente aí.
1: Já saiu.
5: Recapitulando.
4: Esse ouvinte aí é que ele mandou um vídeo que tem uma calçada e no horário que as crianças estão saindo da escola, essa calçada tá cheia de mato. Então a criança tá vindo pela rua. E a rua tem um tráfego grande de veículos.
1: Olha aí.
4: E aí
1: que perigo.
4: Ele tá aqui mandando pra gente aqui em
1: O vídeo.
4: Isso.
1: Você já botou no ar aí?
4: Vamos pôr no Instagram. Do Ari Moura
1: comunicando. No Instagram do Ari Moura comunicando, viu? Ao nosso ouvinte, que tem o nome dele aí? Como é o nome? O nome dele aí?
0: Olha.
1: Registrar aqui.
4: Olha, Jairo de Bispo.
1: Jairo.
0: É. Olha, a Geolanda lá no CEP falou assim: Ari Moura, aqui tem uma calabresa assada, arroz, farofa
1: Eita,
0: de cenoura.
1: Olha, George tá me chamando pra descer a ladeira com ele, viu? Deixa o carro aí, deixa o caixa de fósforo aí, desço com ele
0: já
1: pra
0: vai...
1: comer essa calabresa, viu?
0: Já vai comer. E ó, calabresa lá no CEP Reis Pacheco.
1: Ô, rapaz, que bom. Olha, no Instituto de, no IFBA, Instituto Federal da Bahia, os alunos já estão tendo agora um almoço lá, é servido, é tempo integral e serve o almoço, eu soube que é um cardápio delicioso, deve ser a mesma coisa no CEP.
0: O CEP, no caso, não é o tempo integral porque é um colégio tecnicista, que tem à tarde são as oficinas do Educa Mais Bahia, que é um programa do governo.
1: Sim.
0: E também tem os alunos do ProSub, né? Já tarde também.
1: À tarde também.
0: Que tem os alunos à tarde.
1: Esse pessoal almoça?
0: Almoça lá. O da tarde não, da tarde já chega 1:30 e eles não almoçam. Quem almoça
1: já chega comido.
0: Já chega comido.
1: Já chega todo mundo
0: abastecido, Animoura.
1: Isso.
0: E o pessoal da tarde que almoça lá é quem faz, que participa do programa Educa Mais Bahia. É parecido com Mais Educação.
1: Pois é, já no IFME, os alunos que estudam pela manhã e se estende o estudo para a tarde, tem toda a alimentação lá no refeitório, muito bom, muito equipado. O pessoal acompanha lá, tem o pessoal da cozinha lá, faz uma comida deliciosa. Que é o

0: o rapaz de Moreira é tirado, velho, é todo exigente. E todo dia eu vejo ele chegar em casa e dizer, olha, cardápio lá,
1: e foi ali come,
0: o frangozinho assado.
1: Bichinho come.
0: Hoje ele foi pra lá pro 15, viu? Foi lá pro 15.
1: Desse jeito aí até eu quero estudar.
0: Vamos lá, cadê? Tem mais gente aí?
2: Ô, Ari, boa tarde. Ô, Ari, esse governo que tá aí, no geral, presidente e governador, foi uma decepção. Eu, como eleitor, que votei, tô decepcionado. Um prometeu que ia baixar as coisas, a comida, né? A carne, com uma carninha mais barata. Na verdade, está mais caro ali, tá mais caro, tá tudo mais caro. O mercado tá muito caro aí. Também tô decepcionado com esse governo.
0: Ó, tá vendo aí a situação?
1: Vai acreditar, vai, vamos. Acredita.
0: Bora lá. Olha a hora! 1:15, rapidinho, que só tem 2 minutos, Jô. Sobrou 2 minutos.
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0: 2 minutos e ontem teve jogo pela Sul-Americana.
4: Tivemos jogos dos playoffs da Sul-Americana. O Santos tomou um susto logo aos 18 segundos do primeiro tempo, tomou um golaço, mas conseguiu a virada pra cima do Universidade Central por 4-2. Já tinha vencido o primeiro jogo por 4-1 e avançou pras oitavas. Logo mais à noite, Ari, 7:30, tem Vasco, Independente e Medellín. O Vasco recebe a equipe no São Januário. Na 7:30, precisa vencer pelo menos um gol de diferença, porque lá fora empatou em 2-2. A mesma coisa é o Red Bull Bragantino, que fora de casa ficou no 0-0 com o Sport Cristal, e às 9:30 da noite recebe a equipe visitante. Aí o desafio às 9:30 da noite, precisa vencer pelo menos com um gol de diferença. Se as duas partidas, tanto de Vasco, Independente Medellín, e Red Bull Bragantino e Sport Cristal ficarem no empate, a decisão é para os pênaltis. E hoje tem Brasileirão também, 21ª rodada, às 7:30 da noite tem 2 jogos, tem Internacional recebendo o Flamengo no Beira Rio, o Mirassol dá as boas-vindas ao Remo, e às 9:30 da noite tem Baianos em campo. O Vitória recebe o líder Palmeiras e o Bahia visita
0: no Barradão.
4: Os
0: Moura tá tudo lá.
4: Todo mundo lá acompanhando. E o Bahia visita o Fluminense, né? O Bahia querendo entrar de vez no G4 aí, vai visitar o Fluminense, duelo de tricolores. E a gente tem informação também aqui da cidade que a equipe do GQE vai participar do sub-15 e sub-17 do Campeonato Baiano, né?
0: Presidente, a última vez que eu tive com ele, Eduardo Alves, ele disse, Ari, nós estamos com um problema sério, as despesas, ele agora tem o campeonato feminino.
4: Isso,
0: também.
4: Isso, exatamente.
0: Enquanto o Doce Mel, GQ, tá terminando aí o campeonato brasileiro A2, logo em seguida vai começar o campeonato baiano.
4: Exato.
0: O Doce Mel parece que não participa, mas o GQ, a 2J, tem que participar.
4: Isso.
0: E o presidente Eduardo Alves disse que não vai ter condição de botar um time.
4: Eu acredito que o caminho para a Associação Desportiva GQ é SAF. Meu ponto de vista, agora de forma organizada.
0: Você vê que o Atlético de Alagoas estava tudo preparando, aí deu um barabatá, botado na justiça, uma confusão dos diabos, né?
4: Se seguir o rumo que o Barcelona tem, que a Juazeirense, Jacuipense, de administração, isso aqui não é indireto não, gente, não tô falando do Eduardo nem do Jacu, tô dizendo assim, de questão de organização, eu acho que tem tudo para dar certo. Então assim, o caminho da Associação Desportiva G, que é hoje, e Ari, é a prova, não tô falando que aconteceu com o Vasco, foi uma fatalidade que a 777 acabou sacaneando aqui o time do Vasco, o Pedrinho não podia sequer pisar no CT direito. Ele não tinha autonomia como presidente, mas eu tô falando assim, de Red Bull Bragantino que deu certo, do Mirassol que o investimento deu certo, o próprio Barcelona de Ilhéus que deu certo. Então assim, eu acredito que precisa se pensar de uma forma como vai gerir essa SAF. E o GQ conheceu os seus adversários da do grupo 5, que vai ser o Barcelona de Ilhéus, o Grapiúna e o Poções. Então assim, tanto as equipes do sub-15 e sub-17 começam no dia 15 de agosto, o Gipinho aí em entrando em ação. Ari, para finalizar, tá tendo atenção lá na FIFA, porque os países europeus acreditam que a próxima do Copa do Mundo pode ser boicotada, né? Porque, que os países europeus podem boicotar a próxima Copa do Mundo, de acordo à TV inglesa lá, Sky Sports, porque a postura seria uma reação ao plano divulgado na terça-feira pela FIFA, que é uma criação de uma empresa para operar suas principais competições, entre elas a Copa do Mundo e a Copa do Mundo de Clubes. E qual é o objetivo da entidade? É vender participações minoritárias nesta nova empresa. Acredita que a FIFA está querendo, né?
0: Pegar
4: faturar muito, e já faturou muito,
0: já,
4: né?
0: Já aumentando o número de seleções, vai faturar muito mais.
4: O maior faturamento de todos os tempos foi esse agora, né? Cerca de 76,6 bilhões de reais.
0: Pois é, Neymar está sendo novamente foco das notícias, a imprensa internacional dizendo que a despedida que ele começou a anunciar da seleção brasileira já é um motivo para aposentadoria. 34 anos, né? Tá novo, ainda pode jogar um pouco se tiver muita saúde.
1: Pode ser uma estratégia também.
0: É, pode ser aí um aluno.
1: Pra ninguém ficar em cima, botando aquela expectativa, julgando.
0: O Santos é que eu sei que não tinha e nem tem condições de manter uma folha altíssima. Já tem Gabigol, já tem vários jogadores lá, além de Neymar, pra ter essa campanha pífia que tá aí no Campeonato Brasileiro da Série A. Na beira da boca da bigorna, como eu chamo. Tá aí na. Aí tem a paciência.
4: Se você for parar pra analisar, pra finalizar aqui minha fala, a questão de Neymar ir pra Copa foi muito mais marketing do que futebol.
0: Foi.
4: É, vai, não vai. Foi.
0: Nem Farinha chegou,
4: nada.
0: Ó, nem Farinha, olha ele ali, ó. Teu parceiro, tá ali firme e forte, ó. Parceirão. Parceirão, é?
4: Namorador? É.
0: Hein?
4: Namorador?
0: É, rapaz.
4: Ih, rapaz.
0: Aí a gente de Edgar Mão Branco.
4: Ih,
0: é, os dois aí, é. Corrente, vambora que ele já chegou. Tchau.
5: Enfim, por hoje é só. E boa sorte.
6: Diga aleluia, não esquece, diga.
5: E aleluia.
6: Diga amém, imitando Maria Bethânia.
0: Amém.

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3: Vamos falar de Moisés, minha gente, no Abrindo a Bíblia. Vamos lá. Moisés, ele foi um grande vulto do Velho Testamento. Escreveu os 5 primeiros livros da Bíblia, chamado de Pentateuco. E Moisés foi aquele homem usado por Deus para libertar o povo do Egito, não é, gente? Moisés foi um grande homem. E era difícil antigamente ter uma casa para você não ver Moisés levantando a mão e o mar se abrindo, não é? Era difícil ter uma casa para não ver Noé levando os animais para a arca, não era assim antigamente? Inclusive era pintado antigamente para o povo de media para tarde aí. Então, Moisés, ele foi um homem realmente muito importante. Através dele, Deus libertou o povo inteiro. E através de Moisés também, a Bíblia diz que ainda tem uma missão para ele. Quando a grande tribulação acontecer, é um período que vai acontecer escatológico, Moisés, ele vai se levantar e vai pregar a palavra de Deus quando ninguém puder pregar. Deus preservou o corpo dele, ele morreu. Deus próprio enterrou Moisés e preservou o corpo dele, entende? Para um propósito Deus tinha. Falando de Moisés, no Abrindo a Bíblia.
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0: boa tarde pra você que tá curtindo e ouvindo o som da melhor, curtindo a sua 89,7 FM. Depois de ficar bem informado com a Animura comunicando, a partir de agora estou chegando para começar a sua tarde musical nesta tarde especial de quarta-feira. Então vem junto comigo, Piscite, e chegue!
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0: Muito bem, tá começando pra você o Super Tarde. Vamos juntos até às 16h aqui no Som da Melhor. Hoje, quarta-feira, 29. Terminando aí o mês de julho, né? Hoje, 29 de julho de 2026. Quero desejar pra você uma tarde de paz, amor, alegria e, claro, de muita música aqui no Som da Melhor. Lembrando que tem nosso quadro Te Contei Tudo Sobre o Mundo dos Famosos. Você fica sabendo daqui a pouquinho. E ainda hoje pra você, né, participar aqui da nossa programação. Tem o Alô da Melhor, você mandando seu áudio aqui pro nosso WhatsApp. Super Tarde está chegando no oferecimento do Na Esquina Music, o lugar perfeito para momentos inesquecíveis. 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Bora começar então? Começando pra você aqui na Melhor.

0: som da melhor, tá apenas começando, viu? Essa tarde super especial de quarta-feira, ou super tarde. 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Daqui a pouquinho eu volto com mais música pra você e volto trazendo aí o nosso primeiro Te Contei de hoje. Tudo sobre o mundo dos famosos daqui a pouquinho.
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0: 9 aqui na sua GQFM, de volta com o nosso Super Tarde, trazendo pra você o nosso primeiro Te Contei de hoje. Tudo sobre o mundo dos famosos, a partir de agora pra você, no oferecimento da Labelíssima. 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Vamos falar do jogador Gabriel Martinelli, que se casou aí, né, com a Isabela Rosso. Sabe aonde? Na Grécia. Pois é, o jogador e a estudante de medicina realizaram uma cerimônia intimista e luxuosa. É, aos 25 anos, o craque da seleção brasileira Gabriel Martinelli e a estudante de medicina Isabela Rosso, de 24 anos, oficializaram a união no último domingo, dia 26 de julho, em uma cerimônia intimista e luxuosa lá na Grécia. Nas redes sociais, o casal compartilhou aí fotos do casamento, que reuniu apenas familiares e amigos próximos. Martinelli e Rose ainda pretendem subir ao altar novamente no próximo ano para celebrar uma cerimônia religiosa. O jogador do Arsenal pediu a estudante em casamento em março de 2025 em Londres. Eles estão juntos há 6 anos. Para a revista Vogue Noiva, Isabela explicou o motivo de duas cerimônias, abre aspas para fala dela, né? O Gabriel sempre teve um sonho de casar, de se casar no Brasil, em uma igreja católica, e eu sempre quis me casar no ar livre. Então decidimos fazer duas cerimônias, uma religiosa no Brasil e com festa maior para todos os nossos amigos, né? Que vai acontecer em 2027, e uma civil ao ar livre, mais intimista e familiar, na Grécia, falou ela, né? O casal também não terá uma lua de mel este ano por conta da volta dos treinos do jogador no clube inglês. Abre aspas para falar dela. Não vamos ter tempo de fazer uma lua de mel porque o Gabriel volta aos treinos nesta semana. Mas vamos viajar no ano que vem após o casamento religioso. Ainda não decidimos o destino, mas somos do time que adora viajar para relaxar, explicou aí, né, a Isabela, a mais nova esposa aí do, a esposa, né, se casaram aí, de Gabriel Martinelli, o jogador do Arsenal e também da seleção brasileira. E a gente segue aqui no Som da Melhor.
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0: Super Tarde, você curtiu o Thiaguinho? Falta você. Aqui no Som da Melhor, nessa tarde especial de quarta-feira. Obrigado pelo carinho da audiência, viu? Você curtindo a nossa programação. Vou pro rápido intervalo e daqui a pouquinho eu volto trazendo muito mais na Melhor pra você. Não sai daí, não.
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0: Na GQFM 1:59.
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0: aqui no Som da Melhor, na sua 89,7 GQFM. Vamos juntos até as 4 da tarde aqui na Melhor, tá bom? Vicente, voltei!
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0: Então vamos juntos nessa tarde super especial de quarta-feira com o nosso super tarde. 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Vamos juntos, viu? Lembrando que daqui a pouquinho tem Te Contei pra Você. Isso, tem mais Te Contei pra Você. E daqui a pouquinho, ainda hoje pra você, né? Tem o Alô da Melhor, a sua participação. Você vai gravar seu áudio e mandar aqui pro nosso WhatsApp 884.

0: 12:07, Luan Santana. Olho Marrom. Boa tarde pra você.
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0: casado, solteiro, aqui no Som da Melhor. Essa tarde especial de quarta-feira. Daqui a pouquinho tem pra você o Alô da Melhor, a sua participação, viu? 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Daqui a pouquinho eu volto trazendo muito mais música pra você e trazendo também mais um Te Contei aqui no Som da Melhor. Não sai daí não.
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Tudo sobre o mundo dos famosos você fica sabendo aqui no Som da Melhor. 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Vamos falar da ex-noiva do Davi Brito, né? Que publicou aí uma mensagem enigmática após notícia de casamento do ex-BBB. A Mani Rego apareceu em suas redes sociais, né? A ex-noiva do ganhador do BBB 24, a Mani Rego, veio em suas redes sociais nesta quarta-feira 29 publicar uma mensagem enigmática após o casamento do influenciador. Em seus stories do Instagram, a Mani publicou uma mensagem onde os internautas levaram como indireta ao Davi, abre aspas pra fala dela, né? A gente sabe que venceu quando vê determinadas situações e pensa, graças a Deus eu não tenho mais nada a ver com isso, afirmou a Mani. Na web, os internautas logo falaram da situação, abre aspas pra fala dos internautas, ninguém tava lembrando dela, aí pronto, tem que se incomodar.

Pois é, né? O Davi Brito casou aí com a Jiquiense, né? A Emily. E aí a ex-noiva foi lá nos stories, né? E os internautas estão dizendo que já mandou aí essa indireta aí

0: faltando 20 minutos para as 3. Uma ótima tarde para você que tá aí curtindo, ouvindo o som da melhor, curtindo a sua GQFM. Chegou a hora de falar do cartão de todos, né? Estamos aqui hoje com a Gabriela e também a Natane, é isso? Pronto. E o pastor João. Boa tarde, pastor. Tudo bem?
1: Oh, que tarde abençoada, Ney. Obrigado. Você tá bem, né?
0: Tudo bem, graças a Deus.
1: É sucesso. É estourada aí a nossa GQFM, que é o nome da nossa cidade. Parabéns, Ney, por essa tarde tão abençoada aí, administrada por você. Obrigado pela oportunidade. Natane e Gabriela estão aqui, Ney. Nós já tivemos, inclusive, hoje aqui pela manhã, porque estamos em fechamento de mês, dia 31, e nós viemos aqui, falta só 2 dias, para essa promoção na isenção do cartão de todos. Gabriela e Natânia, com vocês, viu?
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2: 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Então nós louvamos a Deus. E o telefone da Gabi pra gente ir embora, viu, gente? Vambora, né?
0: Senão eu peguei a tarde toda falando. 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
2: 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Natânia, tchau, obrigado.
0: Eu agradeço.
2: Tô mandando vocês embora.
0: Novamente.
2: Não, mas...
0: Muito
2: obrigado,
0: agradeço a Ney, a todos os ouvintes, o pastor.
2: Amém.
0: A Gabi, que disponibilizou um tempinho aí da sua agenda corrida.
3: Gente, corrida mesmo.
2: Já seu telefone toca.
0: Oh, amém. Tô esperando, viu? Tudo a limpeza.
2: Valeu, Gabi, Natânia. 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
2: 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Ney, brigadão, meu irmãozão. Saúde e paz pra você. Sucesso aí nessa tarde abençoada.
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0: do Super Tarde, você curtiu Neto Brito e Milcinho Toque 10, traumas recentes, aqui no Som da Melhor, nessa tarde super especial. 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Manda um abraço especial pro João Paulo da Web Segurança, tá no carro, tá ouvindo. Obrigado pelo carinho, um abraço especial para você, grande João Paulo aí da Web Segurança. E já já eu volto trazendo para você o Alô da Melhor, viu? A sua participação, já grava seu áudio, já manda aqui pro nosso WhatsApp 8846-1549. Fique à vontade que daqui a pouquinho, depois do intervalo, tem o Alô da Melhor.
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0: Na GQFM 2:59.
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0: 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Na sua GQFM, agora 3:04. Boa tarde para você, direto da redação. É com você, Souza Andrade.
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2: Polícia Federal cumpre mandatos contra suspeitos de desviar 45 milhões de reais de contas. Paciente denuncia tesoura de 18 centímetros esquecida no abdômen após cirurgia.
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2: Realizou uma operação especial para desarticular uma suposta organização criminosa que desviava valores de contas da Caixa Econômica Federal. Os alvos são suspeitos de subtrair cerca de 45 milhões de reais de correntistas e beneficiários com contas no Banco Público mediante acesso a dados sigilosos. Além disso, o grupo também teria contado com a participação de servidores públicos e advogados para atrapalhar possíveis investigações e vazar informações privilegiadas. A ação aconteceu em várias cidades do Rio de Janeiro e interior de São Paulo. Uma paciente denuncia que uma tesoura cirúrgica de cerca de 18 centímetros foi esquecida em seu abdômen durante uma cirurgia para remoção do útero. O fato aconteceu no município de Bragança Paulista, São Paulo. A tesoura permaneceu no corpo por cerca de 3 meses e só foi descoberto em abril após a realização de um raio-x. A mulher fazia vômitos sem parar e sentia muitas dores. Durante a nova cirurgia, os médicos encontraram a tesoura e constataram que parte do intestino delgado havia necrosado.
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0: de volta aqui no Som da Melhor, na sua 89,7 QFM. Vamos juntos até as 4 da tarde. Lembrando que 4 da tarde tem ele, o Wellington Ferreira e o sucesso GQFM. Enquanto isso, a gente vai curtindo aqui o Super Tarde aqui no Som da Melhor.
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0: Muito bem, tá rolando pra você o Super Tarde no oferecimento do Na Esquina Music, o lugar perfeito para momentos inesquecíveis. 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
0: Agora 3:08 na sua GQFM. A partir de agora já sabe, né? O alô da melhor, a sua participação aqui na nossa programação. Tá bom? Vai mandando o seu áudio aqui pro nosso WhatsApp 8846-1549. Fica à vontade.
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0: aqui do seu amigo Ney Farinha. Valeu, valeu, valeu. Vamos lá então, rolando pra você, o alô da melhor. Fala, Paulista!
1: E aí, Márcio? Boa tarde.
0: E aí, Márcio?
1: Deixa eu te falar, bota aquela música bem, como você tá? Tá escrevendo? Bota aquela música do Zé Baqueiro e João.
0: É Natan, né?
1: Emprestado. Pra escutar aí. Aí o radinho ligado na melhor, ó. Paulistona, valeu.
0: Natan. Valeu, Natan e Zé Vaqueiro. Pronto, já tá aqui já, meu irmão, o Paulista. Abraço pra você, tudo de bom, viu? Fala comigo, Claudinha.
2: Ney Farinha, meu amor. Oi. Boa tarde, meu amor. Como é que tá? Tudo bom?
0: Tô bem.
2: Vamos pra programação, Ney.
0: Obrigado, meu amor.
2: Ney, hoje tá uma pessoa muito especial na minha vida fazendo aniversário, viu? A minha ex-nora, Thaís, que mora na Beira Rio.
0: Pronto.
2: Cidade Nova. Tá ficando mais um ano de vida hoje.
0: Que maravilha.
2: E assim, foi uma pessoa incrível na vida do meu filho. Sim, pra mim se tornou uma filha. Eu quero dizer a ela que eu amo muito ela, a filhinha dela, é uma pessoa fantástica na vida da gente.
0: Maravilha.
2: Thaís, parabéns, sucesso, meu amor. Você é uma guerreira. Seja feliz hoje e sempre. E muito, muito, muito de vida saúde pra você. Olha, vai ter na sua história. Eu te amo muito, viu? E sua filhinha. E pra Thaís. Ou pra Thaís. Tchau aqui em qualquer música. Valeu, Thaís. Beijo, meu amor. Seja feliz.
0: Tá certo, Claudinha. Obrigado pelo carinho, viu? Beijo aí pra Thaís aí. Parabéns, felicidades, né? Tudo de maravilhoso na sua vida, viu, Thaís? Um abraço. Fala comigo, boa tarde.
3: Boa tarde, Ney.
0: Boa tarde.
3: Ô, Ney, passa aquela música de Toque Deus aí. Foi minha saudade, por favor. Boa tarde, amigo. Obrigada, viu?
0: Valeu, querida. Vou procurar aqui, tá bom? Vou ver aqui. Produção, já procura aí a música dela aí, tá bom? Vamos lá!

21 aqui na sua GQFM, tá rolando pra você o Alô da Melhor, a sua participação, você gravando o seu áudio, viu? Gravando o seu áudio e mandando aquele alô especial nessa tarde super especial de quarta-feira. Pois é, eu mandei, viu, Binho SP? Já mandei já esse alô aqui, o alô do Fabinho, do Fabrício e também do Nicolas, lá no Residencial Segredo. Mandei já, logo aqui no início aqui do Alô da Melhor, viu? Tá certo, valeu Fabinho, valeu Fabrício, valeu Nicolas, lá do Residencial Segredo, um abraço especial pra vocês aí. E a gente segue, vai mandando seu áudio aqui no nosso WhatsApp 8846-1549.

0: verdade. Você curtiu Ian e Sorriso Maroto? Fica com Deus. Tá rolando pra você o Alô da Melhor, a sua participação. Vai gravando o seu áudio, vá. 8846-1549, grave seu áudio, tá bom? E mande aqui pro nosso WhatsApp. Daqui a pouquinho tem mais Alô da Melhor. 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Eu volto trazendo o nosso último, te contei. E volto trazendo também mais Alô da Melhor, a sua participação.
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0: Na GQFM agora 3:29.
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Tá rolando pra você, eu te contei. O nosso último te contei aqui no Super Tarde. 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Vamos falar da Andréa, né? Andréa Sovitão, que alfinetou aí, né? Xuxa, após figurino polêmico em turnê, ela falou, né? Passou dos limites. Ex-Paquita dispara sobre roupa da rainha dos baixinhos. A Andréa Sovitão, de 52 anos, voltou a comentar sobre Xuxa Meneghel, de 63. Em suma, a ex-Paquita gerou repercussão ao criticar o figurino usado pela apresentadora na estreia da turnê O Último Voo da Nave em São Paulo. A Andréa acompanhou o show à distância e afirmou que não aprovou a escolha do look. Em entrevista ao canal de Paulo Matias, o Vitão, né, disse que, na visão dela, a produção não combinou com a proposta do espetáculo. Abre aspas para falar da Sorvetão, né? Eu achei que passou do limite. A Xuxa sempre teve um corpão muito bonito. Tem gente que achando que foi de propósito. Eu achei que foi um equívoco, opinou ela logo num princípio, né? Na sequência ela destacou, abre aspas, ela veste o que ela quiser, o que ela se sentir bem, mas não era um show de funk, né? Que geralmente usa essas coisas mais cavadas e não usaria, disparou, eu não usaria, disparou a Sovetão, né? André e Xuxa romperam a amizade de mais de 30 anos em 2021. O afastamento ocorreu depois de uma publicação da ex-Paquita ao lado do marido Conrado. Na ocasião, o casal se definiu como hétero tradicional e cristão. A legenda irritou a mãe de Sasha Meneghel. Recentemente, a parceira de Júnior Andrade falou sobre o rompimento. Muita gente fala, a Xuxa deixou de falar com alguma Paquita por causa de política. Não sou eu que só deixo de falar com Paquita se é homofóbica, né? Pra mim, eu não suporto isso, homofobia não dá pra mim, declarou. Então tá aí, né? Sovetão alfinetou aí, dizendo que o look da Xuxa não tava legal, e realmente não tava legal. Vou ficando por aqui, viu? Com o nosso Te Contém, que volta amanhã. Amanhã tem mais pra você e a gente continua.

0: 7h43 aqui no Som da Melhor. Mandar um boa tarde aqui pro Gordinho do Abacaxi, que tá curtindo a gente lá no Ceavig, né? Mandando um alô aí pra todos os ouvintes. Obrigado, Gordinho do Abacaxi, um abraço especial pra você. Vamos lá então, fala comigo, Ulisses.
1: Boa tarde, meu amigo. Boa tarde. Fica,
0: Ulisses.
1: Ele, como é que você tá bem? Beleza. Tô aqui na melhor. Dica FM, eu vi na melhor rádio, hein? Ney, já passando por aqui, Ney? Lembrando que eu vou estar no dia 9, aí na subida do Campo do Cururu, no GP Romão, tá? Aí no bairro de Djalma, aí no, na rua Delson Machado, tá? A rua principal aí, rua Delson Machado, aí quem sabe aí o Campo do Cururu, tá? E a partir das 15 horas, tá? 3 horas da tarde, eu tô lá fazendo aquela música pra falar, todo mundo chegar pra lá, tomar aquela gelada, todos os pais, mamães e amigos também aí, vai ser uma linda festa, viu? No bairro de Djalma, dos pais, especial comigo lá, tá bom? Valeu, Ney, aquele abraço, boa tarde pra você, tudo de bom, viu?
0: Valeu, Ulisses, um abraço, Ulisses, obrigado pelo carinho aí da audiência, valeu. Mandar um boa tarde aqui pro Fabiano, Fabiano tá curtindo a gente, valeu, Fabiano, um abraço especial pra você. Fala comigo, boa tarde.
2: Olá, Ney Farinha, boa tarde, meu querido, como estão você?
0: Beleza.
2: Como está você e sua equipe, hein?
0: Tudo, tudo lindo.
2: E Ederaldo passando pra desejar uma ótima tarde pra todo mundo, um ótimo programa. Um abraço, vai pros amigos. Paulão do Oriente Novo, Red de São Paulo, Lido na Suariba, eu de Juna Fazenda Belo Campo, Itagi, Bidu do Baixão, Ari Moura, Nancy Dia, você tá sumida, Nancy Dia, só vi você domingo, foi sábado, parece. E um abraço pra todo mundo. E se puder botar uma música daquele o Thiago Aquino, então ele toque 10. Do 2-1, um abraço no coração todo.
0: Valeu, Ederaldo, um abraço pra você, irmão.
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0: muito bem, minha participação ao som do Xande de Pilares. Ainda bem que o Wellington já chegou. Já tá na área. Wellington Ferreira e o seu bigode estourado. Só hoje, viu? A galera vê ele de bigode. Só hoje. Tá mesmo, viu, velho? Tá mesmo. Estava aparecendo o Fred Mercury. Pois é, rapaz, antes de dar tchau aqui, tem um recado bacana pra você. 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Vou ficando por aqui, volto amanhã, com fé em Deus, amanhã estarei por aqui no Super Tarde, tá bom? Uma ótima tarde pra você. Vem aí o Wellington Ferreira e o sucesso GQFM. Eu já fui.
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1: Na melhor, 4 e 1.
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0: 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Hora certa com notícias, agora 4:08. Souza Andrade com você.
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2: Brasileiros com mais de 60 anos são os mais engajados nas eleições, aponta pesquisa. Polícia Federal mira tráfico internacional e lavagem de capitais de até R$1 bilhão.
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2: A taxa de engajamento nas eleições é registrada entre os brasileiros com mais de 60 anos. 60% dos entrevistados afirmam ter muito interesse na eleição presidencial de outubro. A pesquisa é do Instituto BTG Nexus. No conjunto do eleitorado, 51% dizem ter muito interesse nas eleições, enquanto 25% declaram ter um interesse razoável. Outros 24% somam os que declaram ter pouco ou nenhum interesse ou não souberam responder sobre a disputa presidencial. Mais de 50 mandados de prisão preventiva e de busca e apreensão foram cumpridos em 4 estados brasileiros: São Paulo, Minas, Santa Catarina e Espírito Santo. A justiça também determinou o cumprimento de outras medidas cautelares, além do sequestro de ativos e bloqueio de bens de pessoas físicas e jurídicas investigadas em até o limite de R$1 bilhão. Os criminosos utilizavam como método para burlar fiscalização, para o transporte de drogas para o exterior, sacos de café, cimento e argamassa, além de adulteração química de substâncias. No ano passado, foi apreendida no Rio de Janeiro cerca de 0,5 tonelada de cocaína escondida em sacas de café. O destino era Áustria, Hungria, Croácia e Itália.
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chegando por aqui pra ficar junto com você. A partir de agora tem 7:12. E aí, tudo beleza? Tudo tranquilo? Como é que você tá? Tudo mil maravilhas? Por aqui, graças ao nosso bom Deus, sua alegria. Estamos chegando com mais uma edição do nosso Sucessos GQFM, sempre no oferecimento do Na Esquina Music, lugar perfeito para momentos inesquecíveis.

0: Trazendo a hora de Marina, na sequência vai ter o Forró Bodó da Melhor. A melhor em primeiro lugar, uma ótima tarde pra você nos quatro pontos dessa Bahia. Rádio líder absoluta em audiência. Essa é top demais, viu?
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0: Até às 18 horas, essa tarde maravilhosa de quarta-feira.

0: champanhe, o champanhe, top demais. 4h31, deixa eu mandar um abraço, meu amigo Isaías. A turma boa lá do Salão do Isaías e da Magnólia, né, Isaías? Um abraço pra você. Obrigado pelo carinho. Tá lá, Isaías tá lá. Ele e a turma toda lá, toda a equipe trabalhando e ouvindo a nossa GQFM, né, Isaías? Um abraço pra você. Obrigado pelo carinho, tá bom? Quem também tá na sintonia é o grande Alexandre, meu amigo Xande. Valeu, Xande. Obrigado pela audiência aí, Xande. Tamo junto. Valeu, Xande. Xande. É gente boa, tá lá na sintonia. Ó, não sai daí não que eu volto já trazendo muito mais pra você. 18 horas tem Lucas França e a Hora de Maria, você não pode perder o nosso momento de reflexão, né? Milhares de pessoas esperam o nosso momento de reflexão que é a Hora de Maria. Já eu volto, segura aí.
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0: Na melhor, 4h32.
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0: demais, hein, Jaldo? Top demais essa serestinha. Sou dois pra lá e dois pra cá. Sou no Vuco Vuco. 4h51, 18 horas tem Lucas França trazendo a hora de Marinho, você não pode perder. Agora tem o Safadão, Ludmilla e o Ronaldinho Gaúcho. Tu pode falar mal, viu?
1: Você

0: Linda, mas de novo. Agora 5:02. Abração especial pra toda a turma lá em Itajuru, curtindo a nossa programação. Volta do Rio, Itajuru, todo mundo lá curtindo a melhor. Aquele abraço, obrigado pela audiência e pelo carinho, tá bom? Tá certo? Até às 7 da noite, é o Wellington Ferreira, tô aqui junto contigo na nossa GQFM. Segura aí, eu volto já já, é rapidinho. 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
0: Só pra você conferir 5:03.
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1: Essa sim é a melhor em primeiro lugar, Ana Certa com notícias, agora 5:11. Souza Andrade com você.
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2: CBF investiga craque da Série A do Brasileiro por participação em esquema de apostas. Família de advogada morta em Tororó foi vítima de extorsão.
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2: O argentino Luciano Acosta, do Fluminense, virou alvo de uma investigação da CBF por conta de um suposto esquema de favorecimento de apostas esportivas. Isso porque o relatório de uma empresa contratada pela FIFA apontou um volume de apostas suspeitas e um cartão amarelo do jogador no empate por 1-1 contra o Red Bull Bragantino pelo Campeonato Brasileiro no dia 17 de julho. Acosta negou irregularidades na advertência por meio da assessoria do Fluminense. O Fluminense do Rio de Janeiro recebeu notificação da CBF sobre o fato e informa que está à disposição para colaborar com os órgãos competentes. As investigações sobre a morte da advogada Cláudia Félix de Oliveira, de 51 anos, assassinada a tiros no último sábado em Itororó, interior da Bahia, revelaram que a família da vítima vinha sendo alvo de intensas extorsões e ameaças por parte de um grupo criminoso. As intimidações eram motivadas pela cobrança de uma dívida vultuosa atribuída a um parente da advogada. Segundo os levantamentos policiais, a pressão exercida pelos criminosos foi tamanha que os familiares chegaram a ser coagidos a transferir dois veículos para os suspeitos como forma de abatimento do valor cobrado. Diante das ameaças constantes, a família havia registrado um boletim de ocorrência por extorsão na delegacia territorial de Itabuna antes de o homicídio ser cometido.

0: por aqui, ó, junto com você até aí às 7 da noite, na melhor.
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0: A melhor programação do seu Dion é aqui. Coisa boa. Vai na frente, a audiência é aqui com nós, viu? 5h14, ó, daqui a pouquinho tem Lucas França trazendo a Hora de Maria e você não pode perder. Logo mais às 8 da noite vai ter o nosso Relax 89, é uma programação feita com muito carinho especial aqui na nossa GQFM, viu, gente? Ó, 8 da noite eu te convido, vou estar aqui às 8 da noite com o nosso Relax 89. Pense numa programação maravilhosa. Essa é a melhor em primeiro lugar. Uma ótima tarde pra você. Junto contigo. Até aí, sete. Daqui a pouquinho tem a Hora de Maria. Ferrugem, amar ou odiar.

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3: E pra fechar nosso Auto Dicas com chave de ouro, a última dica que separei pra você. Cuidado com o radiador quente. Nunca abra a tampa do radiador com o motor ainda quente, tá? Isso pode causar queimaduras sérias. O sistema trabalha sob pressão, liberando vapor em alta temperatura. Espere sempre o carro esfriar antes de verificar o reservatório. O Auto Dicas fica por aqui. Muito obrigado pela sua companhia e até a próxima.
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0: GQFM é melhor em primeiro lugar. Só lembrando que daqui a pouquinho tem pra você Lucas França e a Hora de Maria. Só pra você conferir agora 5h48. 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Volto já já.
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1: Vamos falar de Moisés, minha gente, no Abrindo a Bíblia. Vamos lá. Moisés, ele foi um grande vulto do Velho Testamento. Escreveu os 5 primeiros livros da Bíblia, chamado de Pentateuco. E Moisés foi aquele homem usado por Deus para libertar o povo do Egito, não é, gente? Moisés foi um grande homem. E era difícil antigamente ter uma casa para você não ver Moisés levantando a mão e o mar se abrindo, não é? Era difícil ter uma casa para não ver Noé levando os animais para a arca, não era assim antigamente? Inclusive era pintado antigamente pro povo de meio-dia para tarde aí. Então, Moisés, ele foi um homem realmente muito importante. Através dele, Deus libertou o povo inteiro. E através de Moisés também, a Bíblia diz que ainda tem uma missão para ele. Quando a grande tribulação acontecer, é um período que vai acontecer escatológico, Moisés, ele vai se levantar e vai pregar a palavra de Deus quando ninguém puder pregar. Deus preservou o corpo dele, ele morreu. Deus próprio enterrou Moisés e preservou o corpo dele, entende? Para um propósito Deus tinha. Falando de Moisés, no Abrindo a Bíblia.
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aqui no nosso Sucessos Jeque FM, ficando por aqui, ó, amanhã, quinta-feira, é o último sucesso, não, amanhã é quinta, amanhã é o último relax, tô confundindo, hoje tem relax às 20h, amanhã tem o último relax, e na sexta-feira a gente já entra no clima do final de semana. Nossa senhora, passou rápido demais essa semana, hein, gente? Amanhã já é quinta-feira, meu Deus do céu, amanhã já é quinta-feira, mas ó, amanhã tem sucessos Jeque FM, tá bom? Não sai da sintonia não, porque tá chegando Lucas França trazendo a Hora de Maria.

0: Marlene está chegando com o nosso momento de reflexão, trazendo a hora de Maria. Lucas França, vem pra cá que tem muita gente esperando a hora de Maria.
1: Virgem Maria, cheia de fé, ensina-nos a crer para fazer de nossa vida a resposta que nos pede a cada instante a palavra do Senhor. Virgem Mãe de Deus, ensina-nos amor, que saibamos implantar em nosso mundo o reinado de teu filho, que se baseia no amor. Nosso trato com Maria nos leva infalivelmente ao trabalho com Deus. Com Deus Pai, com quem ela compartilha a fecundidade. Com Deus Filho, que se entregou a ela sem

que é. Estamos unidos para a saudação do Ângelus. Gente, hoje é quarta-feira. Aqui é o Lucas França. E neste momento está sendo formada em todo o território nacional a Cruzada do Amor Divino. Vamos agora colocar um copo com água sobre a mesa. E nesta água será depositada uma gotinha de luz, de paz, muita saúde e prosperidade para você e toda a sua família. Reze comigo agora. Reze com Lucas França, da GQFM, a oração da Ave Maria. Ave Maria, cheia de graça. O Senhor é convosco. Bendita sois vós entre as mulheres. Bendito é o fruto do vosso ventre, Jesus. Santa Maria, Mãe de Deus, rogai por nós, pecadores, agora e na hora de nossa morte. Amém. Ó Jesus, que dissestes: pedi e recebereis, procurai e achareis, batei a porta e ela se abrirá. Por intermédio de Maria, vossa Mãe Santíssima, eu bato, procuro e vos rogo, que seja a minha prece atendida. Ó Jesus, que dissestes: tudo o que pedires ao Pai em meu nome, ele atenderá. Por intermédio de Maria, nossa Mãe Santíssima, humildemente rogo ao nosso Pai, em vosso nome, que minha oração seja atendida. Ó Jesus, que dissestes: o céu e a terra passarão, mas a minha palavra não passará. Por intermédio de Maria, nossa Mãe Santíssima, confio que minha oração seja ouvida neste momento em que vamos proclamar: meu bom Jesus da Lapa, abençoai-nos! Vamos todos juntos beber desta água, em nome do Pai, do Filho e do Espírito Santo. Amém. Tenham todos uma boa noite. Continue aí, na melhor. Aqui é GQ. E o Lucas França volta amanhã, se Deus quiser. Até lá.

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0: aqui junto com você. Como diz o Nem Farinha, na meuca da semana, hoje quarta-feira, viu? 29 de julho de 2026. A semana passou voando demais. Jesus amado, viu? Pense numa semana maravilhosa, viu? Semana maravilhosa. 739-8846-1549. É o nosso WhatsApp aí, ó. Corre, já manda aquele abraço. Manda aquele boa noite bem especial nessa quarta-feira, que segunda, velho. Quarta-feira. Então manda, vamos que vamos, porque tá só começando o nosso forró bodó da melhor, tá? 739-8846-1549. Manda um abraço, manda boa noite, porque aqui é só forró. É, aqui é São João, aqui é forró o ano inteiro. Pra você que gosta do forró, né? Então aqui é o seu lugar, forró de segunda a, quer dizer, de terça a sexta. Na melhor, 6:12.
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0: Começando com o João Gomes e a Raquel dos Teclados e o Sonho Lindo. Vamos que vamos, tá só começando o forró bodó da melhor. Já já tem alô da galera do WhatsApp, 739-8846-1549.

0: direitos iguais. Meu amigo Latino, tá lá em Tiro Sul. Valeu, Latino. Obrigadão pela audiência aí, viu, meu querido? A turma boa de Tiro Sul, deve dar aquele ventinho bom. Um abraço também ao meu amigo lá de Planaltino, Gal Viagens, grande figura. É, o Gal Viagens lá de Planaltino, é gente boa, tá sempre ouvindo a nossa programação, né, Gal Viagens? Obrigado pela audiência. 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Eu volto já, segura aí.
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1: Essa sim é a melhor em primeiro lugar, só pra você conferir, 6:31. E a inquilina, Xande Avião.

8h41. Lembrando que às 8 da noite tem um Relax 89, programação top hoje, viu? Como todos os dias, você não pode perder, não. Volto já já, segura aí. 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
3: Vamos embora, vamos que vamos com o nosso forró bordando melhor. 8 minutos faltando para as 7. Adelmário Coelho e Solange Almeida.

Cangaia, sintomas de saudade. Já no finalzinho do nosso formal votal. Amanhã tem mais, viu? É, pontualmente 19 horas. Um abraço pro Alexandre. Alexandre, um abraço pra você. Obrigado pela audiência aí, tamo junto. Tá lá curtindo o nosso forró bodó da melhor. Gente, amanhã eu tô de volta, viu? Amanhã eu entro aqui, eu volto às 9h30. É, 9h30 da manhã eu tô de volta. Amanhã também tem Relax 89. Aliás, eu volto hoje, daqui a pouquinho, no Relax. Olha o Relax aí, o Relax topado, viu? O Relax é bom demais, a programação especial. Pontualmente 19 horas, até logo mais às 20 horas no Relax 89. Tá bom? Cheiro, amanhã tem mais forró bodó da melhor.

estaremos de volta com a programação que você gosta de ouvir.

0: você que nos acompanha em todo o país.
1: Quarta-feira, 29 de julho de 2026.
0: Vamos ao destaque do dia.
1: Pensão alimentícia poderá ser paga de forma automática via Pix.
0: Ligue 180 para denúncias de violência contra a mulher, deverá ser divulgado em locais de grande circulação. Graziele Bezerra.
1: O Ligue 180 funciona todos os dias, 24 horas por dia e é gratuito. Anvisa registra 5 novos medicamentos à base de semaglutida.
0: Remédio para diabetes também vem sendo usado em tratamentos de controle da obesidade.
1: E ainda, ciência para todos.
0: Exposição apresenta pesquisas que impactam o dia a dia do cidadão durante reunião anual da Sociedade Brasileira para o Progresso da Ciência.
1: Quem fala com a gente sobre o tema é Germana Pires, secretária de Ciência e Tecnologia para o Desenvolvimento Social.
2: Quem visitar a exposição vai conhecer pesquisas voltadas para saúde, meio ambiente, tecnologia, a ciência que ela está presente no dia a dia de cada um.
0: Hoje, na apresentação da Voz do Brasil, Mariana Jungmann e Luciano Seixas.
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0: A partir de agora, a divulgação do Ligue 180, canal de denúncias de violência contra as mulheres, deverá ser ampliado.
1: E o pagamento de pensão alimentícia poderá ser feito de forma automática, via Pix, mediante decisão judicial.
0: Além disso, foi regulamentado o projeto que prevê a monitoração eletrônica do agressor.
3: A lei que prevê o monitoramento eletrônico do agressor foi regulamentada. Com isso, ficam estabelecidos mecanismos para o funcionamento do dispositivo de segurança, que a lei sempre que o agressor viola o perímetro de exclusão determinado judicialmente. O alerta deverá ser enviado simultaneamente à vítima e à unidade policial responsável pelo atendimento. Nesta quarta-feira, também foi regulamentada a criação de um Sistema Nacional de Informações que reúne, organiza e sistematiza dados sobre formas de violência contra as mulheres. Foi definido ainda que a partir de agora, o pagamento da pensão alimentícia pode ser feito via Pix, mediante decisão judicial, e a divulgação do Ligue 180 para denúncias de violência contra a mulher deve ser ampliada, como explica a ministra das Mulheres, Márcia Lopes.
4: Todos os espaços públicos, privados, têm a responsabilidade, o dever de colocar o Ligue 180. O fortalecimento da rede de atendimento e a mudança de cultura.
3: O Ligue 180 funciona todos os dias, 24 horas por dia e é gratuito. Ele oferece atendimento, orientação, acolhimento e encaminhamento para a rede de proteção às mulheres. Para a Voz do Brasil, com locução de Graziele Bezerra, reportagem de Edinaldo Júnior.
1: Foram divulgados hoje os resultados do novo CAGED.
0: Em junho foram criados 145 mil postos de trabalho.
1: Todos os meses o estudo aponta o panorama do emprego formal no país.
5: Em junho de 2026 foram criados no país 145.161 postos de trabalho com carteira assinada. O estoque de empregos, ou seja, a quantidade total de vínculos seletistas ativos em junho, alcançou 48.032.308 postos, um crescimento de 0,3% em relação ao estoque registrado em maio. O ministro do Trabalho e Emprego, Luiz Marinho, falou dos destaques.
6: Dos cinco grandes grupos, teve saldo positivo. Serviços, 74.514. Agropecuária, 22.898. Comércio, 19.177. Indústria, 14.438. E construção, 12.136.
5: No acumulado de 12 meses, foram criados 942.854 postos de trabalho. O novo CAGED é utilizado desde janeiro de 2020 para captar, registrar e divulgar as estatísticas oficiais sobre o mercado de trabalho formal no Brasil. Atualmente, todas as empresas estão obrigadas a declarar as movimentações de trabalhadores por meio do E-Social. Os dados utilizados no novo CAGED são captados dos sistemas E-Social, CAGED e Empregador Web. Reportagem Luana Karen.
0: O setor hortigranjeiro movimentou mais de 16 milhões de toneladas no ano de 2025.
1: É o que mostra o levantamento divulgado hoje pela Companhia Nacional de Abastecimento sobre as vendas das centrais de abastecimento.
7: Morador de Brasília, Anderson Gimenez, costuma fazer as próprias marmitas para levar para o trabalho. Para isso, compra frutas e hortaliças semanalmente na central de abastecimento do Distrito Federal.
8: A gente faz a feira da semana, então a gente compra desde ovos, lá a gente encontra ovos caipira, a gente encontra todo tipo de variedades de frutas, todo tipo de hortaliça, verduras e legumes a gente compra lá. Então tem essa facilidade de nós encontrarmos todos os produtos da nossa necessidade em um mesmo local. E a qualidade das frutas e das verduras, eles são de primeira, tá?
7: O levantamento da Companhia Nacional de Abastecimento mostra que as CEASAs do país movimentaram 16 milhões de toneladas em 2025, totalizando mais de 16 bilhões de reais. As centrais com maior volume de vendas foram a Companhia de Entrepostos e Armazéns Gerais de São Paulo, com quase 3 toneladas, o Mercado Municipal de Juazeiro, na Bahia, com 1 milhão e 600 mil toneladas, e a Ceasa Minas, localizada em Contagem, com 1,5 milhão de toneladas. Para as hortaliças, as vendas aumentaram em 6 unidades, com destaque para Rio Branco, no Acre, com crescimento de 44%, Belo Horizonte e Foz do Iguaçu, que tiveram alta de 4%. Nas frutas, a Ceasa de Rio Branco também liderou as vendas, com alta de 24%, seguida por Goiânia, capital de Goiás, que teve crescimento de 21%. Os dados sobre as vendas nas centrais de abastecimento são coletados mensalmente pela Conab, que elabora o boletim hortigranjeiro. Com ele, é possível verificar onde há falta de algum produto ou excesso de produção, o que ajuda no planejamento dos agricultores, como explica Flávia Starling, gerente de produtos hortigranjeiros da Conab.
9: Nós recebemos informações dessas centrais atacadistas, esses entrepostos atacadistas, eles nos fornecem informações de comercialização e volume comercializado, e com base nessas informações nós confeccionamos o boletim hortigranjeiro mensal.
7: O levantamento mostra ainda que o país exportou 1,3 milhão de toneladas de frutas em 2025, um aumento de quase 20% em relação a 2024. Os destaques foram a manga, melão, melancia, limão e lima, tendo como principal destino a União Europeia. Reportagem Nazi Brum.
0: Embora possa parecer uma coisa restrita às universidades e institutos de pesquisa, a produção científica está presente no cotidiano de todos nós.
10: E quem faz ela acontecer no Brasil está reunido ao longo desta semana no Rio de Janeiro para o encontro anual da SBPC, a Sociedade Brasileira para o Progresso da Ciência.
0: Neste período está sendo promovida a ExpoTC, feira que reúne unidades de pesquisa vinculadas ao Ministério da Ciência, Tecnologia e Inovação, universidades, entidades governamentais e o setor empresarial.
10: E para saber mais sobre o que acontece nesses dois espaços, nós conversamos com Germana Pires, secretária de Ciência e Tecnologia para o Desenvolvimento Social. Acompanhe. Secretária, bem-vinda, é um prazer ter a senhora conosco aqui na Voz do Brasil. Vamos falar então da ExpoTIC, né, que começou, a exposição que abriga o Ministério da Ciência, Tecnologia e Inovação, dentro da reunião anual da Sociedade Brasileira para o Progresso da Ciência, a SBPC. O que é esperado da exposição esse ano, secretária?
11: Eu agradeço o convite para estar aqui na Voz do Brasil com vocês. A gente chama de ExpoTIC. A ExpoTIC é um dos grandes espaços de popularização da ciência do Brasil. É um ambiente mais visitado da reunião anual da SBPC. Né? E nesse ano o Ministério da Ciência e Tecnologia, ele traz quase todas as suas unidades de pesquisa, são 28 unidades de pesquisa apresentando projetos, tecnologias, iniciativas desenvolvidas em diversas áreas do conhecimento. Quem vier aqui, quem visitar a exposição, vai conhecer pesquisas voltadas para a saúde, meio ambiente, biodiversidade, tecnologias, inclusão, desenvolvimento sustentável, enfim. Vai ser uma oportunidade para todos, né, que atuam na área de pesquisa, como estudantes, professores e os diversos pesquisadores, possam e as pessoas, né, as famílias também, crianças, possam conhecer a ciência que ela está presente no cotidiano, no nosso cotidiano, né, no dia a dia de cada um. A ciência que melhora a qualidade de vida das pessoas.
0: A reunião anual da SPPC também é um evento super relevante, porque reúne a nata do pensamento científico do país, né? A senhora pode nos falar mais sobre o que é a SBPC e o que acontece nessa reunião anual?
11: A SBPC é uma entidade, né? Uma das mais tradicionais entidades científicas do Brasil. Já há 7 décadas, essa é a 78ª reunião anual da SBPC, e ela reúne pesquisadores, professores, estudantes, gestores públicos e representantes de diversas instituições públicas e privadas, além da sociedade em geral, né, para poder discutir ciência, discutir o progresso da ciência, né, a ciência voltada para o desenvolvimento do nosso desenvolvimento do país. Na SBPC acontecem, assim, tem uma programação densa e ampla, onde são realizados painéis, conferências, mesas redondas, minicursos, atividades culturais, uma série de ações voltadas para a popularização e divulgação da ciência.
10: E nesse ano, né, secretária, o encontro tem um tema que é o Ciência para Todos, Soberania, Desenvolvimento e Inclusão. Como é que esses três pilares se relacionam e influenciam a produção científica no país?
11: Exatamente. Esses três conceitos, eles estão profundamente conectados. Eu represento a Secretaria Nacional de Ciência e Tecnologia para o Desenvolvimento Social, e existe algo que é muito importante, que a ciência esteja voltada para mudar a qualidade de vida das pessoas, né? Então, quando a gente fala em soberania, estamos falando da capacidade do país de produzir conhecimento, de desenvolver tecnologias e formar pessoas para enfrentar os seus próprios desafios. O desenvolvimento acontece quando esse conhecimento gera inovação, fortalece as instituições diversas, melhora os serviços públicos, impulsiona a economia, contribui para soluções sustentáveis. Nesse aspecto, o que significa a inclusão? Garantir que a ciência beneficie toda a população, reduzindo as desigualdades, ampliando oportunidades, garantindo que todas as pessoas tenham acesso às oportunidades, né, aos seus direitos sociais.
0: E a reunião também terá espaços temáticos, né, voltado para os jovens, para a discussão racial, para a cultura. Como é que vão funcionar esses debates?
11: Isso mesmo. Aqui tem um espaço amplo na SBPC Jovem, uma grande participação da juventude, de jovens pesquisadores. E a programação, de fato, é bem diversificada. Tem uma série de espaços voltados para o diálogo, cultura, educação, igualdade racial, no contexto das mesas redondas, da apresentação das pesquisas, enfim, é uma programação ampla, né, que apresenta essas diversas pesquisas desenvolvidas Brasil afora, nas universidades públicas, privadas, enfim.
10: A gente está falando aqui de dois eventos, vamos dizer assim, paralelos, né, que se relacionam. A reunião da SBPC e a Expo TIC. E aí, voltando a falar da exposição, um pouco mais, secretária, ela vai reunir aí 28 unidades de pesquisas que são vinculadas ao Ministério da Ciência, Tecnologia e Inovação, né? A senhora pode dar exemplos pra gente do que são essas unidades, que tipos de pesquisas elas fazem?

0: Tecnologias nucleares, matemática aplicada, astronomia e tecnologias voltadas para o desenvolvimento social. Eu vou dar um exemplo, claro, por exemplo, o INSA, né, a Unidade Nacional do Semiárido, que desenvolve pesquisas voltadas para combater a seca no Brasil, para a produção de alimentos, para poder trabalhar, por exemplo, a dessalinização. Né, a gente tem um projeto no Ministério desenvolvido pelo INSA de dessalinização da água, produção de alimentos no semiárido, buscando combater a seca e combater a fome no Brasil. Então, esses projetos poderão, né, podem ser visitados aqui nos estandes das nossas unidades vinculadas.
1: Muito bem, nós conversamos com a secretária de Ciência e Tecnologia para o Desenvolvimento Social do Ministério da Ciência, Tecnologia e Inovação, Germana Pires. Muito obrigado por sua entrevista aqui à Voz do Brasil.
0: Eu agradeço a Voz do Brasil, sempre presente no dia a dia. Deixo o convite para todas as pessoas que quiserem participar aqui da SBTC e conhecer as pesquisas desenvolvidas no Brasil. Estamos aqui na Universidade Federal Fluminense, no Rio de Janeiro. Muito obrigada.
2: 5 novas canetas de semaglutida foram aprovadas pela Vigilância Sanitária e registradas nessa quarta-feira.
1: O medicamento ajuda no controle de doenças como a diabetes e é usado também no tratamento contra a obesidade.
2: E nós vamos entender agora como essa substância age no organismo na reportagem de Gabriela Noronha.
3: Os medicamentos à base de semaglutida são usados no tratamento de doenças crônicas como obesidade e diabetes. Trata-se de uma substância sintética que imita a ação do hormônio GLP-1, responsável pelo controle da glicemia no organismo, entre outras funções, como explica a médica endocrinologista Monalisa Azevedo.
4: Ela favorece o controle da glicose porque ela estimula a liberação de insulina e ela também influencia outros fatores do organismo, exerce um papel de induzir saciedade, inibir um pouco o apetite, controlar a compulsão alimentar e também estimular o gasto energético.
3: Nesta quarta-feira, 5 novas canetas emagrecedoras que têm semaglutida como princípio ativo foram aprovadas pela Anvisa, Agência Nacional de Vigilância Sanitária. Os medicamentos são voltados para o tratamento de pacientes adultos com diabetes tipo 2 e autorizados para uso complementar à dieta e exercícios, mas devem ser indicados e acompanhados sempre por um especialista, como destacou a endocrinologista Monalisa Azevedo.
4: A gente está falando de medicação e toda medicação é sujeita a efeitos adversos. Afinal de contas, a gente está trazendo uma substância artificial para dentro do corpo. E é por isso que é tão importante o acompanhamento médico.
3: A medicação feita com acompanhamento médico ajudou a servidora pública Carolina Abreu a vencer a obesidade depois de muitas tentativas para perder peso.
5: Desde muito nova, eu sofri com efeito sanfona, né? Tenta fazer dieta restritiva e daí não dá certo, e aí engorda, e aí emagrece. Então, eu resolvi procurar um endocrinologista e comecei a fazer o uso.
3: O processo de autorização dos medicamentos inclui a realização de estudos clínicos, avaliação de documentos e inspeção da linha de produção. Reportagem Gabriela Noronha.
1: E a gente continua falando dessas canetas emagrecedoras para fazer mais um alerta.
2: A Anvisa lembra que a retatrutida, uma medicação que ainda está em fase de pesquisa, não está aprovada para uso em nenhum país do mundo.
1: Assim como no Brasil, a empresa responsável por desenvolver essa medicação ainda não solicitou registro em nenhuma agência reguladora internacional.
2: A Anvisa reforça que o uso de um medicamento sem registro apresenta riscos à saúde, com efeitos colaterais desconhecidos.
1: Além disso, não há garantia de que o produto contenha o princípio ativo declarado, nem a quantidade informada.
2: Vale lembrar que o comércio de medicamentos irregulares é considerado crime pelo Código Penal.
1: Atenção, moradores das comunidades ribeirinhas de Santarém, Belterra e Aveiro, na bacia do Rio Tapajós.
2: A partir de agosto, o navio Hospital Abaré realiza novas expedições com consultas e exames gratuitos.
1: A embarcação atua como unidade básica de saúde fluvial itinerante e os atendimentos ocorrem por triagem e demanda espontânea das 8 da manhã às 6 da tarde.

0: Registrado pela Universidade Federal do Oeste do Pará, UFOPA, o navio Hospital Escola Maré, que atua como uma unidade básica de saúde fluvial itinerante, divulgou o calendário das próximas expedições e as orientações para acesso aos atendimentos nas comunidades ribeirinhas da bacia do Rio Tapajós, no Pará. Os serviços gratuitos são oferecidos nos municípios de Santarém, Belterra e Aveiro. O atendimento ocorre nas chamadas comunidades polo, com triagem e demanda espontânea. Para o cadastro no Sistema Único de Saúde SUS, é necessário apresentar documento oficial com foto, CPF, cartão do SUS, além da caderneta de vacinação. Gestantes devem levar a caderneta de pré-natal e pacientes em acompanhamento podem apresentar exames anteriores. As consultas de rotina são realizadas das 8 horas da manhã ao meio-dia e das 2 às 6 da tarde. Enquanto o navio estiver ancorado, também há plantão para casos de urgência. O cronograma prevê expedições entre os meses de agosto e outubro, com datas definidas para as regiões de Santarém, Aveiro e Belterra. Para saber mais, acesse ridh.ufopa.edu.br ou envie e-mail para ridh@ufopa.edu.br. Dilson Santa Fé, para a Voz do Brasil.
1: Direitos da infância. Projetos voltados à redução da vulnerabilidade de crianças e adolescentes podem participar de edital do BNDES.
2: Serão selecionados até 8 projetos para promoção, proteção e garantia de direitos da juventude.
3: Os projetos devem atender a pelo menos um dos 5 eixos prioritários, que incluem assistência social, segurança alimentar, proteção contra a violência doméstica e sexual e prevenção ao uso de drogas. Com ações a serem executadas no Rio de Janeiro, São Paulo, Recife e Brasília, o apoio total pode chegar a 15 milhões de reais em recursos de doações incentivadas aos fundos dos direitos da criança e do adolescente. De acordo com o chefe do Departamento de Projetos Culturais do BNDES, Andrés Cortes, os recursos que viabilizam esse edital são obtidos a partir do mecanismo de incentivo fiscal previsto no Estatuto da Criança e do Adolescente e que se destina a ações que vão desde a prevenção da violência até o acesso à educação, saúde e cultura.
4: Esse edital visa destinar até 15 milhões para projetos sociais que garantam a diminuição de vulnerabilidades sociais ligados à infância e à juventude.
3: As inscrições dos projetos podem ser feitas até o dia 25 de agosto. Você pode obter mais informações sobre o edital no site bnds.gov.br/edital-FCA-2026. Reportagem André de Barros Lima.
2: Notícia: em nota divulgada há pouco pela Secretaria de Comunicação Social da Presidência da República, o governo brasileiro repudiou o anúncio feito pelos Estados Unidos de prorrogar por mais um ano a declaração de emergência nacional em relação ao Brasil.
1: Segundo a nota, é inteiramente descabido caracterizar o Brasil como uma ameaça aos Estados Unidos, especialmente à luz dos históricos laços diplomáticos e da amizade que une os dois povos.
2: Notícias do governo federal.
1: Fique agora com o Minuto do TCU. Em seguida, as notícias do Poder Judiciário e do Congresso Nacional. Boa noite.
2: Boa noite para você e até amanhã.
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9: Supremo Tribunal Federal solicita informações ao Legislativo e ao Executivo sobre emendas parlamentares. TSE destaca fabricação da urna eletrônica em 30 anos de implantação do processo eletrônico. E para o STJ, segurado com HIV, mesmo assintomático, tem direito à indenização por invalidez funcional permanente. Boa noite, eu sou Marcela Luiza. O ministro Flávio Dino, do Supremo Tribunal Federal, solicitou informações ao Legislativo e ao Executivo em uma ação movida pelo partido Rede Sustentabilidade contra o modelo atual das emendas parlamentares impositivas. Na ação, o partido questiona mudanças na Constituição que autorizam parlamentares a destinarem verbas sem garantias suficientes de prestação de contas, transparência e controle de conflitos de interesse. Diante do pedido do partido, o ministro Flávio Dino solicitou informações ao presidente da República e aos presidentes da Câmara e do Senado, estabelecendo o prazo de 10 dias para resposta. O ministro relator determinou que os poderes executivo e legislativo apresentem uma proposta detalhando o papel de cada agente público no ciclo da execução das emendas, definindo, inclusive, as responsabilidades dos parlamentares que indicam os recursos e os seus destinatários. Tribunal Superior Eleitoral destaca fabricação da urna eletrônica em seus 30 anos de implantação do processo eletrônico. O projeto é 100% nacional, pertence à Justiça Eleitoral e passa por rigoroso processo de auditoria. Estevam Furtado.
10: Há 3 décadas foram desenvolvidos 14 modelos de urna eletrônica e produzidos quase 1,5 milhão de equipamentos. O TSE elabora todas as especificações técnicas e de segurança que devem ser seguidas pelas empresas vencedoras das licitações. Após a aprovação do protótipo, a fabricação e os testes são acompanhados por servidores e técnicos da Justiça Eleitoral.
9: Segurado com HIV, o vírus da AIDS, mesmo sem sintomas, tem direito à indenização por invalidez funcional permanente. Esse entendimento é do STJ. Fátima Ochoa.
11: O militar com HIV foi considerado incapaz para as atividades militares. Ele tinha seguro coletivo com cobertura para invalidez funcional permanente total por doença. A Justiça de Rondônia determinou o pagamento da apólice, mas a seguradora recorreu ao STJ, alegando que o militar estava assintomático e não teria perdido a autonomia. Só que a terceira turma concluiu que, no caso de pessoas com HIV, a noção de perda da existência independente exigida para a indenização securitária deve considerar a irreversibilidade da infecção e a dependência contínua de tratamento médico, como nessa hipótese. Assim, concluiu que o militar tem direito à indenização por invalidez permanente. A relatora foi a ministra Nancy Andrighi.
9: Para garantir que um empregador pague uma dívida trabalhista, a justiça determina que o passaporte seja apreendido. Mas tem um detalhe: para o Tribunal Superior do Trabalho, é preciso considerar outras possibilidades antes disso. Rocine Gomes.
12: Um caso que ilustra essa questão envolve um português que mora no Brasil. Ele teve o passaporte apreendido por passar anos sem pagar a dívida. Ao julgar o processo, o TST decidiu pela liberação do documento. O motivo é que a instância anterior não analisou outras medidas antes de tomar essa decisão. Por exemplo, se o homem ocultou o patrimônio ou tinha um estilo de vida que demonstrava a possibilidade de pagar a dívida. Por isso, passaporte liberado.
9: Ministério Público Federal denunciou 216 pessoas por tráfico humano e contrabando de imigrantes entre 2025 e 2026. As denúncias são resultado do trabalho da unidade especializada no combate a esses crimes, que completa 2 anos este mês. Vanessa Pereira.
13: Desde 2024, o MPF centralizou as investigações sobre tráfico de pessoas na Unidade Nacional de Enfrentamento do Tráfico Internacional de Pessoas e Contrabando de Imigrantes. Em 2 anos de atuação, a unidade participou de mais de 1.100 processos judiciais. De 2025 até junho deste ano, 216 pessoas foram denunciadas à justiça, 79 por tráfico internacional de pessoas e 137 por contrabando de imigrantes.
9: 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Uma boa noite e até amanhã.

0: sou Paula Groba.
1: E eu sou Ricardo Nakaoka.
0: E estes são os destaques de hoje do Jornal do Senado, que começa agora.
1: PEC da Segurança Pública chega ao Senado após modificações na Câmara.
0: Projeto suspende prazo para pesquisadoras durante licença maternidade.
1: Grupo de senadores cobra órgãos e propõe novas regras após caso do Banco Master.
0: Boa noite.
1: Boa noite.
0: Conciliar a carreira científica com a maternidade ainda é um desafio para milhares de pesquisadoras brasileiras.
1: Com o objetivo de evitar prejuízos à produção acadêmica, a Comissão de Direitos Humanos pode votar na volta das atividades do Senado um projeto que suspende prazos durante a licença maternidade. O repórter Márcio Maturana tem as informações.
2: Pesquisadoras, gestantes ou adotantes poderão ser beneficiadas com a suspensão dos prazos de bolsas, editais e projetos de pesquisa financiados com recursos públicos federais durante a licença maternidade. Isso é o que prevê um projeto que está pronto para votação na Comissão de Direitos Humanos na volta do recesso parlamentar, a partir de 3 de agosto. Pela proposta, o tempo de afastamento será acrescido ao prazo original e não poderá influenciar negativamente a avaliação de produtividade nem a participação em novos financiamentos públicos. A senadora professora Dorinha Seabra, do União do Tocantins, foi relatora de um outro projeto já transformado em lei, que também beneficia pesquisadoras gestantes ou adotantes.
3: Quando ela começou, ela não estava gestante. Ela fica gestante. Ela não pode ficar gestante, porque o prazo vai contar contra ela. O programa vai perder pontuação. E aí ela tem problema, inclusive, em outras vezes que ela preenche a bolsa. Maternidade não pode ser ônus para a mulher. E não pode significar escolha entre carreira, entre formação.
2: O texto em análise na Comissão de Direitos Humanos é um substitutivo da senadora Mara Gabrilli, do PSD de São Paulo, a um projeto apresentado pela senadora Soraya Tronic, do PSB de Mato Grosso do Sul. Para evitar a sobreposição de normas e oferecer maior segurança jurídica, esse substitutivo incorpora as mudanças propostas a uma lei já existente sobre prorrogação de bolsas de pesquisa no caso de maternidade.
0: E aguarda a votação no plenário do Senado o projeto que cria o Exame Nacional de Proficiência em Medicina. A prova será requisito obrigatório para que os recém-formados possam obter o registro profissional nos conselhos regionais. No entanto, ainda há uma divergência sobre qual órgão será responsável pela aplicação. O senador Rogério Carvalho, do PT de Sergipe, apresentou um texto substitutivo para atribuir essa função ao Ministério da Educação. Em junho, o governo também publicou uma medida provisória que prevê que o MEC aplique o exame. A MP ainda depende de análise do Congresso Nacional.
1: Já o senador doutor Irã, do PP de Roraima, relator da proposta na Comissão de Assuntos Sociais, defende que a avaliação seja aplicada pelo Conselho Federal de Medicina. Ao classificar a iniciativa como o projeto mais importante do movimento médico brasileiro neste século, o parlamentar cobrou que o plenário vote a medida o quanto antes.
4: Nós precisamos frear a proliferação desenfreada de escolas médicas nesse país, formando médicos de péssima qualidade e causando muita vulnerabilidade ao povo brasileiro, principalmente ao povo que procura o sistema único de saúde do nosso país.
0: O caso do Banco Master levou o Senado a intensificar a fiscalização sobre o mercado financeiro.
1: No primeiro semestre, um grupo da Comissão de Assuntos Econômicos ouviu autoridades, reuniu documentos e apresentou propostas para evitar novas fraudes. A reportagem é de Marcela Cunha.
5: Criado no início deste ano, o grupo da Comissão de Assuntos Econômicos, que acompanha o caso Banco Master, já ouviu dirigentes do Banco Central, da Comissão de Valores Mobiliários e do Banco de Brasília. O presidente do Banco Central, Gabriel Galípolo, defendeu a atuação da instituição e apontou limitações de pessoal, de tecnologia e de estrutura de fiscalização. Já o presidente interino da CVM, João Carlos Uzeda Scioli, afirmou que o órgão detectou movimentações atípicas do Master desde 2022. O presidente do BRB, Nelson Antônio de Souza, foi questionado sobre as operações realizadas com o Master e os possíveis prejuízos casos para o Banco Público. O ex-controlador do Master, Daniel Vorcaro, chegou a ter depoimento marcado, mas obteve do Supremo Tribunal Federal o direito de não comparecer. Entre os resultados do trabalho, a CAI retirou o sigilo de parte das auditorias do Tribunal de Contas da União sobre o caso. Presidente do colegiado, o senador Renan Calheiros, do MDB do Alagoas, defendeu a divulgação dos documentos.
6: Nós estamos retirando o sigilo, que é uma auditoria que a sociedade tem total interesse em conhecer. E não sei por que o próprio tribunal decreta sigilo sobre uma auditoria que ele próprio fez.
5: O grupo apresentou ainda 3 projetos para mudar as regras do Fundo Garantidor de Créditos, ampliar o controle sobre a venda de títulos bancários e endurecer as penas para fraudes financeiras.
0: E a criação de uma política nacional de transformação digital no campo está em análise na Comissão de Agricultura. A proposta busca modernizar o setor agropecuário com o uso de tecnologias como a inteligência artificial.
1: O texto também prevê a criação de laboratórios de inovação, a capacitação de agricultores e a oferta de linhas de crédito específicas. O senador Sérgio Petecão, do PSD do Acre, relatou a proposta na Comissão de Ciência e Tecnologia. Na avaliação do parlamentar, a iniciativa democratiza o acesso à tecnologia na agricultura e promove avanços no setor.
7: A iniciativa busca democratizar a conectividade rural, promover capacitação digital e incentivar as pesquisas, o desenvolvimento e a inovação.
0: E a PEC da Segurança Pública chegou ao Senado, mas a proposta de emenda à Constituição que reorganiza o sistema de segurança pública do país será analisada pelos senadores em uma versão diferente da encaminhada pelo Poder Executivo. O texto aprovado pela Câmara dos Deputados destinou parte da arrecadação das apostas esportivas aos fundos nacionais de segurança pública e do sistema penitenciário. Além disso, retirou a redução da maioridade penal de 18 para 16 anos em crimes com violência ou grave ameaça à pessoa, cuja validade dependeria de um referendo popular.
1: Para o senador Camilo Santana, do PT do Ceará, a segurança pública deve ser tratada como uma agenda nacional, baseada na cooperação entre União, estados e municípios e com atuação conjunta dos poderes da República. O parlamentar defende que a proposta seja colocada em votação. No entanto, a PEC depende de decisão do presidente do Senado, Davi Alcolumbre, para começar a ser analisada na casa.
8: O crime organizado não pergunta em quem a vítima votou. Uma bala perdida não escolhe partido. A mãe que perde um filho não quer saber se a solução veio da direita ou da esquerda. Ela quer justiça, ela quer segurança. Nós podemos divergir sobre muitos temas, mas precisamos ser capazes de construir uma agenda comum para proteger o povo brasileiro.
0: A programação especial de férias do Congresso Nacional já recebeu mais de 8.500 visitantes na primeira semana de atividades. A agenda gratuita, que segue até o dia 2 de agosto, reúne experiências interativas e atividades voltadas para toda a família.
1: O balanço parcial mostra o interesse do público em conhecer de perto o funcionamento do poder legislativo durante o período de recesso escolar. A reportagem é de Yasmin Rodrigues.
9: A programação especial de férias promovida pelo Congresso Nacional, que tem atraído turistas de diferentes estados brasileiros e até do exterior, busca aproximar os cidadãos do parlamento. Além de conhecer os espaços do Senado Federal e da Câmara dos Deputados, os visitantes podem acompanhar o espetáculo teatral Em Nome da Lei, 200 anos de Congresso, apresentado pelo projeto Visite em Cena, e assistir ao filme em realidade virtual, Eunice, a primeira senadora, que retrata a trajetória da primeira mulher a ocupar uma cadeira no Senado. Diogo Diniz, servidor da Coordenação de Visitação do Congresso Nacional, apresentou os números registrados até agora e o perfil do público que participou das atividades.
10: O destaque é o aumento da presença de crianças, que cresceu 16% em relação ao ano passado. Outra novidade também que chamou a atenção foi o Visite em Cena, que já reuniu mais de 1.300 pessoas, e o filme Eunice, a primeira senadora, também está fazendo sucesso. É um filme em realidade virtual que já foi visto por mais de 400 pessoas.
9: A programação especial de férias é gratuita. Para participar, basta comparecer ao Congresso Nacional das 9 da manhã às 5 da tarde com um documento oficial com foto. A entrada é livre, sem necessidade de agendamento.
1: Música. edição de Paula Groba e trabalhos técnicos de Eliseu Caires, o Jornal do Senado fica por aqui. Acompanhe agora as notícias da Câmara dos Deputados. Boa noite.
0: Uma boa noite e até amanhã.
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12: Parlamentares analisam proibição de ligações telefônicas feitas por robôs.
13: Comissões reafirmam hora-aula como medida das atividades do professor.
12: Debate analisa medidas para a inclusão de autistas no mercado de trabalho.
13: Boa noite. Parlamentares e debatedores sugerem práticas mais efetivas em empresas para a inclusão de pessoas com transtorno do espectro autista. A repórter Sofia Peçanha acompanhou a discussão.
14: Durante a audiência na Comissão Especial sobre a Política Nacional para Pessoas com Autismo, parlamentares e especialistas defenderam que a inclusão de jovens e adultos autistas no mercado de trabalho depende tanto de políticas públicas quanto do engajamento das empresas na adoção de práticas mais inclusivas. A comissão debate projeto de lei que institui uma política nacional para pessoas com transtorno do espectro autista, produzir conhecimentos mais aprofundados, desenvolver estudos e pesquisas que levem a práticas terapêuticas e educacionais mais eficazes, estabelecer políticas públicas que resguardem os direitos da pessoa com autismo, são alguns dos objetivos do projeto que está sendo analisado pelos deputados. Durante a audiência, os participantes reforçaram que a inclusão profissional é possível desde que haja suporte adequado. A deputada Maria Rosas, do Republicanos de São Paulo, defendeu o chamado emprego apoiado como ferramenta para ampliar oportunidades.
15: Muitas pessoas dizem o seguinte: não há condições de inserir as pessoas com TEA no mercado de trabalho. Eu digo que sim. Através do emprego apoiado, é uma tecnologia social que a gente tem a inclusão dessa pessoa com apoios, com suporte, com pessoas que vão orientar, vão ver o perfil. Então, é possível sim, nós não podemos desistir, há uma necessidade de suporte, por isso o emprego apoiado, ele é muito bem-vindo.
14: O projeto em análise prevê o estímulo à inserção de pessoas com autismo no mercado de trabalho. Por isso, segundo parlamentares, a escuta de especialistas e de entidades que atuam na área é fundamental para orientar a construção de diretrizes mais efetivas e alinhadas às necessidades reais das pessoas com transtorno do espectro autista. O debate foi solicitado pelo deputado Orlando Silva, do PCdoB de São Paulo, com o objetivo de aprofundar a discussão sobre os desafios enfrentados por pessoas autistas na vida adulta, especialmente na busca por autonomia e emprego. Da Rádio Câmara de Brasília, Sofia Peçanha.
11: Direitos Humanos.
12: Pastor Diniz, do União de Roraima, apoia projeto que proíbe a divulgação de apostas, motéis e sites de acompanhantes em programas com classificação indicativa livre. Relator da matéria na Comissão de Comunicação, ele afirma que a medida protege crianças e adolescentes da exposição a conteúdos inadequados.
13: Pastor Diniz argumenta que a proposta tem respaldo na Constituição e ajuda a preservar o desenvolvimento físico, mental e emocional do público infanto-juvenil. Para o deputado, a restrição também reforça os valores éticos e sociais previstos para a programação de rádio e televisão.
11: Trabalho.
12: Debatedores criticam pejotização e alertam para a perda de direitos e queda na arrecadação. O repórter Murilo Souza acompanhou o encontro sobre o tema com deputados.
16: Debatedores criticaram em audiência pública na Câmara dos Deputados os efeitos da pejotização no mercado de trabalho. O termo se refere à contratação de trabalhadores como empresas, em atividades que antes exigiam carteira assinada. As críticas apontam perda de direitos trabalhistas e prejuízos à Previdência. A discussão ocorreu após decisão do ministro Gilmar Mendes, Supremo Tribunal Federal, que suspendeu processos sobre o reconhecimento de vínculo empregatício nesses casos. O tema terá repercussão geral e servirá de base para decisões em todo o país. Para parlamentares, o modelo amplia a exploração de trabalhadores. O deputado Bongás, do PT do Rio Grande do Sul, destacou que o trabalhador pejotizado não tem direitos como férias, 13º salário e FGTS.
17: Pejotizado não tem 13º, não tem férias, não tem adicionais, não tem tempo de suspensão de tempo de aviso prévio, né? Não tem recolhimento fundo de garantia. Então, todos esses aspectos. Então, do ponto de vista desta flexibilização e a troca que muitas vezes, em maior dos casos, é simplesmente uma contratação, continua empregado, só que agora é empreendedor.
16: Dados do Ministério Público do Trabalho indicam que entre 2022 e 2023, o país deixou de arrecadar cerca de 100 bilhões de reais com esse tipo de contratação. Especialistas também alertam para os impactos fiscais e divergências no judiciário. Enquanto a Justiça do Trabalho costuma reconhecer o vínculo trabalhista e manter os direitos dos empregados, o Supremo Tribunal Federal tem validado contratos como prestação de serviço por empresas. Da Rádio Câmara de Brasília, Murilo Souza.
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11: Meio Ambiente.
13: Projeto que proíbe a utilização de penas e plumas de origem animal avança na Câmara. A ideia é que os adereços usados nas fantasias tenham origem sintética, como informa a repórter Maria Neves.
19: O projeto que proíbe a comercialização de fantasias e adereços com penas de origem animal avançou o primeiro passo na Câmara, com a aprovação pela Comissão de Desenvolvimento Econômico. De acordo com o relator, deputado Helder Salomão, do PT do Espírito Santo, além de proteger o direito dos animais, a proposta vai estimular a indústria nacional. O relator sustenta ainda que as mudanças não pretendem inviabilizar festas populares, mas estabelecer limites e incentivar alternativas.
20: A substituição das penas e plumas de origem animal por sintéticas vai baratear muito o custo. Isso significa que a gente vai ter fantasias mais baratas, alegorias mais baratas, com a mesma beleza plástica que o carnaval obviamente exige. E além disso, se a gente substitui, né, as penas e plumas de origem animal por plumas e penas sintéticas, nós vamos estimular a produção nacional.
19: Pelo texto aprovado, as penas poderão continuar sendo usadas quando não houver sofrimento animal. O reaproveitamento de plumas também continuará permitido até a entrada em vigor da futura lei. As regras para esses casos deverão constar no regulamento da norma. A proposta de autoria do deputado Célio Studart, do PSD do Ceará, também prevê multa de 5 mil a 1 milhão de reais para quem descumprir a nova regra. Em caso de reincidência, a multa será aplicada em dobro e a cada nova infração, o valor da multa será dobrado novamente. O projeto ainda será analisado por 4 comissões da Câmara. Se aprovado, poderá seguir diretamente para o Senado, sem necessidade de passar pelo plenário. Da Rádio Câmara de Brasília, Maria Neves.
18: João Carlos Bacelar, do PL da Bahia, propõe a criação de uma comissão parlamentar de inquérito para investigar crimes contra animais. O deputado pretende apurar casos de crueldade contra animais em todo o país.
13: João Carlos Bacelar explica que a CPI deve identificar os responsáveis pelos crimes e investigar a atuação de grupos organizados. Segundo o deputado, a comissão também precisa avaliar a efetividade das políticas públicas e da fiscalização para coibir a violência contra animais.
11: Educação.
18: Comissões da Câmara finalizam votação do projeto que muda critérios de cálculo de tempo de professores em atividades com estudantes. Entenda as alterações na reportagem de Luiz Cláudio Canuto.
3: A Comissão de Educação da Câmara aprovou o projeto que estipula a hora-aula como medida para cálculo do tempo de professores da educação básica, usado em atividades com estudantes. Segundo a proposta, a hora-aula seria usada como referência, mesmo que a aula tenha duração inferior a 60 minutos. Atualmente, a lei do piso salarial do Magistério Público da Educação Básica tem outro critério. Estabelece que os professores devem respeitar o limite máximo de 2/3 da carga horária para atividades com estudantes, ou seja, o tempo restante é usado para preparar aulas, corrigir provas e outras atividades. O texto aprovado é um substitutivo da deputada Lídice da Mata, do PSB da Bahia, que sintetiza um projeto do deputado Tarcísio Mota, do PSOL do Rio de Janeiro. A relatora diz que a proposta tenta acabar com a interpretação de que os minutos que restam da hora-aula pedagógica possam ser considerados tempo de atividade extra-classe, algo que já foi rejeitado pelo Superior Tribunal de Justiça em 2024. Contar esses minutos diminui o período para atividades extraclasse, como explica o autor da proposta, Tarcísio Mota.
21: Qual é a nossa novidade nesse projeto de lei? Que a gente percebeu que, infelizmente, alguns prefeitos e governadores resolveram dar uma de esperto e contar todos os minutinhos que estão na questão da carga horária do professor, e nos lugares em que a hora-aula é menor do que uma hora relógio, ou seja, tem menos do que 60 minutos, eles resolveram dizer, então, esses 10 minutos que sobram, se a hora-aula for de 50 minutos, conta pro tempo de planejamento. O que é uma falsidade. Fazendo com que, como aconteceu lá no município do Rio de Janeiro, os professores sejam obrigados a pegar mais turmas, tendo o mesmo tempo de planejamento, ou seja, é um descumprimento da lei, e sem ganhar mais um salário a mais, ou seja, mais trabalho, menos tempo de planejamento, ferindo o princípio da lei do piso salarial nacional.
3: Como exemplo de como ficaria com a aprovação da lei, o deputado afirma que quando um professor dá 3 aulas, os minutos dedicados à aula não interferem no fato de que existe necessidade de um planejamento. O projeto muda a lei do piso salarial dos professores e acrescenta um dispositivo no artigo que estabelece textualmente: para fins do cálculo da proporção mínima de 2/3 da jornada destinada às atividades de interação com educandos, a carga horária do docente será apurada com base em horas-aula, mesmo se a sua duração for inferior a 60 minutos. A proposta para virar lei precisa ser aprovada pela Câmara e pelo Senado. Da Rádio Câmara de Brasília, Luiz Cláudio Canuto.
13: A deputada Lídice da Mata também foi a relatora do projeto na Comissão de Constituição e Justiça, que também aprovou o texto.
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22: Justiça.
12: Rodrigo Valadares, do PL de Sergipe, é autor de projeto que proíbe a concessão de indulto, graça, anistia e perdão judicial para condenados por crimes praticados contra crianças. A proposta também impede o reconhecimento do perdão do ofendido nesses casos.
13: O projeto de Rodrigo Valadares altera o Código Penal e o Estatuto da Criança e do Adolescente para impedir que os agressores tenham as penas perdoadas. O autor argumenta que o sofrimento do acusado não pode anular a punição pela morte de um filho.
22: Consumidor.
12: Câmara analisa a proibição de ligações telefônicas feitas por robôs. A repórter Júlia Lopes nos traz as medidas propostas.
23: Em 2025, o Brasil registrou mais de 10 bilhões de ligações telefônicas feitas por robôs por mês, segundo a Agência Nacional de Telecomunicações, a Anatel. Para reduzir o incômodo dessas chamadas à população, a Comissão de Defesa do Consumidor da Câmara dos Deputados aprovou um projeto que proíbe a realização de ligações automáticas em massa, conhecidas como robocalls. A proposta trata das chamadas feitas de forma repetitiva e sem a participação de um atendente humano, geralmente usadas para vender produtos, cobrar dívidas ou realizar pesquisas. Para o relator do projeto, deputado Áureo Ribeiro, do Solidariedade do Rio de Janeiro, embora embora a legislação já permita que o consumidor adote medidas como cadastrar o número em listas de bloqueio ou no serviço Não Perturbe, essas ferramentas ainda não são suficientes para impedir as ligações automatizadas.
2: De fato, mesmo com a existência de cadastros destinados a bloquear ligações de telemarketing, como Não Perturbe e estas listas mantidas por PROCONs estaduais, os abusos continuam muito presentes na vida de todos nós. Isso porque, apesar de sua utilidade e crescente adesão popular, esses cadastros enfrentam limitações estruturais, tais como a iniciativa do próprio consumidor para inscrição.
23: Segundo o projeto, as empresas que desrespeitarem a regra estarão sujeitas a multas que variam de 5 mil a 50 mil reais por ligação ou mensagem devida. Em casos de reincidência, poderão ter o serviço de telemarketing suspenso e até perder a autorização para atuar no setor de telecomunicações. O texto também obriga empresas e operadoras a adotarem tecnologias que garantem a identificação real de quem faz a chamada como forma de evitar fraudes. Apesar disso, a proposta prevê exceções para o uso de chamadas e mensagens automáticas. Elas serão permitidas em casos de utilidade pública, como avisos de órgãos públicos ou de empresas de serviços essenciais com informações urgentes, quando houver atendimento humano imediato, sem reprodução prévia de mensagens gravadas e em situações de obrigação legal. O projeto que proíbe ligações telefônicas automáticas feitas em massa será analisado agora pela Comissão de Constituição e Justiça. Da Rádio Câmara de Brasília, Júlia Lopes.
4: Segurança Pública.
5: Zuco do PL do Rio Grande do Sul propõe que a indenização paga a quem entrega armas de fogo tenha como parâmetro principal o preço médio de mercado, definido em regulamento. Ele também defende que a nota fiscal e o estado de conservação da arma sejam considerados no cálculo.
12: Relator da proposta na Comissão de Segurança Pública, Zuco substituiu a definição do valor em lei por diretrizes para que o executivo regulamente os critérios de indenização. O objetivo, segundo ele, é evitar questionamentos sobre a constitucionalidade da medida.
4: Economia.
5: Comissão Especial da Câmara está analisando a atualização do teto para a declaração de microempreendedor individual.
12: A repórter Noelle Nobre tem mais informações sobre o colegiado.
6: A comissão especial que vai analisar o projeto que aumenta o limite de faturamento do MEI, o microempreendedor individual, já foi instalada na Câmara. A deputada Anne Ortiz, do PP do Rio Grande do Sul, foi eleita presidente do colegiado e o deputado Jorge Götting, do Republicanos de Santa Catarina, será o relator. O projeto já foi aprovado pelo Senado e eleva para 130 mil reais a receita bruta anual permitida para enquadramento como MEI. Atualmente, o limite é de 81 mil reais. A proposta também autoriza a contratação de até 2 empregados, o dobro do permitido hoje. Anne Ortiz destacou que o teto atual está defasado há cerca de 10 anos, o que empurra muitos empreendedores para a informalidade.
24: Nós estamos tratando de um assunto que não é só urgente para os micro e pequenos empreendedores, empreendedores individuais, para todos aqueles que empreendem no nosso país, geram emprego, renda e fazem a economia girar, que estão aí há uma década trabalhando dentro de uma faixa, dentro de um teto desatualizado.
6: O relator Jorge Götting ressaltou a importância do setor e disse que o relatório buscará consenso com a área econômica do governo e com frentes produtivas.
25: Nós temos que impulsionar os negócios, dar condições do MEI crescer, como você falava antes, Anne, criar uma rampa para que o MEI daqui um pouco possa ser micro, para que o micro possa ser uma pequena empresa, para que a pequena empresa queira ir para o lucro presumido ou para o lucro real, para ela crescer.
6: Além de Anne Ortiz e Jorge Götting, a comissão será dirigida pelos deputados Adriana Ventura, do Novo de São Paulo, Helder Salomão, do PT do Espírito Santo, e Bia Kicis, do PL do Distrito Federal, eleitos como vice-presidentes. Da Rádio Câmara de Brasília, Noelle Nobre.
4: Agricultura.
0: Márcio Neiser, do Solidariedade do Maranhão, apresentou o projeto que cria o Sistema Nacional de Monitoramento da Pesca Artesanal. A proposta prevê adesão voluntária a um sistema de geolocalização e botão de emergência para embarcações de pequeno porte.
1: Segundo Márcio Neiser, o projeto autoriza o governo a conceder subsídio para aquisição e instalação dos equipamentos. Ele acredita que o novo sistema poderá contribuir para a segurança da atividade e para o planejamento de políticas públicas voltadas à pesca artesanal.
0: Termina agora o Jornal Câmara dos Deputados, produzido pela Rádio Câmara, com trabalhos técnicos de Ribamar Guimarães e apresentação de Val Monteiro e Márcio Aquilissardi. Uma boa noite para você.
1: A Voz do Brasil volta amanhã. Boa noite.
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3: Transistor, uma única palavra, muitas transformações. Se o rádio já chegava longe e se consolidava como principal veículo de comunicação, um novo componente elétrico vai revolucionar a maneira de ouvir, mas também de fazer as transmissões radiofônicas.
4: O nome técnico talvez não seja familiar, mas agora você certamente vai entender do que estamos falando. É do famoso radinho de pilha.
3: Antes pesados, movidos a válvulas e impossíveis de carregar para cima e para baixo, a novidade permitiu que os aparelhos de rádio passassem a ser grandes companheiros. Na década de 1960, uma cena começou a ser cada vez mais frequente: no trem, nos estádios, no trabalho.
5: Eu vi rádio desde pequeno, sabe? Aqui na minha casa tinha um rádio antigo, daqueles que só era M, que botava na tomada. Eu lembro que até eu queimei o rádio da minha mãe, botei em 110, aqui é 220, assim, aquela loucura toda. Então, desde muito novo, eu sempre fui muito fã de rádio.
4: Este é o nosso ouvinte, Márcio Vanderlei, da cidade de Limoeiro, em Pernambuco. Ele conta que o amor pelo rádio acompanhou as evoluções tecnológicas.
5: Eu tinha um gravadorzinho que eu escutava rádio de tudo que era lugar pelas ondas curtas. Eu ficava muito emocionado assim, até já ouvia a Rádio Nacional pelas ondas curtas. Então eu tenho muito amor pelo rádio. O rádio pra mim é um membro da família, é um companheiro meu que me acompanha todas as manhãs, todas as tardes. Eu não vivo sem rádio, acredita? Mesmo a notícia sendo ruim, eu ainda fico assim, feliz em poder estar ouvindo rádio. E pra mim vai ser sempre aquele que eu vou levar sempre comigo. No trabalho eu levo ele, em casa eu tenho ele.
3: Hoje, Márcio Vanderlei ouve a Nacional pela internet. Mas vamos com calma, porque aqui na nossa história, o caminho ainda vai ser longo até que a tecnologia dê um salto e revolucione mais uma vez as transmissões em tempo real.
4: Nos anos 1970, o rádio portátil se tornou um bem de consumo popular no Brasil. Ainda não tão barato, mas já acessível para um trabalhador assalariado. Os mais simples custavam 50 cruzeiros, algo como R$200 nos dias de hoje.
3: As mudanças possibilitadas pelo transistor vão pressionar também a forma de produzir as informações. O instantâneo, o ao vivo, o direto do local dos acontecimentos passaram a ser cada vez mais um valor.
4: Mas os desafios para a fluidez dessa comunicação ainda eram imensos. Nas primeiras décadas da Rádio Nacional, as reportagens externas eram raras.
6: Ao vivo em algumas ocasiões. Por exemplo, na transmissão do Festival Internacional da Canção Popular, ou quando acontecia alguma coisa na cidade assim de super importante.
3: Essa é a jornalista Érica Werneck, que chegou à Nacional como estagiária na década de 1960.
6: E era até engraçado porque a gente não saía como equipe, com equipamento para falar ao vivo. E a gente e todas as emissoras de rádio, né? Entravam numa loja, pediam para matar o telefone. Sabe o que é matar o telefone? É você desligar o telefone e você ligar o seu microfone

0: pra ficar junto com você aqui na Dona do Primeiro Lugar.
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0: A partir de agora é o Wellington Ferreira te fazendo essa gostosa companhia nessa noite de quarta-feira aqui na sua GQFM 89,7. Então, para você que tá aí ouvindo a gente, é, né, uma ótima noite, uma ótima quarta-feira e seu dia. Muita correria por aí? Ah, por aqui, né, gente? A gente tem que correr, mas quando chega a noite tem que dar essa relaxada e nada melhor do que você relaxar curtindo uma boa música, curtindo, claro, uma programação especial aqui na sua GQFM 89,7. Tô aqui na Dona do Primeiro Lugar.
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0: 8h39, até as 10 da noite. Eu, Wellington Ferreira, tô por aqui, ó. Não sai daí. Dois minutinhos e eu volto trazendo muito mais aqui pra você continuar dando essa relaxada gostosa na sua Jequié FM.
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0: disse pra você que era rapidinho e eu já tô de volta, né? Com o nosso Relax 89 até as 10 e o Wellington Ferreira te fazendo gostosa companhia. Obrigado pela audiência e pela sintonia.
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